0: Quem quiser, é logo ali, pode me visitar na Basílica de Romaria. Nós estamos preparando, inclusive tem a Romaria de Sacramento, que nós acolhemos todos os anos lá, já está na agenda do padre. Serão muito bem-vindos quem for, quem desejar também ir ao longo da festa de Nossa Senhora da Abadia, que são 30 dias, desde o dia 15 de julho ao dia 15 de agosto, nós estaremos lá acolhendo vocês com muito amor. Lá, como aqui, vocês também têm colo de mãe. Antes de eu dar a bênção final e o diácono despedir vocês, lembrem-se, isso é uma máxima cristã, ainda mais nos tempos de hoje. Quem não come pastel, não vai para o céu. Logo, quem não for na quermesse comer um pastelzinho, pronto. O Senhor esteja convosco.
1: Está no meio de nós.
0: Nada vos perturbe, tudo passa, Deus não muda, paciência, tudo há de alcançar. Quem tem a Deus, basta, e que Ele mesmo vos abençoe. Pai e Filho e Espírito Santo.
2: Amém. A alegria do Senhor seja a vossa força. Ide em paz e o Senhor vos acompanhe.
1: Graças a Deus.

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0: Está no ar a Voz do Brasil. As notícias do governo federal que movimentaram o país no dia de hoje.
1: Olá, boa noite.
2: Boa noite para você que nos acompanha em todo o país.
1: Quarta-feira, 27 de maio de 2026.
2: Vamos ao destaque do dia: desenvolvimento para a região norte.
1: Avanço das obras na BR-319 que conecta Manaus a Porto Velho.
2: O presidente Lula anuncia mais de 380 milhões de reais em recursos do novo PAC para a rodovia.
3: Ambientalmente vai ser a estrada mais moderna do mundo. Qualquer estrangeiro que vier dar palpite na questão climática aqui, a gente vai mostrar o que que nós fizemos aqui.
1: Luz para todos. Iniciativa vai levar eletricidade para mais de 75 mil pessoas em 86 municípios no Amazonas.
2: Petrobras e Transpetro anunciam investimentos no estado. Luciana Colares de Holanda.
4: O Amazonas vai receber 2 bilhões e 800 milhões de reais para ampliar a produção de gás natural e também a frota de embarcações para transporte de combustíveis.
1: E ainda, segurança.
2: Parceria inédita com a Uber quer ampliar o alcance de alerta para localização de crianças e adolescentes desaparecidos.
1: Você vai ouvir também que estudo revela queda de 7,4% no número de homicídios em 2024. Luana Karen.
5: Foram 42.590 homicídios em 2024, o menor número de homicídios da série histórica iniciada em 2014.
2: Hoje, na apresentação da Voz do Brasil, eu, Mariana Jungmann e Luciano Seixas.
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2: O Amazonas vai receber investimentos superiores a 7 bilhões de reais.
1: São obras para aumentar a produção de energia, de gás natural, construção naval.
2: Somente na prospecção de gás serão gerados cerca de 14 mil empregos.
1: Os anúncios foram feitos pelo presidente Lula.
4: O Amazonas vai receber 2 bilhões e 800 milhões de reais nos próximos 5 anos para ampliar a produção de gás natural e também a frota de embarcações para transporte de combustíveis. Os recursos são da Petrobras e da Transpetro. Hoje, o gás natural de Urucu gera 65% da energia elétrica consumida em Manaus e em outros 5 municípios. Segundo a presidente da Petrobras, Magda Chambriá, os investimentos vão garantir a maior reserva de gás do país.
6: Estimamos com esse investimento um aumento de produção de 20% e uma geração de 14 mil empregos nessa região amazônica.
4: O estaleiro Bertolini vai ser o responsável pela construção de 18 barcaças. O presidente Lula destacou a importância da retomada da indústria naval brasileira.
3: Se a gente não fizer essas barcaças aqui, a gente não gera emprego, a gente não gera conhecimento tecnológico, a gente não forma bons profissionais. É a primeira vez que vocês vão produzir uma barcaça aqui e vai entrar no mar.
4: O presidente Lula também anunciou um pacote de investimentos em infraestrutura, energia, desenvolvimento regional no estado e medidas socioambientais. O valor total chega a quase 5 bilhões de reais. Na área de infraestrutura, o destaque é o avanço das obras na BR-319, que conecta Manaus a Porto Velho, em Rondônia. São mais de 380 milhões de reais em recursos do novo PAC. O ministro dos Transportes, Jorge Santoro, garantiu que toda a rodovia vai estar em obras ainda no primeiro semestre.
7: É uma rodovia em que vai fazer com que a gente coloque Manaus com acesso pavimentado ao resto da malha rodoviária nacional.
4: Para a segurança energética, o pacote de investimentos chega a 3 bilhões e 300 milhões de reais. Entre os investimentos, 785 milhões de reais serão aplicados no programa Luz para Todos, levando energia para 75 mil pessoas. O governo do Brasil também apresentou o projeto do novo terminal hidroviário Manaus Moderna, que receberá 876 milhões de reais do novo PAC. Será o maior porto hidroviário de passageiros do mundo, segundo o ministro de Portos e Aeroportos, Tomé Franca.
8: Dando dignidade para quem precisa fazer o transporte nos nossos rios, para quem precisa fazer o escoar da produção, do artesanato.
4: O presidente Lula destacou a importância dos investimentos no estado do Amazonas.
3: É preciso que tenha empresários que acreditam no Brasil, é preciso que tenha dono de estaleiros que acreditam no Brasil, e a gente vai poder falar no mundo inteiro que quem quiser construir balsa de qualidade, venha para Manaus.
4: E a cultura também vai receber recursos. A Petrobras anunciou que vai patrocinar o Festival Folclórico de Parintins, com investimento de 5 milhões de reais. De Manaus, no Amazonas, Luciana Colares de Holanda.
2: A Secretaria Nacional de Defesa do Consumidor instaurou o processo administrativo para punir plataformas de aplicativos que não estão informando a composição dos preços cobrados em seus serviços.
1: Uma portaria da Secretaria estabelece que as empresas devem informar os valores pagos pelos usuários e o quanto é repassado aos trabalhadores.
2: Duas empresas estariam descumprindo a norma, iFood e Kita, e estarão sujeitas ao pagamento de multa que pode chegar a 14 milhões de reais. Outros 7 aplicativos estão em monitoramento.
1: O ministro da Secretaria-Geral da Presidência da República, Guilherme Boulos, afirmou que o cumprimento da portaria não é opcional.
9: Essas empresas têm que oferecer transparência. Não é opcional cumprir uma portaria da Secretaria Nacional de Defesa do Consumidor. A empresa não escolhe se ela vai cumprir ou não a portaria. Cumprir essa portaria é uma obrigação das plataformas, e aquelas que não cumprirem pagarão um preço com multa.
2: O consumidor que não identificar essas informações na nota fiscal pode registrar uma reclamação na plataforma consumidor.gov.br ou no PROCON da sua cidade.
1: Lei de acesso à informação, portal da transparência e agora a nova plataforma informa.br. São ferramentas para aumentar a transparência da gestão pública.
2: Elas são utilizadas como parte do trabalho da Controladoria Geral da União para a fiscalização preventiva e combativa da corrupção e das fraudes em contratos públicos.
1: Essa atuação também é integrada com outros órgãos públicos para o combate ao crime organizado.
2: Hoje a gente conversa com o ministro da CGU, Vinícius Marques de Carvalho, sobre a agenda Governo Aberto, que está em destaque essa semana. Boa noite, ministro.
10: Boa noite, Mariana. Boa noite, Luciano. Boa noite aos ouvintes da Voz do Brasil.
2: Ministro, a gente está então na semana Governo Aberto, né? E foi lançada uma plataforma informa.br, que vai entrar em operação agora em junho. Como é que vai funcionar essa plataforma? Como é que ela ajuda o trabalho de fiscalização da CGU? O que que ela traz de novo?
10: Essa plataforma tem por objetivo facilitar ainda mais a vida dos cidadãos e das cidadãs brasileiros que precisam acessar informações do governo federal, né? Hoje, como vocês mencionaram, nós temos o Fala BR, nós temos os sites dos ministérios ou dos órgãos públicos, nós temos também o portal da transparência, a lei de acesso à informação. O que essa plataforma nova faz? Ela agrega tudo isso num sistema único usando inteligência artificial. O que que isso quer dizer na prática? A pessoa pode entrar na plataforma, digitar a informação que ela quer, a pergunta que ela quer. Se essa informação ela já está publicada em algum site do governo federal, em algum portal público de informações, ela vai ser direcionada diretamente para a informação, ou seja, nós vamos entregar a informação direto para ela. Se essa informação não está publicada, mas é uma informação que ela pode ter acesso, ela vai ser direcionada para pedir a informação via lei de acesso à informação. Então, hoje, na situação até agora, ela tem que vai ir na lei de acesso à informação via Fala BR ou tentar procurar no portal da transparência e meio que tentar adivinhar onde vai estar a informação. Agora não. A partir do Informa BR, ela vai só pedir a informação e ela vai ser, para ela vai ser entregue a informação, ela vai ser direcionada para onde essa informação está.
1: Ministro, embora a gente esteja falando dessa semana de eventos relacionados à transparência da gestão pública, né? A semana Governo Aberto, essa agenda Governo Aberto já ocorre há mais tempo, né? E implementou diversas mudanças nessa área. O senhor pode falar um pouco mais sobre esses ajustes feitos no trabalho da CGU nos últimos anos? Quais foram os ganhos?
10: Na verdade, a parceria do governo aberto começa lá com o governo da presidenta Dilma, lá em 2011. É algo muito inovador, muito importante para a cidadania brasileira, porque aumenta a confiança da cidadania no Estado, da população no Estado. Nós já tivemos um resultado recente muito positivo de uma pesquisa da OCDE que diz que a confiança da população nos serviços públicos subiu de 26% em 2022 para 42% esse ano. E no governo federal, de 24% para 38%. Isso se deve, entre outras coisas, a uma série de mecanismos e instrumentos que nós lançamos mão. Por exemplo, o Portal da Transparência. O Portal da Transparência, com as informações que nós colocamos lá, por exemplo, relacionadas a emendas parlamentares, relacionadas a uma série de informações públicas que já deviam estar lá, como, por exemplo, os benefícios fiscais, aquelas pessoas que são beneficiárias de políticas públicas como o Pé de Meia, tudo que está sendo investido nesse tipo de programa está lá no portal. Então, em função disso, o portal, por exemplo, teve um aumento de mais de 30% de usuários. Isso aumenta a confiança da população também nas informações públicas. Outra coisa importante, lei de acesso à informação. Colocamos fim ao sigilo de 100 anos, que era um problema do governo anterior. Em 2022, por exemplo, um governo que era pautado pelo sigilo colocou mais de 7 mil casos em sigilo de 100 anos. Nós reduzimos isso drasticamente. No ano passado, nós tivemos só 70 casos de sigilo de 100 anos. Então, isso é a implementação de uma agenda de transparência do governo do presidente Lula para garantir que a população tenha acesso à informação.
2: Agora, ministro, recentemente a CGU participou de ações da Polícia Federal para combate a fraudes em licitações e corrupção no Ceará, na Bahia, também em outros contratos públicos federais em outros estados, né? Piauí também tivemos. Como é que funciona essa integração da CGU com a Polícia Federal e outros órgãos de investigação?
10: Essa integração ela é decisiva para o combate à corrupção, não só da CGU com a Polícia Federal, como também com o COAF, com a Receita Federal, todos os órgãos que têm algum objetivo ou alguma missão relacionada ao controle, à fiscalização e à responsabilização de quem comete fraudes ou crimes ou comete algum tipo de ato de corrupção. O presidente Lula, ele pediu explicitamente para que nós sejamos intransigentes no combate à corrupção. Para que nós não deixemos nada passar, investigamos com muito afinco. E para isso a gente precisa se coordenar. Se cada órgão atuar sozinho, a direção, cada um vai para um caminho, cada um vai para uma direção e não funciona direito. Então, só para vocês terem uma ideia do efeito desse tipo de agenda conjunta, só o ano passado nós realizamos 76 operações com a Polícia Federal, com um prejuízo de 13 bilhões de reais apurados nessas operações. Se você somar tudo o que foi apurado em todos os anos anteriores, não chega a um quinto disso. Isso porque nós conseguimos investigar com mais cuidado, colocar a lupa nos casos que vinham de lá de muito tempo. Esses esquemas, eles existiam em governos anteriores. O caso do Master, por exemplo, o caso do INSS, são todos casos que já vinham lá de trás e que nós, felizmente, interrompemos no governo do presidente Lula.
1: Inclusive, ministro, o governo do Brasil vem desenvolvendo um trabalho integrado aí para o combate ao crime organizado, envolvendo vários ministérios e órgãos de inteligência. Como é a participação da CGU nessas investigações, nessas operações?
10: A CGU opera, como eu disse, em conjunto com a Polícia Federal em várias dessas investigações. Muitas vezes nós temos casos de corrupção que estão vinculados a organizações criminosas, em licitações públicas e contratos públicos. Importante dizer aqui também que isso tem sido uma prioridade do governo do presidente Lula, do governo brasileiro. Recentemente foi lançado um programa de enfrentamento ao crime organizado com quatro eixos. Um eixo voltado para asfixia financeira, combate a homicídios, controle de armas e também lidando com as questões dos presídios. Esses quatro eixos somados vão comportar um investimento de mais de 10 bilhões de reais, o que é algo inédito no Brasil, que demonstra a prioridade do presidente Lula, e a CGU está envolvida em todos esses esforços.
2: Ministro, para a gente concluir, como é que é a relação da CGU diretamente com o cidadão, Alguém que queira, por exemplo, apontar uma irregularidade, denunciar problemas num contrato público que ela tenha conhecimento, essa pessoa consegue falar diretamente com a CGU? Como é que ela pode fazer isso?
10: Ela consegue, nós temos a ouvidoria da CGU, Fala BR, que é um caminho muito tradicional e conhecido, mas que é sempre importante a gente divulgar, que as pessoas podem entrar lá e fazer as suas denúncias, fazerem as suas reclamações, fazerem as suas sugestões. Nós, inclusive, estamos usando todo esse material da ouvidoria que nós recolhemos com essas reclamações para direcionar para os ministérios e acionar os ministérios. Então, na medida em que as reclamações aumentam em relação a um determinado tema, nós já acionamos o ministério para o ministério resolver ou determinado órgão resolver antes que o problema ganhe uma dimensão maior. Nós estamos intensificando esses esforços e tem funcionado muito bem.
1: Muito bem, nós conversamos com Vinícius Marques de Carvalho, ministro da Controladoria Geral da União. Muito obrigado, ministro, pela entrevista aqui à Voz do Brasil.
10: Obrigado.
2: Em 2024, o Brasil atingiu o menor índice de homicídios da série histórica, iniciada em 2014.
1: Mesmo assim, o número continua alto. Foram mais de 42 mil homicídios.
2: Mesmo
1: assim, o número continua alto. Foram mais de

0: Levantamento foram 42.590 homicídios em 2024, uma queda de 7,4% comparada a 2023. Já em relação a 2014, a redução foi de 33,4%. O secretário nacional de Segurança Pública, Chico Lucas, destaca as causas dessa redução.
1: Isso tudo é fruto de uma série de ações e de políticas públicas implementadas. Uma é a maior integração entre as forças de segurança, os entes federativos, com um aporte maior de recursos por parte da União e a cobrança para que esses crimes sejam mais esclarecidos. Sem falar de outra política pública muito importante nos últimos anos, que foi a restrição ao acesso às armas.
0: Mas o documento também traz um alerta importante. Os pesquisadores identificaram um aumento expressivo das chamadas mortes violentas por causa indeterminada, casos em que não é possível afirmar oficialmente se a vítima morreu em acidente, suicídio ou homicídio. De acordo com o Atlas, as mortes violentas por causa indeterminada saltaram para 17.207 em 2024. Na tentativa de melhorar a investigação desses crimes, o Ministério da Justiça e Segurança Pública adotou em fevereiro deste ano critérios nacionais padronizados para os índices de elucidação de homicídios e feminicídios em todo o país. Como explica o secretário nacional de Segurança Pública, Chico Lucas.
1: Algumas mortes acontecem em ambientes inóspitos ou duvidosos ou por meios que não são tão claros. Ora, mas se há dúvida, cabe ao poder público de investigar. A portaria, ela define como critério a morte violenta, ela obriga a toda morte ser correspondida por um inquérito policial e todo inquérito precisa ter um final dentro de um prazo de esclarecimento.
0: O levantamento mostra ainda que a violência continua atingindo principalmente jovens do sexo masculino, negros e moradores de áreas vulneráveis. Em 11 anos, mais de 300 mil jovens entre 15 e 29 anos foram assassinados no Brasil. O coordenador da pesquisa e técnico do IPEA, Daniel Ricardo de Castro Cerqueira, afirmou que muitas vezes a violência que acomete o jovem surge ainda na infância.
2: Muitas vezes quando a criança nasce, muitas vezes tem problema de negligência dos próprios pais, muitas vezes. Depois começa a criança muito cedo, já começa a ser vítima de violência sexual e depois, mais à frente, violência física, né? Quando eventualmente termina sendo morta à frente.
0: Pelas redes sociais, o presidente Lula destacou a redução histórica na taxa de homicídios, mas afirmou que o número absoluto ainda é muito alto. Lula declarou que a curva descendente aponta para um caminho que tende a se consolidar com a série de políticas anunciadas e em aplicação pelo governo do Brasil ao longo dessa gestão. Entre as medidas citadas pelo presidente está a lei antifacção, que endurece penas e dá agilidade ao confisco de bens de lideranças do crime organizado, o programa Brasil contra o Crime Organizado, que prevê a aplicação de 11 bilhões de reais em 2026 para desarticular estruturas criminosas, o Pacto Nacional contra o Feminicídio e o fortalecimento das ações de inteligência das polícias federal e rodoviária federal. Reportagem Luana Karen.
3: No combate ao desaparecimento de crianças e adolescentes, cada minuto conta.
4: O Ministério da Justiça e Segurança Pública firmou uma parceria com a Uber para que alertas passem a ser exibidos dentro do aplicativo.
3: Agora qualquer celular pode ser canal estratégico para salvar vidas.
5: Com a medida, motoristas, parceiros e usuários do aplicativo que estiverem no raio de até 160 quilômetros do desaparecimento vão receber mensagens dentro do aplicativo Uber. O diretor de Operações Integradas e de Inteligência da Secretaria Nacional de Segurança Pública, José Anchieta Neto, destacou a importância de usar a tecnologia a serviço da segurança pública.
6: Esses aplicativos de mobilidade urbana, eles estão gerando renda e são responsáveis por centenas de milhares de deslocamento, então eles têm que estar dando um passo à frente, um passo a caminho da promoção da segurança pública.
5: As primeiras horas após o desaparecimento de crianças e adolescentes são decisivas para localizar as vítimas. Por isso, o objetivo é acelerar a divulgação das informações e alcançar rapidamente pessoas que estejam próximas da região onde os casos acontecem. É o que destacou o chefe de relacionamento para assuntos de segurança da Uber, Leandro Segala.
7: Quando a gente conversa com autoridades que atuam na investigação de pessoas desaparecidas, tem um ponto comum que eles sempre

0: se referem. O quanto é importante aquelas primeiras horas após o desaparecimento para o retorno seguro desse menor. Essa cooperação coordenada entre poder público, iniciativa privada, comunidade e tecnologia, acho que tem de fato a chance de salvar vidas.
1: A parceria amplia o alcance do chamado Alerta Amber, sistema utilizado para divulgar informações sobre crianças e adolescentes desaparecidos em situação de risco. O mecanismo envia imagens e dados da ocorrência para pessoas próximas ao local do desaparecimento. Pela primeira vez no Brasil, uma plataforma de mobilidade urbana também passa a integrar essa rede de comunicação emergencial. A diretora do Sistema Único de Segurança Pública, Isabel Freitas, falou sobre como a ação pode mudar a realidade das pessoas desaparecidas no país.
2: Uma criança localizada é uma criança que não foi vítima de um crime pior e é uma família que não passou por esse sofrimento.
1: Só no ano passado, mais de 85 mil pessoas desapareceram no Brasil. 21 mil delas eram crianças ou adolescentes. Reportagem Márcia Fernandes.
3: De turistas estrangeiros no Brasil aumentaram 9,2% nos primeiros quatro meses do ano em relação ao mesmo período de 2025.
4: O valor chegou a 20 bilhões e 200 milhões de reais, segundo o Banco Central.
3: E o ministro do Turismo, Gustavo Feliciano, está na China, onde participa de uma série com o objetivo de atrair mais turistas ao Brasil.
4: Recentemente, o governo brasileiro isentou a exigência de visto para turistas chineses.
5: Vamos traçar ações e estratégias para que a gente possa, com a política de isenção do visto do governo federal, aumentar o número de turistas chineses no nosso país. Eu tenho certeza, realizaremos ótimos negócios para promover o destino Brasil aqui na China.
3: O Brasil recebeu 103 mil turistas chineses em 2025, uma alta de 35% em relação ao ano anterior.
4: Apenas nos quatro primeiros meses do ano foram quase 40 mil visitantes, um crescimento de 33%.
3: E essas foram as notícias do governo do Brasil.
4: Uma realização da Secretaria de Comunicação Social da Presidência da República.
3: Com produção da empresa Brasil de Comunicação.
4: Fique agora com o Minuto do TCU. Em seguida, as notícias do Poder Judiciário e do Congresso Nacional. Boa noite.
3: Boa noite para você e até amanhã.
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7: 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Você vai ouvir agora notícias do Poder Judiciário.
9: Plenário do STF decide que shoppings devem criar espaço de amamentação para empregadas lactantes.
10: TST define lista com o nome de três desembargadores indicados ao cargo de ministros da corte.
9: TSE homologa alterações nos estatutos dos partidos Democrata e Unidade Popular.
10: Boa noite, eu sou o Arthur Filho.
9: E eu sou Walter Lima.
10: O plenário do Supremo Tribunal Federal decide que shoppings devem criar espaço de amamentação para empregadas lactantes.
9: Empresas têm o prazo de até um ano para adequar os centros comerciais. Marcelo Della Libera.
11: O plenário do Supremo Tribunal Federal analisou um recurso que discute se a responsabilidade pela instalação de espaços destinados à amamentação e à guarda de filhos de trabalhadoras lactantes em shopping centers deve recair sobre os lojistas ou sobre a administração do empreendimento. A tese fixada foi no sentido de que a expressão estabelecimento, prevista na CLT, abrange os shopping centers em relação às empregadas dos lojistas que integram o centro comercial.
10: Presidente do STJ determina a continuação do curso de medicina ofertado à turma extra do Programa Nacional de Educação na Reforma Agrária, no campus Caruaru da Universidade Federal de Pernambuco.
12: O curso é oferecido a 80 alunos. Fátima Uchoa.
13: A turma extra de medicina iniciada neste ano é uma parceria entre a Universidade e o INCRA, que editaram resolução para a criação da turma e um edital para a seleção dos estudantes. Na ação popular contra essas medidas, um vereador alegou violação à moralidade administrativa. O TRF-5 determinou a interrupção das atividades após o fim do primeiro semestre letivo, mas para o presidente do STJ, ministro Herman Benjamin, manter essa decisão colocaria em risco a organização administrativa da Universidade Pública, o que ocasionaria lesão à ordem pública. Segundo o ministro, a turma especial do curso de medicina atende ao princípio da igualdade de condições no acesso ao ensino.
10: TST define lista com o nome de 3 desembargadores indicados ao cargo de ministros da corte.
12: Os selecionados são das regiões Nordeste e Norte. Rocine Gomes.
14: Os selecionados estão disputando a vaga da ministra Dora Maria da Costa, que se aposentou do Tribunal Superior do Trabalho depois de 18 anos. Foram eleitos ao cargo a desembargadora Maria de Nazaré Medeiros Rocha, do TRT da 8ª Região, que abrange o Pará e o Amapá. O desembargador Sérgio Torres Teixeira, do TRT da 6ª Região, em Pernambuco. E a desembargadora Hermenegilda Leite Machado, do TRT da 13ª Região, na Paraíba. A lista com os nomes será enviada ao presidente da República. É ele quem escolhe.
10: TSE homologa alterações nos estatutos dos partidos Democrata e Unidade Popular.
12: As duas legendas terão 90 dias para providenciar as alterações. Rimax Souto.
15: Para o Democrata, os ajustes são relacionados ao prazo máximo de vigência de órgãos partidários provisórios, limitado a 4 anos. O plenário do TSE ainda determinou que fique explícito o caráter voluntário das contribuições financeiras à legenda. O TSE também aprovou parcialmente o requerimento da Unidade Popular e determinou que o partido inclua explicitamente nas normas internas o tempo de vigência de seus órgãos provisórios, além de medidas de combate à violência política contra a mulher.
10: Tribunal Regional Federal da Primeira Região condena União e autarquias por demora na titulação de terras quilombolas do Amapá.
12: A decisão é resultado de ação do MPF. Vanessa Pereira.
16: Na decisão, a justiça condenou União, INCRA, IMAP e Fundação Cultural Palmares de forma solidária ao pagamento de mais de 3 milhões de reais em indenização por danos morais coletivos. Além disso, estabeleceu o prazo de 3 anos para a conclusão de todos os processos de identificação, delimitação e titulação definitiva das comunidades quilombolas do Amapá, sob pena de multa de R$100 mil por mês de atraso.
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10: Uma boa noite a você.
12: Até amanhã.
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1: Eu sou Paula Groba.
2: E eu sou Humberto Pinheiro.
1: E estes são os destaques de hoje do Jornal do Senado, que começa agora.
2: Senado aprova novos modelos de contratação para jovens entre 18 e 29 anos.
1: Dívidas rurais, avança projeto para socorrer produtores endividados por desastres climáticos.
2: Plenário aprova regras para a Copa Feminina de 2027 e homenagem a jogadoras pioneiras.
1: Boa noite.
2: Boa noite.
1: O mercado de trabalho pode ganhar novas regras para ampliar a contratação de jovens sem experiência. O Senado aprovou um projeto que cria o contrato de primeiro emprego para pessoas entre 18 e 29 anos que nunca tiveram carteira assinada.
2: A proposta reduz encargos para as empresas, como a contribuição patronal ao INSS e a alíquota do FGTS. O repórter Douglas Castilho tem mais detalhes.
3: Com 10 milhões de jovens que não estudam nem trabalham, o Brasil ocupa a quarta pior posição no ranking mundial de pessoas entre 18 e 29 anos sem uma ocupação regular, segundo dados da OCDE, entidade que representa os países mais ricos. O projeto aprovado permite que as empresas que contratarem esses jovens sem nenhuma experiência prévia com carteira assinada terão a chamada cota patronal do INSS reduzida a 10%, o que é metade da exigida pelo regime comum. Haverá ainda a redução da alíquota do depósito do FGTS. O autor da proposta original, senador Irajá, do PSD do Tocantins, explicou o dilema enfrentado pelo que chamou de geração nem-nem.
4: Ora, é um dilema. Se ele não tem oportunidade, como é que ele vai ter experiência?
3: O novo regime de contrato diferenciado poderá ter o prazo de 6 a 24 meses, podendo ser renovado por 3 vezes, mas a qualquer momento durante a vigência do contrato, o empregador terá a possibilidade de transformar o vínculo temporário em um contrato permanente. O texto agora vai à sanção presidencial.
1: E avançou no Senado o projeto que mantém os incentivos fiscais da chamada Lei do Bem, usada para estimular investimentos em pesquisa, desenvolvimento e inovação tecnológica no país.
2: A proposta aprovada hoje pelos senadores preserva benefícios tributários concedidos a empresas que investem no setor e evita os cortes previstos na política de redução gradual desses incentivos, aprovada no ano passado. Repórter Patrícia Oliveira.
5: Poderão ser mantidos os incentivos fiscais concedidos a empresas que investem em pesquisa, desenvolvimento e inovação tecnológica. A proposta dos senadores Alci Lucas, do PL do Distrito Federal, impede que esse setor pare de receber apoio por meio de benefícios tributários. Os cortes estão previstos nas regras da política de redução desses incentivos aprovada no ano passado. O relator da matéria, senador astronauta Marcos Pontes, do PL de São Paulo, destacou que a chamada Lei do Bem gera 30 bilhões de reais com investimentos em inovação e tecnologia, eleva a produtividade, a competitividade e a geração de empregos qualificados.
6: Então, são incentivos que precisam ser preservados, é uma importância muito grande também para o Brasil como um todo, para o desenvolvimento econômico e social do país.
5: O senador também destacou que o projeto contribui para a previsibilidade das decisões de investimento em inovação por parte das empresas. A proposta segue para a Comissão de Assuntos Econômicos.
1: E a Comissão de Assuntos Econômicos aprovou o projeto que busca dar fôlego a produtores rurais prejudicados por secas, enchentes e outros eventos climáticos extremos. A proposta autoriza o uso de recursos do Fundo Social para renegociar e quitar dívidas no campo, sem cobrança de multas ou juros de mora.
2: A medida tem como objetivo evitar o endividamento crônico e garantir a continuidade da produção agrícola no país. O texto segue agora para o plenário do Senado com pedido de urgência. Repórter Alexandre Campos.
7: Pelo texto, poderão ser beneficiários da linha de crédito especial os produtores rurais, associações e consórcios que no período entre 2019 e 2025 tenham registrado em 2 ou mais safras perdas de no mínimo 30% da renda bruta. Para produtores, a linha de crédito terá valor máximo de 10 milhões de reais e para associações 50 milhões de reais com prazo de 10 anos e juros entre 3,5% e 7,5% ao ano. O relator, senador Renan Calheiros, do MDB de Alagoas, destacou a incorporação ao texto de medidas que impeçam exigências excessivas e restrições infralegais durante a regulamentação da matéria.
8: O projeto, sem dúvida nenhuma, oferece uma opção para que o governo atue permitindo a retomada da capacidade produtiva e a preservação da segurança alimentar nacional.
7: Líder do governo, senador Jax Wagner, do PT da Bahia, lamentou que as negociações com o executivo não tenham avançado.
9: Do jeito que está escrito o projeto, é para quebrar os bancos públicos, porque na taxa que eles querem é para botar um prejuízo lá em cima.
7: Pelo projeto, o governo também poderá ampliar sua participação no Fundo Garantidor de Investimentos para a cobertura de operações de crédito rural contratadas por produtores afetados por eventos climáticos adversos.
1: O presidente do Senado, Davi Alcolumbre, cobrou dos partidos a indicação dos integrantes da nova CPI da pedofilia, que terá 11 membros titulares e 7 suplentes.
2: O colegiado vai investigar crimes sexuais e outras violências cometidas contra crianças e adolescentes. Repórter Pedro Pincer.
10: O colegiado tem o objetivo de investigar crimes cometidos contra crianças e adolescentes, incluindo pedofilia e abuso online. A CPI foi criada em agosto do ano passado, mas ainda não começou a funcionar por falta de integrantes. Alcolumbre ainda destacou que a proporcionalidade das bancadas deve ser respeitada durante as indicações.
11: Para que as lideranças partidárias possam fazer as suas indicações, para que o mais rápido possível a gente possa fazer a instalação desta comissão parlamentar de inquérito que vai investigar a pedofilia no Brasil.
10: O pedido de criação da CPI foi apresentado em conjunto pela senadora Damaris Alves, do Republicanos do Distrito Federal, e pelos senadores do PL Jaime Bagatoli, de Rondônia, e Magno Malta, do Espírito Santo. A primeira CPI da pedofilia funcionou entre 2008 e 2010.
1: E parlamentares repercutiram a decisão da primeira turma do Supremo Tribunal Federal, que acabou com a aposentadoria compulsória remunerada como punição máxima para magistrados.
2: Com a medida, juízes que cometerem infrações graves poderão perder o cargo e também o direito ao salário. Repórter Henrique Nascimento.
12: A aposentadoria compulsória era alvo de críticas porque permitia ao magistrado continuar recebendo salário proporcional ao tempo de serviço, mesmo após punições disciplinares. Relatora de uma proposta sobre o tema na Comissão de Constituição e Justiça do Senado, a senadora Elisiane Gama, do Maranhão, afirmou que a decisão corrige uma distorção histórica.
13: Nós não podemos permitir castas de servidores públicos com privilégios.
12: Já o senador Sérgio Moro, do PL do Paraná, ponderou que é preciso diferenciar crimes graves de infrações administrativas.
14: Um juiz que comete uma mera infração disciplinar, aí ele perde o cargo e perde também a aposentadoria, mas ele contribuiu. Não faz sentido que ele perca o benefício nessas circunstâncias.
12: A Comissão de Constituição e Justiça do Senado já aprovou uma proposta que também acaba com a aposentadoria compulsória como punição para magistrados e integrantes do Ministério Público. O projeto aguarda votação no plenário.
1: O Brasil avançou na preparação para a Copa do Mundo Feminina de 2027. Foi aprovado o projeto que define regras e garantias do poder público para que o torneio seja realizado no país.
2: A proposta prevê apoio à cidade sede do primeiro Mundial Feminino da história na América do Sul. Repórter Rodrigo Rezende.
15: O projeto trata de diversos temas relacionados à Copa do Mundo, como venda de ingressos, proteção de direitos autorais, regras para captação e distribuição de imagens do campeonato e garantias aos torcedores e profissionais, como a facilitação para obtenção de vistos temporários de turismo e trabalho. A relatora da proposta, senadora Leila Barros, do PDT do Distrito Federal, afirmou que o país irá se beneficiar do evento, principalmente com a experiência adquirida na Copa de 2014.
16: A expectativa da FIFA é de receber mais de 3 milhões de torcedores, movimentar a economia e projetar o Brasil como potência esportiva contemporânea.
15: A proposta também traz uma compensação financeira às jogadoras que representaram o país na primeira edição da Copa do Mundo Feminina em 1991 e no primeiro torneio global feminino organizado pela FIFA em 1988. Cada ex-jogadora receberá R$500 mil.
1: O plenário ainda aprovou a proposta da senadora Leila Barros, que estende o mesmo benefício de R$500 mil às jogadoras que participaram da Copa do Mundo de 1995.
2: Edição de Paula Groba. Trabalhos técnicos de Eliseu Caires. O Jornal do Senado fica por aqui. Acompanhe agora as notícias da Câmara dos Deputados. Boa noite.
1: Boa noite e até amanhã.
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18: Plenário da Câmara debate projeto que reduz jornada semanal de trabalho.
19: Deputados aprovam reconhecimento de diabetes tipo 1 como deficiência.
18: Proposta votada inclui festas juninas nordestinas no calendário de turismo.
19: Plenário amplia estoques de alimentos e produtos para alimentação animal.
18: Boa noite. Os deputados aprovaram um projeto para ampliar estoques públicos de alimentos e de produtos para alimentação animal. A repórter Daniela Lessa acompanhou a votação.
20: A Câmara dos Deputados aprovou o projeto que muda a regra sobre estoques públicos de alimentos e amplia o programa de venda em balcão, usado para dar acesso de pequenos criadores de animais aos produtos vendidos pela Companhia Nacional de Abastecimento, a Conab. O projeto amplia o público atendido pelo programa de venda em balcão. Além dos pequenos criadores de animais, poderão participar cooperativas de produção agropecuária e associações de agricultores familiares, que terão acesso à compra de itens como sacaria, milho, sorgo, caroço de algodão e farelo de soja. Para pequenos criadores, o limite de compra será de até 27 toneladas por mês. Para cooperativas e associações de agricultores familiares, o limite será de até 80 toneladas mensais. Outra mudança autoriza a União, por meio da Conab, a comprar de produtores rurais e de cooperativas os produtos básicos incluídos na política de garantia de preços mínimos. A compra poderá ser feita por preço de até 25% acima do preço mínimo em vigor no estado onde ocorrer a aquisição, em leilões públicos. O objetivo dessas compras é permitir a formação de estoques públicos para garantir a compra do produtor, assegurar o abastecimento e ajudar a regular os preços no mercado interno. O relator da proposta, deputado Wilson Santiago, do Republicanos da Paraíba, defendeu que a medida fortalece a política brasileira de estoques públicos de alimentos.
21: Em um país como o nosso, e avançou na luta contra a fome, a manutenção e estoques estratégicos também estruturados reafirma esse compromisso histórico, garantindo que alimentos essenciais permaneçam acessíveis à população mais vulnerável e consolidando o direito humano à alimentação adequada.
20: Emenda do deputado Ayrton Faleiro, do PT do Pará, foi acolhida pelo relator e, com isso, o texto também passou a autorizar a venda direta de produtos dos estoques públicos para programas e ações de abastecimento e segurança alimentar. Essa venda poderá atender micro e pequenas indústrias de alimentos e micro e pequenas empresas do varejo alimentar, cooperativas e associações. O Partido Novo votou contra a proposta por considerar que o projeto cria um controle artificial de preços. O projeto que amplia o programa de venda em balcão e muda as regras para a formação e venda de estoques públicos agora será analisado no Senado. Da Rádio Câmara de Brasília, Daniele Lessa.
17: Justiça.
19: Jandira Fegali, do PCdoB, defende a instalação de uma CPI na Câmara para apurar suspeitas relacionadas ao Banco Master. Ela também pede que os órgãos de investigação aprofundem a apuração no Rio de Janeiro, com a devida responsabilização dos que praticaram irregularidades.
18: Jandira Fegali cobra investigação sobre denúncias envolvendo recursos do Rio Previdência aplicados no Banco Master pelo governo estadual. Ela aponta que o dinheiro dos servidores públicos locais não pode ser usado para favorecer interesses privados.
17: Saúde.
19: A Câmara aprovou a possibilidade de reconhecimento de diabetes tipo 1 como deficiência. A repórter Daniele Lessa acompanhou a votação.
20: A Câmara dos Deputados aprovou o projeto que estabelece direitos para pessoas com diabetes mellitus tipo 1, incluindo a possibilidade do reconhecimento da condição como deficiência. A proposta apresentada pelo senador Randolph Rodrigues, do PT do Amapá, não atesta automaticamente a deficiência, mas autoriza o reconhecimento após avaliação biopsicossocial, nos critérios previstos pelo Estatuto da Pessoa com Deficiência. Projeto anterior, aprovado na Câmara e no Senado, que classificava a diabetes tipo 1 como deficiência para efeitos legais, foi vetado integralmente pelo presidente Lula em 2025, com a justificativa que a deficiência não é medida por uma condição médica crônica, e sim pela interação da pessoa com as barreiras sociais, algo que atualmente é medido pela avaliação biopsicossocial. Relator da proposta, o deputado João Cury, do MDB de São Paulo, argumentou que o projeto amplia condições para tratamento adequado e prevenção de complicações, além de garantir direitos específicos, sem criar equiparação automática com a condição de pessoa com deficiência.
0: Em conformidade com a Lei Brasileira de Inclusão, e também tivemos o cuidado de conformar este relatório à Convenção sobre os Direitos das Pessoas com Deficiência. Essa cautela é relevante, pois condição crônica por si só não assegura automaticamente os direitos reservados às pessoas com deficiência.
20: O diabetes tipo 1 é uma condição crônica em que o corpo deixa de produzir insulina, hormônio responsável pelo controle da glicose no sangue. Geralmente é percebida na infância ou na adolescência, mas o diagnóstico também pode ser feito na idade adulta. Cerca de 600 mil pessoas têm diabetes tipo 1 no Brasil. Sem tratamento adequado, a doença pode provocar complicações graves. Entre os principais pontos do texto aprovado está a garantia de acesso pelo Sistema Único de Saúde a medicamentos e insumos necessários ao tratamento, como sensores de monitoramento de glicose, insulina e materiais para aplicação. O projeto, que estabelece direitos para pessoas com diabetes mellitus tipo 1, incluindo a possibilidade de reconhecimento da condição como deficiência, já foi aprovado no Senado e na Câmara, seguiu para a sanção presidencial e pode virar lei. Da Rádio Câmara de Brasília, Daniele Lessa.
17: Desenvolvimento Regional.
18: Wellington Prado, do PSD de Minas Gerais, anuncia o início da operação do SAMU em Uberlândia e afirma ter garantido recursos para viabilizar o funcionamento do serviço. Segundo o parlamentar, a cidade era a única do país com mais de 500 mil habitantes sem atendimento do sistema de urgência.
19: Wellington Prado também destaca investimentos em infraestrutura de saúde no município, incluindo a ampliação do Hospital de Clínicas da Universidade Federal e construção de centros especializados de atendimento. Ele afirma que os projetos ampliam o acesso a serviços de alta complexidade e prevenção.
18: Eduardo Bismarck, do PV, comemora a decisão do governo do Ceará de abrir rotas intermunicipais do litoral leste e do Vale do Jaguaribe para mais empresas de ônibus. Ele pontua que a medida responde a reclamações de passageiros sobre falhas frequentes, atrasos e problemas de segurança.
19: Eduardo Bismarck garante que a entrada de novas empresas de transporte para municípios como Aracati, Limoeiro do Norte, Russas e Morada Nova pode melhorar a qualidade do atendimento sem o aumento das tarifas.
17: Cultura.
18: A Câmara aprovou um projeto que cria o circuito nordestino de quadrilhas juninas. O repórter Antônio Vital acompanhou a votação.
4: Há menos de uma semana do início de junho, mês dos tradicionais festejos juninos Brasil afora, a Câmara dos Deputados aprovou o projeto que institui o circuito nordestino de quadrilhas juninas. O circuito, de acordo com a proposta apresentada pela deputada Fernanda Pessoa, do PSD do Ceará, é composto pelas cidades de Juazeiro do Norte e Maracanaú, no Ceará, Campina Grande e Patos, na Paraíba, e Caruaru e Petrolina, em Pernambuco. O projeto inclui o circuito formado por esses municípios no calendário oficial de eventos do Ministério do Turismo e na lista de patrimônio cultural e imaterial da região Nordeste. O objetivo é incentivar o turismo cultural e regional, preservar e difundir as tradições nordestinas e fortalecer a economia criativa e as cadeias produtivas locais, como disse o relator do projeto, o deputado Yuri do Paredão, do MDB do Ceará.
22: O projeto de lei aqui analisado tem o objetivo de reconhecer a relevância cultural, social e econômica da cultura tradicional junina na região Nordeste, especialmente das quadrilhas juninas, tão importantes e tradicionais na região. Os festejos juninos das cidades citadas se destacam nacionalmente e internacionalmente por sua grandiosidade e estrutura profissional, com importantes impactos positivos no fomento à economia local por meio da geração de empregos e dinamização dos setores de serviço do turismo.
4: O projeto foi aprovado de maneira simbólica pelo plenário, sem votos contrários. O deputado Eduardo Bismarck, do PV do Ceará, disse que no futuro outros municípios podem ser incluídos no roteiro.
23: Muitas outras cidades também, muitos outros destinos do meu Ceará, como a minha cidade do Aracati, poderiam estar contemplados no parecer. mas entendo que estão lá as mais relevantes nesse momento e tradicionais, e que no futuro outras tantas serão inseridas e que podem aí tá trazendo mais visibilidade para esses eventos culturais.
4: O projeto que institui o circuito nordestino de quadrilhas juninas seguiu para análise do Senado. Da Rádio Câmara de Brasília, Antônio Vital.
17: Votação.
19: Aprovado no meio da tarde em comissão especial, a proposta de emenda à Constituição que reduz a jornada de trabalho para 40 horas semanais prevê a implantação do novo modelo em duas etapas.
18: Segundo o texto, 60 dias após a promulgação da nova emenda constitucional, a jornada semanal no país passará para 42 horas, já com 2 dias de repouso remunerado por semana. Depois de 12 meses, a nova carga máxima de trabalho por semana no Brasil cairá para 40 horas.
19: O relatório aprovado é um texto elaborado pelo deputado Léo Prates, do Republicano da Bahia, para duas propostas que previam a redução da jornada semanal de trabalho.
18: O presidente da Câmara, deputado Hugo Mota, afirmou que a aprovação da 6x1 será a maior entrega do parlamento para a classe trabalhadora. O repórter Luiz Gustavo Xavier tem os detalhes.
3: O presidente da Câmara, Hugo Mota, afirmou que a aprovação da proposta de emenda à Constituição, que reduz a jornada de trabalho para 40 horas semanais e acaba com a escala de trabalho 6x1, será a maior entrega da história da Câmara para a classe trabalhadora do país. Segundo Hugo Mota, o parlamento já aprovou muitas reformas econômicas, mas a aprovação da PEC terá consequências na qualidade de vida dos trabalhadores.
5: Sinto que esse é o sentimento majoritário da casa, né? Você pode ter um ponto ou outro que tenha divergência, é natural, é do debate democrático, mas aquilo que para nós é fundamental, que é a redução da jornada de 44 para 40 horas, a mudança na escala, o fim da escala 6x1, garantindo 2 dias de descanso para o trabalhador sem redução salarial. Isso, na minha avaliação, eu sinto que tem ampla convergência política.
3: Em relação ao prazo proposto de 60 dias para a transição da mudança na jornada, Hugo Mota afirmou que o período curto não terá efeitos na economia. Segundo ele, os que se colocam contra a mudança sempre dizem que haverá consequências catastróficas, e esse discurso se repete sempre quando algum interesse é ferido.
5: Eu não acredito primeiro em mudança na transição. Eu penso que essa transição de um ano, ela é uma transição justa. Há muito tempo a classe trabalhadora espera por essa mudança. É importante lembrar que por diversas vezes, em 2004, em 2010, se tentou reduzir a jornada de trabalho e não foi possível. E eu penso que essa medida é uma medida que você tem que ter coragem de enfrentar. Nunca terá o tempo perfeito para se discutir isso.
3: Hugo Mota afirmou ainda que haverá na própria Constituição previsão de que eventuais flexibilizações sejam regulamentadas por projeto de lei. Ele explicou que alguns setores que serão afetados poderão ter regras específicas. Da Rádio Câmara de Brasília, Luiz Gustavo Xavier.
19: Melon Solano, do PT do Piauí, considera o fim da jornada 6x1 como um avanço histórico para os trabalhadores brasileiros. No entendimento do parlamentar, uma escala de 40 horas semanais sem redução salarial vai aumentar a produtividade e melhorar a qualidade de vida da população.
18: Jorge Sola, do PT da Bahia, argumenta que os ganhos de produtividade gerados pelos avanços tecnológicos devem se reverter em qualidade de vida para os trabalhadores, o que inclui a redução da jornada de trabalho. Ele assinala que as elites econômicas sempre foram resistentes a conquistas sociais.
19: Ayrton Faleiro, do PT do Pará, acusa a oposição de tentar inviabilizar a redução da jornada de trabalho ao propor uma escala de 4 dias trabalhados por 3 de descanso. O deputado reforça que a prioridade é garantir a escala 5x2, com 40 horas semanais e sem redução do salário.
18: Juliana Cardoso, do PT de São Paulo, avalia o fim da jornada 6x1 como uma conquista essencial para a dignidade e a saúde mental dos trabalhadores. A deputada também considera que a oposição age com demagogia ao apresentar propostas alternativas para tentar atrasar a votação.
19: Jaque Rocha, do PT do Espírito Santo, afirma que a Câmara tem a oportunidade de devolver o protagonismo ao trabalhador, ao ouvir o clamor das ruas pela redução da jornada. Segundo ela, os sindicatos patronais pressionam por isenções fiscais e desonerações e se omitem no bem-estar do trabalhador.
18: Paulo Teixeira, do PT de São Paulo, também ressalta a redução da jornada de trabalho e exalta os programas do governo federal para diminuir as desigualdades sociais. De acordo com o parlamentar, o Brasil não voltou voltará a um passado que atacou os sindicatos, achatou salários e diminuiu oportunidades.
19: Rosângela Moro, do PL de São Paulo, classifica a proposta do governo federal de redução da jornada de trabalho como populista e eleitoreira e sem o debate profundo da matéria. A parlamentar defendeu a PEC 44, que estabelece o pagamento por horas trabalhadas e preserva a liberdade de escolha do profissional.
18: Renildo Calheiros, do PCdoB de Pernambuco, afirma que a redução das horas trabalhadas no país será uma conquista histórica. Ele destacou que a medida visa combater a desigualdade estrutural do Brasil, rompendo com mentalidades arcaicas da elite econômica.
19: Florentino Neto, do PT do Piauí, considera o fim da escala 6x1 um passo histórico para garantir mais qualidade de vida à classe trabalhadora. Ele afirma que a medida dará ao povo brasileiro mais tempo de descanso, possibilitando maiores períodos de convivência comunitária e familiar.
18: Kiko Seleguin, do PT de São Paulo, sustenta que a escala 6x1 prejudica o desempenho da economia por aumentar a rotatividade nos setores produtivos. Ele considera que a redução da jornada de trabalho para 5 dias semanais representa um avanço na qualidade de vida dos brasileiros.
19: Valdenor Pereira, do PT da Bahia, defende a aprovação da PEC do fim da escala 6x1 sem diminuição dos salários. O parlamentar afirma que a iniciativa, além de estimular a geração de empregos, pode melhorar a saúde dos trabalhadores e reduzir a pressão sobre o SUS.
18: Dr. Francisco, do PT do Piauí, pede apoio do Congresso ao fim da escala 6x1 e destaca a mobilização política em defesa da medida. Ele acredita que a mudança pode melhorar a qualidade de vida dos trabalhadores, com mais tempo para convivência familiar, lazer, saúde física e mental.
19: Gilmar Tato, do PT de São Paulo, relembra marcos históricos das leis trabalhistas e destaca a atuação de movimentos sociais e sindicais na defesa da redução da jornada semanal de trabalho. Ele afirma que a proposta amplia o tempo de convivência familiar e contribui para a redução das desigualdades.
18: Orlando Silva, do PCdoB de São Paulo, parabeniza a mobilização de sindicatos e movimentos sociais em defesa do fim da escala 6x1, afirmando que a mudança pode ampliar oportunidades de emprego. Ele sustenta ainda que avanços tecnológicos permitem reorganizar o trabalho sem redução de salários.
19: Benedita da Silva, do PT do Rio de Janeiro, lembra que a luta pelas 40 horas semanais de trabalho vem desde a Assembleia Constituinte de 1988. De acordo com a deputada, a atual escala reflete uma relação de submissão do trabalhador em relação ao empregador.
18: Para Talíria Petrone, do pessoal do Rio de Janeiro, a escala 6x1 provoca desgaste físico e emocional, especialmente entre mãe solo. A deputada relembra o período em que trabalhou em telemarketing para relatar jornadas exaustivas, baixos salários e a dificuldade de conciliar trabalho e vida familiar.
19: Na opinião de Aloysio Mendes, do Republicanos do Maranhão, o fim da escala 6x1 pode garantir mais qualidade de vida aos trabalhadores sem prejudicar empresários e empregados. Após a aprovação na Câmara, o deputado espera que o Senado acelere a análise da proposta para beneficiar os trabalhadores.
18: Nas palavras de Arlindo Quinária, do PT de São Paulo, a proposta da oposição para a jornada 4x3 esconde uma transição longa e o aumento das horas semanais. O deputado acredita que os parlamentares contrários ao fim da escala 6x1 tentam reduzir os direitos da CLT.
19: Carol D'Artora, do PT do Paraná, classifica a escala 6x1 como um mecanismo de exaustão física e social que retira do trabalhador o direito à vida. Ela destaca que o modelo atual prejudica especialmente mulheres e populações periféricas, roubando tempo de convivência familiar e saúde mental.
18: Alice Portugal, do PCdoB da Bahia, celebra a discussão histórica pelo fim da escala 6x1, classificando a jornada atual como exaustiva e prejudicial à saúde do trabalhador. Ela questiona a eficácia do modelo para a produtividade e destacou a injustiça enfrentada por categorias como comércio e enfermagem.
19: Juninho do Pneu, do PSDB do Rio de Janeiro, também defende o fim da escala 6x1 como medida essencial para garantir dignidade ao trabalhador. Ele ressaltou que a transição deve ocorrer sem redução salarial, permitindo maior convívio familiar e saúde daqueles que movem a economia nacional.
18: Daniel Almeida, do PCdoB da Bahia, celebra a redução da jornada semanal e destaca que as mudanças favorecem o convívio familiar, o descanso e a qualificação profissional, trazendo mais produtividade econômica.
19: Sargento Gonçalves, do PL do Rio Grande do Norte, defende que o debate sobre a redução da jornada inclua a escala 4x3. O deputado afirma que esse modelo daria ao trabalhador mais tempo para descanso, estudo, convivência familiar e complementação de renda.
18: Sargento Gonçalves afirma que partidos de esquerda rejeitaram a proposta mais ampla de redução da jornada. Ele também defende maior flexibilidade na relação entre empregadores e trabalhadores, com pagamento por hora trabalhada.
19: Bongás, do PT do Rio Grande do Sul, defende a redução da jornada de 44 para 40 horas semanais sem diminuição de salário. O deputado rejeita o argumento de que a medida prejudica a economia, comparando a crítica à resistência histórica contra a ampliação dos direitos trabalhistas. A
18: enfermeira Rejane, do PCdoB do Rio de Janeiro, afirma que o fim da da escala 6x1 beneficia principalmente trabalhadores submetidos a jornadas exaustivas. Ela alerta que a situação atual prejudica profissionais de atividades essenciais, além de comprometer a qualidade do atendimento à população.
19: O fim da escala 6x1 é uma das propostas incluídas na pauta do plenário da Câmara. As informações sobre o resultado das votações de hoje estarão na edição de amanhã.
18: Termina agora o Jornal Câmara dos Deputados, com trabalhos técnicos de Everson Urani e apresentação de Márcio Aquiles Sardi e José Carlos Andrade. Uma ótima noite para você.
19: Boa noite, a Voz do Brasil volta amanhã.
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6: 22h08.
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16: 22 horas e 12 minutos.
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8: 22:25.
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1: 22 horas e 30 minutos.
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3: Ao final desta quarta-feira, iniciamos mais uma oração da noite, pedindo a Deus que até dormindo estejamos unidos ao seu Sagrado Coração.

Agradeçamos pelo dia que tivemos e por todas as coisas e pessoas que fizeram parte dele, seja fisicamente, seja por mensagens, ligações ou se rezaram por nós. E também peçamos por aqueles que rezam por nós, mas nós não sabemos quem. Afinal, às vezes nós pedimos orações e não temos certeza se as pessoas rezaram. Que Deus possa recompensar essas pessoas e tenham elas a nossa oração e o nosso agradecimento. Durante a semana, a igreja dedica cada dia a uma devoção especial. A quarta-feira é dedicada a São José, patrono da igreja e protetor da Sagrada Família e dos trabalhadores. Rezemos. Em nome do Pai e do Filho e do Espírito Santo. Amém. Você pode me acompanhar mentalmente. Agora que o clarão da luz se apaga, a vós nós imploramos, Criador. Com vossa paternal misericórdia, guardai-nos sob a luz do vosso amor. Os nossos corações sonhem convosco. No sono possam eles vos sentir. Cantemos novamente a vossa glória ao brilho da manhã que vai surgir. Saúde concedei-nos nessa vida. As nossas energias renovai. Da noite a pavorosa escuridão, com vossa claridade iluminai. Ó Pai, prestai ouvido às nossas preces. Ouvi-nos por Jesus nosso Senhor, que reina para sempre em vossa glória, convosco e o Espírito de amor. Nos dirijamos então a São José. Salve, guardião do Redentor e esposo da Virgem Maria. A vós, Deus confiou o seu Filho. Em vós, Maria depositou a sua confiança. Convosco, Cristo tornou-se homem. Ó bem-aventurado José, mostrai-vos Pai também para nós e guiai-nos no caminho da vida. Alcançai-nos graça, misericórdia e coragem. Defendei-nos de todo mal e dai-nos uma noite tranquila sob tua proteção. Amém. Glória ao Pai, e ao Filho e ao Espírito Santo, como era no princípio, agora e sempre, por todos os séculos dos séculos. Amém.

Salvai-nos, Senhor, quando velamos, guardai-nos também quando dormimos. Nossa mente vigie com o Cristo, nosso corpo repouse em sua paz. Que o Senhor Todo-Poderoso nos conceda uma noite tranquila e no fim da vida uma morte santa. Em nome do Pai, e do Filho, e do Espírito Santo. Amém. Obrigado por rezar comigo nesta noite. Te desejo um excelente final de quarta-feira.

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7: 22h40.
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9: Olá, uma ótima quarta-feira para você. Hoje, 27 de maio de 2026. Eu sou Kleber Salles e a partir de agora te acompanho aqui no Moment Love, né? O seu programa romântico, o seu programa que mexe com as emoções, né? Afinal de contas, mexer com as nossas emoções sempre é especial, né? Mexer com aquilo que mais toca o seu coração, né? E a música traduz muito bem isso, né? Através de belíssimas canções, você se envolve, você se apaixona cada vez mais. Scorpions, Send My Angel, é a nossa primeira desta quarta-feira aqui do Moment Love. Seja muito bem-vindo.

0: gravando no nosso Moment Love, um dos maiores nomes da MPB, o saudoso cantor Vando. Fechando a primeira sequência, Evidale Street também com So Far Away. Daqui a pouco a gente volta. Fique ligado, hein?
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7: 22h58.
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10: Moment of Love de volta no seu rádio com Lace K-Bot Suffley aqui no Moment of Love, abrindo mais um

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Andrew Donald com Save Me Now aqui no nosso Moment Love. Uma seleção musical feita com muito carinho para você. Teve Milli Vanilli com I'm Gonna Miss You. Agora tem o mestre Djavan aqui no nosso Moment Love. Bom demais, né? Sucessos do Djavan sempre é bom ouvir, hein?

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1: Daqui a pouco a gente volta com o quadro Love in Words, com Paulinha Esteves, sempre traduzindo uma belíssima canção, né? Do inglês para o português. Você vai conferir com a gente aqui esta super tradução dentro do nosso Moment to Love. Não saia daí, hein? Continue ligado.
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2: 23:23.
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5: E agora chegando o quadro Loving Words, com a tradução feita pela nossa amiga Paulinha Esteves. Hoje ela vai traduzir um sucesso de Whitney Houston.
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0: Mariah Carey regravando esse belíssimo sucesso dos Jackson's 5, né? I'll Be There, Mariah Carey, Trey Lawrence.
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0: E agora no Moment Love, um clássico dos anos 80, um clássico da MPB, 1987, Fagner, Deslizes, abrindo o nosso último bloco de hoje.

0: Vagabund, nosso Moment Love. Amanhã tem muito mais. Claro que eu espero você ter uma semana no capricho especial, tá? Toda linda. Até amanhã.
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2: Meia-noite, bom dia.
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2: Com a Mãe Aparecida, Rede Aparecida de Rádio, uma ótima e abençoada madrugada. Madrugada de um novo dia. A você, meu irmão, a você, minha irmã. Irmãos em Cristo que a partir de agora nos fazem companhia na segunda parte do programa Com a Mãe Aparecida. Eu, Eduardo José, estou chegando para ficar com vocês até às 5 da manhã. Isso mesmo, vamos juntos na alegria, no amor, na paz, na esperança, sempre com as bênçãos do nosso Pai misericordioso, do nosso Salvador e Redentor e com as bênçãos de nossa Mãe querida, a Mãe da Consolação, a Mãe da Esperança, a Senhora Aparecida. Como é bom poder estar novamente juntinho de você, junto à sua família, no seu trabalho, na estrada, onde quer que você esteja, meu irmão, minha irmã, para juntos louvarmos e agradecermos ao nosso bom Pai por mais um dia que ele nos concede. Um dia de bênçãos e graças a mim e a você, a todos os nossos irmãos espalhados pelo Brasil e pelo mundo afora. Obrigado a você que nos acolhe na sua casa, aí através das nossas rádios parceiras, rádios que integram a Rede Aparecida de Rádio. Obrigado a você, meu irmão, no aplicativo Aparecida, pelo a12.com/rádio Aparecida. Onde quer que você esteja nos ouvindo, rezando conosco desde as 8 da noite com Evandro Brum e vamos juntos, madrugada dentro, até a hora do Santo Terço Mariano, às 4 da manhã, na última hora do Com a Mãe Aparecida, nós rezamos o Santo Terço, começando bem o nosso dia, não é verdade? O dia quase raiando, amanhecendo e a gente rezando, louvando por tudo que temos, por tudo que somos. A produção é do Marcos Tiago, Paula Castro na coordenação, Padre Vanderlei Souza, missionário redentorista, na direção. Hoje, 28 de maio, quinta-feira, 2026, quinta-feira eucarística. E a Santa Mãe Igreja celebra, faz memória, no dia de hoje, a São Germano de Paris. São Germano de Paris, rogai por todos nós. Meia-noite, 4 minutos, Padre Vanderlei Souza chegando com esse nosso momento de evangelização e reflexão. Com os ponteiros apontam para o infinito. E você, meu irmão, minha irmã, rezando, refletindo com a gente.
4: Anunciou a Maria e ela concebeu do Espírito Santo. Ave Maria, cheia de graça, o Senhor é convosco. Bendita sois vós entre as mulheres e bendito é o fruto do vosso ventre, Jesus. Santa Maria, Mãe de Deus, rogai por nós, pecadores, agora e na hora da nossa morte. Amém. Rogai por nós, Santa Mãe de Deus, para que sejamos dignos das promessas de Cristo. Oremos e infundi, Senhor, vos rogamos, a vossa graça em nossos corações, para que nós que conhecemos pela anunciação do anjo a encarnação de Jesus Cristo, vosso Filho, cheguemos por sua paixão e morte de cruz a glória da ressurreição. Pelo mesmo Cristo nosso Senhor. Amém.
5: Olá, meu querido irmão, querida irmã. Deus, a alegria de compartilhar com você nessa quinta-feira, 28 de maio, oitava semana do tempo comum, das catequeses São Cirilo, bispo de Jerusalém do século IV. Ele faz uma reflexão sobre a cruz de nosso Senhor, a cruz que nos acompanha na nossa caminhada. Seja-te a cruz um gozo, mesmo em tempo de perseguição, é o título dessa reflexão que está na ofício das leituras para o dia de hoje. Diz o santo: o sangue de um cordeiro irracional manifestava a salvação. Sendo assim, não trará muito maior salvação o sangue do unigênito? O cordeiro não entregou a vida coagido nem foi imolado à força, mas por sua plena vontade. Ouve o que ele disse: tenho o poder de entregar minha vida e tenho o poder de retomá-la. Chegou, portanto, com toda a liberdade à paixão. Alegre com a excelente obra, jubiloso pela coroa, felicitando-se com a salvação do homem. Não se envergonhou da cruz, pois trazia a salvação para o mundo. Não era um homem qualquer aquele que padecia, era o Deus encarnado a combater pelo prêmio da obediência. Por conseguinte, não te seja a cruz um gozo apenas em tempo de paz. Também em tempo de perseguição, ela te guarda, e ela guarda a mesma fidelidade. Não aconteça seres tu amigo de Jesus durante a paz e inimigo durante a guerra. Agora recebes a redenção e a remissão dos pecados e és enriquecido com os generosos dons espirituais de teu rei. Rebentando a guerra, luta por ele valorosamente. Jesus foi crucificado em teu favor, ele não tinha pecado. Tu, por tua vez, não te deixarás crucificar por aquele que em teu benefício foi pregado na cruz? Não estarás fazendo nenhum favor, porque primeiro recebeste. Entretanto, mostras tua gratidão pagando a dívida a quem por ti foi crucificado no Gólgota.
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Meia-noite, 12 minutos, madrugada de quinta-feira, quinta-feira eucarística. E você, meu irmão, minha irmã, junto conosco, louvando e agradecendo por mais este dia que o Senhor nos dá, que o Senhor nos permite estar junto de você, aí onde quer que você esteja. E você, meu irmão, minha irmã, louvando e agradecendo, colocando nos braços da mãe a sua vida, a sua necessidade, as suas dificuldades e também as graças pelas quais você está buscando no dia de hoje. Entreguemos tudo à nossa mãe, sempre pedindo a sua intercessão e contando sempre com a sua presença constante em nossa vida. O nosso momento é de oração. Momento de agradecermos, de louvarmos ao nosso Pai misericordioso. Senhor, fonte da verdadeira sabedoria, iluminai nossa mente e nosso coração, para que saibamos viver segundo os valores do reino de Deus. Afastai de nós toda cegueira espiritual que impede nossa caminhada de fé. Dai-nos um coração atento à vossa voz e generoso no amor ao próximo. Que nossas palavras sejam instrumentos de paz e nossas atitudes revelem a beleza do Evangelho. Fortalecei especialmente aqueles que estão desanimados, sofrendo ou sem esperança. Que encontrem em vós consolo, força e renovação espiritual. Amém.

0: Da vida reluz, justo é o Senhor. Meia-noite e 17, 3104-1043 é o nosso WhatsApp para você enviar a sua mensagem de fé, de amor, paz e esperança e também as suas intenções para o Santo Terço logo mais às 4 da manhã. O Santo Terço Mariano, você rezando com a gente, rezando por você, pela sua família, pelos seus amigos, por todos aqueles que pedem suas orações e pelos irmãos que estão também precisando de nossas orações. Louvemos e agradecemos ao nosso bom Pai, à nossa Mãe Santíssima, com a oração do Santo Terço, já já, às 4 da manhã. Reze com a gente. Reze por você.
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0: Quinta-feira, quinta-feira eucarística. Adoremos a Jesus no Santíssimo Sacramento do altar.

0: Sacrário Teu, Grupo Eterna Aliança, 6:23, bom dia.
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0: Rádio Aparecida, Rede Aparecida de Rádio, meia-noite, 27 minutos. Quem perde sua vida a encontrará. Adriana Arides, com a Mãe Aparecida, Rede Aparecida de Rádio, música, fé e missão. Bom dia a você, meu irmão. Bom dia a você, minha irmã.
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12: Meia-noite e meia. 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
12: Com a Mãe Aparecida, onde quer que você esteja, participando conosco, louvando e agradecendo o nosso querido irmão, os nossos irmãos, melhor, o Ayrton e o Miguel, irmãos Félix, lá em São José do Rio Preto, já marcando presença conosco, louvando e agradecendo. O Paulo Roberto de Oliveira, em Santa Rita de Jacutinga, agradecendo pelas graças recebidas, também agradecendo pela melhora e cura do senhor Miguel Benfica, primo, vai fazer um procedimento essa manhã. Seu Zé Belizar, também a Irani Karina, e para ele e para todos os familiares, amém. Paulo Roberto, lá em Santa Rita de Jacutinga. A Ana Reis rezando conosco, louvando e agradecendo, pedindo as bênçãos da Mãe Aparecida por ela, pela família, pela vida e saúde de todos.
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12: Marcela Bubac, a pedra que os pedreiros rejeitaram.

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2: Salmo 99. Com canto, apresentai-vos diante do Senhor.
3: Com canto, apresentai-vos diante do Senhor.
2: Aclamai o Senhor, ó terra inteira. Servi ao Senhor com alegria. Ide a ele cantando jubilosos.
3: Com canto, apresentai-vos diante do Senhor.
2: Sabei que o Senhor, só ele é Deus. Ele mesmo nos fez e somos seus. Nós somos o seu povo e seu rebanho.
3: Com canto, apresentai-vos diante do Senhor.
2: Entrai por suas portas dando graças, e em seus átrios com hinos de louvor. 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

0: Galo, Milagres. Linda, linda essa canção. 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
2: Jesus ressuscitado vem para nos doar sua paz e nos abençoar. E o faz na medida em que eu e você, cada um de nós, se converte de nossas maldades. Rezemos demonstrando o sincero desejo de conversão. De maneira especial, lembro nesta oração os aniversariantes de hoje. A Júlia, professora no liceu aqui em Campinas, o Marcelo, também de Campinas, o padre Giovanni, lá de Ourinhos, e a Luísa, de Cruzeiro. Iniciemos esta oração invocando a Santíssima Trindade. Em nome do Pai, do Filho e do Espírito Santo. Amém. Senhor nosso Deus, nosso Pai, nós cremos em vós, nós esperamos em vós, nós vos amamos. Nós vos agradecemos este dia e vos damos graças porque estamos com vida. Oferecemos este dia ao Senhor com todas as nossas alegrias e sofrimentos, com todos os nossos trabalhos e divertimentos. Guardai-nos do pecado e fazei de nós instrumentos de vossa paz e do vosso amor. Ajudai-nos a observar vossos santos mandamentos. Amém. Quinta-feira, dia 28 de maio. O trecho do Evangelho de hoje é escrito por Marcos, capítulo 10, versículos de 46 a 52. Anúncio do Evangelho de Jesus Cristo segundo Marcos. Naquele tempo, Jesus saiu de Jericó junto com seus discípulos e uma grande multidão. O filho de Timeu, Bartimeu, cego e mendigo, estava sentado à beira do caminho. Quando ouviu dizer que Jesus, o Nazareno, estava passando, começou a gritar: Jesus, filho de Davi, tem piedade de mim. Muitos o repreendiam para que se calasse, mas ele gritava mais ainda: Filho de Davi, tem piedade de mim. Então Jesus parou e disse: Chamai-o. Eles o chamaram e disseram: Coragem, levanta-te, Jesus te chama. O cego jogou o manto, deu um pulo e foi até Jesus. Então Jesus lhe perguntou: O que queres que eu te faça? O cego respondeu: Mestre, que eu veja. Jesus disse: Vai, a tua fé te curou. No mesmo instante, ele recuperou a vista e seguia Jesus pelo caminho. Palavra da salvação. É significativo que a última cura realizada por Jesus tenha ocorrido em Jericó, cidade bastante citada na Sagrada Escritura. Quem não se recorda do cerco de Jericó, com a queda das muralhas da cidade diante dos israelitas, liderados por Josué, ajudante e sucessor de Moisés? É em Jericó também que se encontra o Monte das Tentações, local onde Jesus teria sido tentado pelo diabo antes de iniciar sua vida pública. Enfim, é simbólico que seja neste pequeno povoado, próximo de Jerusalém, que Jesus faça um cego ver, sinal messiânico segundo as profecias de Isaías, e deixe que o chamem de filho de Davi, outro sinal messiânico. Peçamos juntos a vinda do Espírito Santo sobre você e sobre suas necessidades. Vinde, Espírito Santo, enchei os corações dos vossos fiéis e acendei neles o fogo do vosso amor. Enviai o vosso Espírito e tudo será criado, e renovareis a face da terra. Oremos. Ó Deus, que instruístes os corações dos vossos fiéis com a luz do Espírito Santo, fazei que apreciemos retamente todas as coisas segundo o mesmo Espírito e gozemos da sua consolação. Por Cristo nosso Senhor. Amém. Jesus Cristo passou a vida inteira fazendo o bem e curando cada pessoa de suas enfermidades, tanto as físicas quanto as psíquicas. Por isso vamos, nesta quinta-feira, abençoar, pedir a bênção para a água, por intercessão da Mãe do Perpétuo Socorro. Nesse momento, convido você a pegar um copo com água, colocar aí pertinho de você, do seu lado, e com fé acompanhar e rezar junto a esta oração. Senhor, Pai Santo, voltai vosso olhar sobre nós, remidos pelo vosso corpo e pelo vosso sangue, e renascidos pelo Espírito Santo nas águas do batismo. Abençoai esta água que vossos filhos e filhas vos apresentam neste momento. Concedei aos que usarem desta água renovar-se no corpo e no espírito, e vos servirem de todo o coração. Em nome do Pai, e do Filho, e do Espírito Santo. Amém. Deus, que anunciou aos pastores pelo anjo a grande alegria do nascimento do Salvador, derrame no seu coração agora a sua alegria e torne você mensageiro também do seu evangelho. A nossa proteção está no nome do Senhor, que fez o céu e a terra. Pela intercessão de São João Batista, desça sobre você, sobre a sua família, sobre o seu trabalho, a bênção do Deus Todo-Poderoso. Pai, Filho e Espírito Santo. Amém. O abraço de hoje vai para a Jennifer de Japira, no Paraná. Um abraço para o José Antônio de Tarumã. Um abraço para o Álvaro de Piracicaba e para a Tayuce de Praia Grande. Sou o padre Edmilson Moraes, salesiano de Dom Bosco, e moro atualmente em Campinas, no estado de São Paulo, no Colégio Liceu Salesiano Nossa Senhora Auxiliadora. Que Deus continue abençoando seus projetos e suas decisões. Abraço e até mais.
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0: 8:52, irmã Kelly Patrícia, viver de amor. 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Quem está chegando? O padre Rubens Gomes de Carvalho com o nosso...
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0: Padre Rubens, missionário redentorista.
2: Ouvintes, a partir de nossa vocação cristã, ou a nossa missão humanos real, em e por Cristo estarmos aprofundando o seu significado, nós estamos descobrindo que ser rei, reinar em Cristo no mundo é cuidar, zelar, preservar a casa comum, a natureza, a ecologia e o bem-estar da humanidade e fazer com que tudo concorra para o bem e a realização de todos e de cada um. Isso acontece segundo os critérios do Criador Revelador, sobretudo pela sua palavra, a palavra de Deus, que é Jesus, e pelas atitudes na Sagrada Escritura, definitivamente na palavra encarnada do Pai, que é Jesus Cristo. Jesus é o nosso caminho, verdade e a vida. Ele veio para implantar esse reinado de Deus e ele nos convida para esparramar esse reinado de Deus. Jesus é o Verbo de Deus. Somos, como batizados, aceitando Jesus como Senhor e Salvador, somos continuadores da missão de Jesus, inclusive como profetas. Devemos denunciar e nos opor, reagindo a tudo que contraria esse projeto de vida em abundância para todos, procurando evitar e denunciar o desvirtuamento do bem de todos e também o desvirtuamento para que haja uma transformação e uma melhora na busca das coisas em Deus. E assim toda a comunidade universal será transformada e, sobretudo, para com os menos favorecidos e os descartados, os marginalizados, cuidar, reinar sobre eles no amor, pela luta, pela justiça em favor desses descartados. Como nós estamos vivendo e concretizando isso? Você, eu, nós. O que estamos fazendo para que haja essa nova transformação da comunidade? Lumen Gentium número 36D diz: devido à própria economia da salvação, isto é, ao projeto, à história e à ação de Deus para salvar a humanidade, isso é a economia da salvação, para isso devem os fiéis aprender a distinguir cuidadosamente entre os direitos e deveres que lhes competem como membros da Igreja e os que lhes dizem respeito enquanto fazem parte da sociedade humana. Deus nos criou, nos colocou na sociedade humana, nos colocou a sua palavra definitivamente em Jesus Cristo, e nós cristãos, assumindo esse encontro com Jesus, devemos no mundo transparecer a vontade de Deus e o querer de Deus, que é sempre o bem de todos. Procurem, continua Lumen Gentium, procurem os cristãos harmonizar entre si uns e outros, lembrando-se que se devem guiar em todas as coisas temporais pela consciência cristã, já que em nenhuma atitude humana, nem mesmo em assuntos temporais, se pode subtrair ao domínio de Deus. Esse é um alerta para todos nós, né? O cristão tem que se santificar, tem que se envolver com o projeto de Jesus, porque escolheu Jesus como Senhor pelo batismo, e ser a continuidade desse Senhor, né? E que a atividade humana deve concretamente fazer com que todos tenham vida e vida em abundância, né? Por isso a gente tem que se preparar para isso, aprofundar a nossa fé, a palavra de Deus e ser o instrumento do Senhor na comunidade. Um abraço, até o próximo encontro, se Deus quiser. Tchau.
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0: Uma hora, bom dia.
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0: Com a Mãe Aparecida, onde quer que você esteja, rezando conosco em mais uma madrugada. Obrigado, viu, pelo carinho. A você que nos ouve, reza conosco em Curvelo, Minas Gerais, pela Rádio Centro Minas FM, no Rio Grande do Sul, em Santa Maria. Rezando conosco pela Rádio Medianeira FM, em Balneário Camboriú, Santa Catarina, pela Rádio Divino Oleiro FM, a Rádio Millennium Web em Fortaleza, no Ceará. Rezando conosco também os nossos irmãos em Guajará Mirim, Rondônia, pela Rádio Educadora FM. Em Francisco Beltrão, no Paraná, a Rádio Onda Sul FM. A todos o nosso abraço fraterno. Como é bom, viu, poder estar juntinho de você aí, na sua casa, no seu trabalho, na estrada, onde quer que você esteja rezando com a gente, pelo aplicativo Aparecida, pelo a12.com/rádio Aparecida ou por uma das nossas emissoras que integram a Rede Aparecida de Rádio. 1:02, já o Santo Terço, às 4 da manhã, e você rezando conosco, como o Luiz Fernando em Taubaté, pedindo por ele, pela família, por todos os irmãos do Santo Terço. A Lucimara em Pindamonhangaba, rezando por ela, pela família, louvando e agradecendo a Deus por tudo, tudo, tudo na vida dela, pela vida do Mateus, que é o filho, a Jaqueline, que é a nora, e também pela netinha Maia, louvando e agradecendo. Hoje, de maneira muito especial, pela Jaqueline, pela nossa querida Jaqueline, nora da Lucimara, que nós estamos aqui torcendo para ela, rezando, pedindo sempre a intercessão da Mãe Aparecida na vida e na saúde dela. Né, minha querida Lucimara? Rezemos todos pela saúde, pela vida da Jaqueline e pela vida do Mateus também, que é o esposo da Jaqueline, filho da Lucimara, e a Maia, que é a filhinha dos dois, da Jaque e do Mateus, louvando e agradecendo. Que São Rafael cuide dessa família, que São Rafael cuide da saúde da nossa querida Jaqueline. 1:04 agora.
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7: Se não fossem as irmãs dos hospitais, as irmãs da comunicação, aquelas que tiveram a coragem de enveredar por caminhos desconhecidos e criaram espaços, eu não estaria aqui hoje. Devo isso às Paulinas, mas devo também às irmãs que cuidaram de mim nos hospitais e nas escolas. É por isso que eu fiz uma canção, tentando pedir mais vocações femininas para a igreja. Esta é uma delas que eu gostaria de cantar sempre. Cantem comigo.

0: Deus abençoe essa gente, cantores de Deus e Padre Zezinho. 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

0: 1:12, o sim do teu amor. Grupo Semear, aqui com a mãe Aparecida.
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0: Gabi Pedroso chegando com a nossa crônica de hoje.
1: Esquecimento útil. Uma das grandes capacidades humanas é a de memorizar. Ela não é a principal habilidade da inteligência, afinal de contas, até algumas máquinas são capazes de ter simulação de memória. Mas, ainda assim, a memória nos auxilia imensamente a existir. Cada um de nós tem na memória modos de não cometer mais equívocos, de encontrar aquilo que se precisa, mas há sim uma importância no esquecimento. Se a nossa memória nos fosse contínua, isto é, se nós tivéssemos de suportar tudo que vivemos, todas as situações que percorremos, todas as experiências, inclusive as que nos são dolorosas, tristes, isso nos seria insuportável. O jornalista francês Maurice Martin Dugard tem um livro chamado Pequena Sequência de Máximas e Caracteres, em que escreveu: a vida seria impossível se a gente a relembrasse. Tudo está em escolher o que se deve esquecer. Fazer também um exercício que alguns no campo do relacionamento chamam de perdão. No campo da ciência, é o abandono daquilo que já não serve. No campo da vida, aquilo que, embora possa, não precisa mais ser relembrado. Escolher o que se deve esquecer é o esquecimento útil. Mário Sérgio Cortella. Pensar bem nos faz bem. Editora Vozes.

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1: Internet, rádio, TV, celular, SMS, iPod, notebook, netbook, streaming, stories, MP3, 4, 5. Nossa, não é fácil estar atualizado no que diz respeito à tecnologia do momento, diante da rapidez com que tudo é superado. Tem-se a impressão de que o celular ou o computador que foi comprado ontem já está ultrapassado. O fato que fiquei sabendo há alguns minutos já mudou no momento seguinte, porque também as notícias são superadas a cada instante. A enxurrada de conhecimento a que se tem acesso a cada segundo nos deixa entre perplexos e perdidos. A frase "é muita informação para minha cabeça" já virou lugar comum nesses tempos de informações speed. E é exatamente por haver muita informação que precisamos redobrar o cuidado com o que absorvemos de tudo que podemos ver e ouvir. É tudo muito rápido e, como já se dizia antigamente, a pressa é inimiga da perfeição, não é? Cuidado com o que você escuta. Cuidado com o que você absorve. Em meio a tantas informações, a verdade pode parecer mentira e a mentira pode se passar por verdade. Mas calma e atenção, para não perder-se no supérfluo e descartar o essencial.

1:27, Grupo Quarité, vou seguir Jesus. 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
3: 1:30, bom dia. 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
3: Com a Mãe Aparecida, Rede Aparecida de Rádio, juntinho de você, louvando e agradecendo, viu? Pela sua participação, pelas suas orações, mandando um abraço aqui muito fraterno ao nosso irmão Paulo Caneda. Sabe onde ele tá, gente? Lá em Santa Maria, no Rio Grande do Sul, nos ouvindo pela Rádio Medianeira FM, louvando e agradecendo todos os dias. E lá deve estar um friozinho danado, viu? Não é não, meu querido Paulo Caneda? Aí em Santa Maria, no Rio Grande do Sul, louvando e agradecendo a Deus por isso. A Hebe, nossa irmã querida em Cotia, interior de São Paulo, rezando conosco por ela e pela família, louvando e agradecendo a Deus também. E ela coloca aqui: estou fazendo uma parada estratégica para desejar um ótimo dia para você, para os nossos amigos, companheiros da madrugada. Aproveito para tomar o meu habitual cafezinho quentinho, pois ninguém é de ferro. É verdade, minha irmã. Ela tá lá trabalhando e rezando conosco, rezando e agradecendo o amor e a proteção de Nossa Senhora e São Miguel Arcanjo. São Miguel é meu companheiro em todas as minhas jornadas. E eu sou a companheira dele em algumas também de suas jornadas. Que tudo de melhor te siga. Amém, minha querida. Obrigado, viu, pelo carinho. Que a Mãe Aparecida abençoe você, a sua família, todos nós, graças a Deus. Da Hebe, aí em Cotia, a Hebe sempre muito carinhosa com todos nós, tá lá, ó, na luta e rezando com a gente. O Roberto Cabreira, em Divinópolis, Minas Gerais, também trabalhando e rezando por ele, pela família, pelo trabalho dele, pelos colegas, por todos aqueles que precisam de nossas orações. Agora 1:32.
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0: 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Muito lindo. 1:37, obrigado a você que está aí rezando com a gente.
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0: Elô Silvério trazendo pra gente esse momento pra todos nós, momento com a mãe.
2: Estamos começando o Momento com Maria de hoje e vamos juntos refletir o tema Maria e a paz no mundo. Maria, mãe de Jesus e rainha da paz, ocupa um lugar especial na fé católica como sinal de esperança em meio às inquietações do mundo. Seu sim a Deus abriu caminho para a vinda de Cristo, o príncipe da paz, mostrando que a verdadeira transformação começa no coração humano. Ao contemplar a vida de Maria, aprendemos a confiar plenamente na vontade divina, mesmo diante das dificuldades. Sua presença silenciosa, porém firme, ensina que a paz não nasce da ausência de conflitos, mas da confiança em Deus e do amor ao próximo. Nos momentos de dor e divisão, Maria nos convida à oração, especialmente ao rosário, como instrumento de reconciliação e união. Ao seguir seu exemplo de humildade, fé e entrega, os cristãos são chamados a ser instrumentos de paz no mundo, levando esperança onde há desespero e luz onde há escuridão.
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0: Padre Reginaldo Carreira e Cantores de Deus. Ave Maria de Aparecida. Agora 1:45 com a Mãe Aparecida, Rede Aparecida de Rádio.
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3: Irmão e irmã, façamos catequese. Há autores, inclusive teólogos de outras religiões, que negam que Jesus tenha aplicado qualquer título a si mesmo. Por exemplo, Kuhlmann, Manson, Cope, Engel, Taylor. Eles dizem que esses títulos vieram depois e que servo de Javé, filho do homem, não seria coisa que Jesus disse, mas está lá nos evangelhos. Isso significa que os apóstolos, quem escreveu, ouviu falar. Então, Pedro, por exemplo, fala de Jesus como o Messias. Será que alguém inventou isso? A resposta de Jesus a Caifás em Marcos 14:62, Jesus veio ou não veio para governar? Então, qualquer discurso que é muito nacionalista, político, contestador, a gente deve olhar o evangelhos. Lá dizia ou não dizia? Agora, se eu não quiser acreditar no evangelho, aí nenhum escrito vai resolver. Ou eu creio ou eu não creio. O evangelho é verdadeiro ou é tudo mentira? Bom, aí você já não é mais cristão. Cante comigo.

0: inspiração divina. Eu sou de Cristo. Nós somos de Cristo. 1:54. Com a Mãe Aparecida, quinta-feira eucarística. Com a Mãe Aparecida, até às 5 da manhã, juntinho de você.
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2: Procissão de entrada no templo. Salmo 24, 23. Salmo de Davi. Do Senhor é a terra e a sua plenitude, o orbe da terra e os que nele habitam. Pois foi ele que o estabeleceu sobre os mares e firmou-o sobre os rios. Quem subirá ao monte do Senhor? Ou quem permanecerá no seu santo lugar? Aquele que tem mãos inocentes e o coração puro, que não se dirigiu a vãs divindades, que não jurou com falsidade. Este receberá do Senhor a bênção e a justificação de Deus, seu Salvador. É essa geração dos que o procuram, dos que buscam a face do Deus de Jacó. Levantai, ó portas, vossos frontões. Levantai-vos, portas eternas, para que entre o Rei da Glória. Quem é este Rei da Glória? É o Senhor, o forte e poderoso. O Senhor, poderoso na batalha. Levantai, ó portas, vossos frontões. Levantai-vos, portas eternas, para que entre o Rei da Glória. Quem é esse Rei da Glória? O Senhor do Universo. É ele, o Rei da Glória.
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0: Jean Carlos, bendito, louvado seja.
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0: 2:01, horário de Brasília.
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0: Com a Mãe Aparecida, abraçando os nossos irmãos queridos em Rio Claro, interior de São Paulo, que nos ouvem e rezam conosco pela Rede Claré de Comunicação, todas as cidades vizinhas. O Júlio tá lá, vizinho de Rio Claro, Santa Gertrudes, rezando conosco, né, Júlio? Pelo João Paulo, que é o filho, pela dona Valentina, que é a esposa. Em Batatais, o nosso irmão querido Reginaldo, tá lá trabalhando e rezando conosco pela Rádio Claretianas FM. Em Guanhães, Minas Gerais, o nosso Geraldo Bacana, todo o povo querido de Guanhães, pela Rádio Vida Nova FM. Em Dourados, no Mato Grosso do Sul, a Rádio Coração FM. E lá em Aracaju, no Sergipe, a Rádio Cultura FM, nossas parceiras, Rede Aparecida de Rádio, compromisso com a evangelização. Obrigado a você que nos acolhe e reza conosco nesta madrugada. Mandando um abraço também para nossa irmã querida, a Karina, a filha da Edna lá de Lins, pedindo orações por ela, pela família, por todos que precisam neste momento. Também pela saúde da mãezinha dela e da Ana Carolina. Obrigado, Deus. Obrigado a tudo. Deus abençoe sempre a todos nós. Amém, minha querida Karina. Rezando conosco, louvando e agradecendo. Deixa eu ver quem é aqui. É a Nilva Araújo. Eu também estou aqui com meu radinho ligado, viu, Eduardo? Estou agradecendo e louvando a Deus por tudo, por ele ter nos amado tanto. Amém, Nilva. Obrigado, viu, pelo carinho de sempre, minha irmã. Quem reza com a gente também é o Lino, lá de Juiz de Fora, agradecendo a Deus por completar com a esposa dele, Dona Tânia, 42 anos de matrimônio. Ô, meu irmão querido, obrigado por partilhar conosco, viu, Lino? Dona Tânia, um beijo no coração da senhora, viu? Que Deus abençoe. 3 filhos maravilhosos, uma netinha Maria Cecília de 5 aninhos. Muito obrigado, Jesus e Nossa Senhora, pelas bênçãos. Amém, meu irmão. Que a Mãe Aparecida cubra tua família com seu manto sagrado. Parabéns pelo dia de hoje, 42 anos de matrimônio. O Lino e a Dona Tânia, vamos rezar por vocês no Santo Terço Mariano, já, às 4 da manhã.
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e a vida. José Acácio Santana cantando pra gente. 2:08. Quem está chegando é o padre Vanderlei Souza com o nosso

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1: Olá, meu querido irmão, querida irmã, você que nos acompanha nesse programa com a Mãe Aparecida, e sou o Padre Vanderlei, missionário redentorista. Vamos colocar-nos na presença de Deus, rezar, pedir, agradecer e louvar. Estamos aqui nesta semana de preparação para a festa do nascimento da comunidade missionária, a igreja convocada a anunciar os valores do Evangelho em todos os cenários da história. Celebrando a graça de Pentecostes, somos convidados a abrir o coração à ação do Espírito Santo, que desce sobre os apóstolos reunidos com Maria e outras mulheres, para renovar, fortalecer e conduzir todos os fiéis no caminho da verdade e do amor. E assim como os apóstolos e Maria e as outras mulheres, reunidos, recebamos o dom do Espírito Santo e sejamos transformados em testemunhas corajosas do Evangelho. Vamos rezar pela unidade em todos os setores da nossa comunidade de fé, pela igreja, pela nossa comunidade local, pela igreja em todo o mundo. Vamos rezar pela unidade dos corações da humanidade, que haja mais paz, amor, harmonia, que ao buscar os seus lugares de bem-estar, o ser humano não queira atrapalhar, machucar e matar. Vinde, ó Espírito Santo, enchei os nossos corações com a força do vosso amor e acendei em nós o fogo da vossa graça. Ó Espírito Divino, fonte de vida e santidade, derramai sobre nós vossos dons preciosos, a sabedoria que nos conduz, o entendimento que nos ilumina, o conselho que nos orienta, a fortaleza que nos sustenta, a ciência que nos aproxima de Deus, a piedade que nos torna filhos confiantes e o santo temor que nos mantém firmes no vosso caminho. Renovai, Espírito de amor, as nossas vidas, curai nossas fraquezas, transformai nossos corações endurecidos em corações de carne, como o Senhor nos diz, e fazei de nós instrumentos de paz, que nossas mãos se estendam para semear a paz e jamais para pegar em armas que provocam guerra e morte. Espírito de amor, dai-nos a unidade, a capacidade de amar-nos na diversidade de cenários de vida que temos e somos. Descei sobre a vossa igreja reunida nesses dias em oração, fortalecendo as nossas comunidades e tornando-as missionárias corajosas do Evangelho. Permanecei conosco ao longo desta semana e a todos os dias de nossa vida, iluminando nossos passos, nossas decisões, nossa mente, nosso coração, para que proclamemos palavras de verdade com amor, de verdade com justiça, de verdade com equilíbrio, de verdade semeando a paz. E guiados por vossa presença e vossa unção, Espírito Santo, fogo abrasador, possamos viver como verdadeiros discípulos e discípulas de Jesus Cristo. Doce hóspede de nossa alma, desde o batismo, não vos canseis de nos inspirar pensamentos, palavras e sentimentos bons. Por isso, nós abrimos o nosso coração a ti e pedimos: não nos deixeis caminhar sozinhos, conduzindo-nos sempre no caminho que é Jesus, para cumprirmos a vontade do Pai, na comunhão com todos os irmãos e irmãs. Espírito Santo de Deus, sopre o teu vento purificador, manda o teu fogo abrasador, e que jorre de nosso interior a água pura da palavra de Jesus. Amém.
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Eugênio Jorge, querido amigo Eugênio Jorge, cantando pra gente, Hosana ao nosso rei. 2:16, com a Mãe Aparecida, Rede Aparecida de Rádio, Música, Fé e Missão.

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2: Com a Mãe Aparecida, Rede Aparecida de Rádio, juntinho de você, na Rádio de Nossa Senhora. Ela que nos protege, ela que toma conta de cada um de nós, ela que nos livra de tudo aquilo que não pertence a ela, nem ao filho dela, o Senhor Jesus. Louvemos e agradecemos sempre as bênçãos recebidas através da intercessão de nossa mãezinha querida, a Senhora Aparecida.
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2: Padre José Allen trazendo a sua mensagem de hoje.
3: A paz esteja com você. Toda vez que nós celebramos o mistério da nossa vida, da nossa fé, através dos sacramentos, que são manifestação da presença de Deus agindo no meio do povo, no batismo, na confirmação, na reconciliação, na Eucaristia, no matrimônio, no sacerdócio, na unção dos enfermos, esses sete sacramentos, expressão de cada aspecto do amor de Deus. E Maria sempre está presente, porque ela faz parte desse mistério da nossa salvação. Foi através dela que Jesus veio ao mundo, Deus Pai a escolheu, o Espírito Santo a fecundou, e ela continua atuando no meio de nós. Portanto, cada sacramento também é uma expressão de um encontro com Maria na liturgia. É realmente uma experiência que pode modificar a nossa própria vida. A Igreja nos ensina sobre a presença de Maria na liturgia. O culto de Maria na Igreja é fundamental. Não se trata de mera devoção, mas de realmente viver a plenitude do mistério da vida. Assim como todos nós temos uma mãe que nos gerou, nós também temos na fé a mãe que nos conduz a seu filho Jesus para com ele vivermos a vida eterna. Peçamos a Deus essa graça, e nesse período de vida que estamos vivendo, cada um de nós tem um renovado encontro com Maria, para que com ela, assim como ela levou no seu ventre Jesus à casa de Isabel, nós também saibamos reconhecer a presença de Maria que nos está conduzindo a Jesus em todos os momentos da nossa vida. Seja a nossa vida realmente um novo e renovado encontro com Cristo através de Maria, da centralidade de Maria na nossa fé com seu filho, decorre o verdadeiro sentido do culto a Maria. Peçamos que as manifestações de Maria na liturgia revelem a todos nós o caminho da salvação.
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0: meu Senhor, e nós queremos estar nesse colo. 2:24.
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0: Excomunhão na Bíblia. Castigo em virtude do qual é condenado e expulso da comunidade religiosa a que pertencia. Na lei de Moisés, a expressão usada é karat, exterminar, ser exterminado. A frase usual, ser exterminado no meio do povo. A excomunhão era pronunciada por 3 gêneros de faltas: A, contra a aliança, circuncisão, Gênesis 17:14, trabalho no dia do Senhor, Êxodo 21:14. B, contra a moral, consagrar os filhos a Moloque, Levi 26. C, principalmente contra as prescrições rituais. Não é certo que, inclusive, a pena de morte, esta se verificou por vezes mediante ordem expressa do Senhor. Era uma pena jurídica, importando na perda dos direitos civis e religiosos. Morte civil. Não consta que houvesse reabilitação. E como, na época de Nosso Senhor, documentos posteriores nos dão notícia da excomunhão no tempo de Jesus, a sinagoga distinguia 3 graus. Primeiro grau, a separação, nidui. Qualquer sacerdote investido do poder judiciário numa cidade, exclusão por 1 mês, podendo ser renovada por 2 e 3 meses. Não excluía do tempo, mas exigia ficar em lugar separado do mesmo. Segundo grau, anátema, erem, pronunciado por um tribunal de ao menos 10 membros, o culpado era execrado, entregue ao demônio e expulso do templo. Eram excluídos das pregações da sinagoga, proibido de ensinar em público, e não podiam comprar e vender, a não ser o necessário à vida. Terceiro grau, a morte, samatá. Só o sinédrio podia pronunciá-la. Morte eterna da alma, maldição para sempre. Quase sempre era seguida pela lapidação. Desta só escapava quem se exilasse. Nada de exéquias e luto. Uma pedra sobre o túmulo indicando a maldição. Jesus foi assim condenado.
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0: Fernando Vinhotti, DNA de Maria. 2:30 com a Mãe Aparecida, Rede Aparecida de Rádio Música, Fé e Missão.
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0: 2:33.
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0: Abraçando os nossos irmãos queridos que estão rezando conosco, mandando um abraço sempre muito fraterno à nossa irmãzinha querida Edna de Lins, interior de São Paulo, rezando conosco, pedindo as bênçãos da Mãe Aparecida pela nossa querida Rádio Regional Esperança FM a 95.1, rezando por ela, pela família e agradecendo a Deus e a Mãe Aparecida pela recuperação dela nas duas cirurgias. Rezo também pelas minhas filhas e para todos do Santo Terço. Amém, Edna. Boa recuperação para você, viu? Que a Mãe Aparecida lhe proteja, lhe guarde, que o Senhor lhe abençoe sempre. Rezando conosco também o Carlão lá do Paraná, mas em Campinas. É, o Carlão do Paraná em Campinas, né, Carlão? Rezando por ele e pela família. O Salvador em Além Paraíba, rezando por ele e pela família, também pela Célia, lá de Juiz de Fora. O Luciano em Mossoró, no Rio Grande do Norte, rezando pela esposa dele, a dona Isabel, e o filhão Diogo, rezando com a gente, a Creuza lá em Araraquara, rezando, na verdade, ela é de Araraquara, mas mora em Americana. Estou com vocês todos os dias, de segunda a sexta, porque faço nhoque de madrugada, descasco batata, tudo, Deus e você e meu companheiro de todos os dias. Obrigado por ter por me fazer tão feliz. Amém, minha irmã querida. Menina do céu, você faz nhoque de madrugada e eu aqui numa fome danada. Tô brincando, viu? Tô brincando, viu, minha querida Creuza? Que maravilha faz nhoque, ó, gente, que delícia. Descasca batata, tá aí um trem que eu gosto, viu? Nhoque no molinho vermelho. Eita, coisa boa, viu? Parabéns, bom trabalho aí, Creuza. E olha, vai descascando as batatas enquanto reza conosco aí, viu? Rezando também com o José João de Palhoça, Santa Catarina. Eu tenho certeza que o povo que está nos ouvindo agora ficou com vontade, viu, Cleusa? De comer o seu nhoque. Ei, coisa boa. 2:35 com a Mãe Aparecida.
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0: Senhora e rainha, mãezinha querida, abençoe a todos nós. Adriana Melo canta pra gente.

0: 10:39, com a mãe Aparecida. 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

0: Devotos mirins cantando pra gente, Mãe Aparecida. 2:42 com a Mãe Aparecida, Rede Aparecida de Rádio, juntinho de você, na sua casa, no seu trabalho. Continue enviando a nós as suas intenções para rezarmos logo mais às 4 da manhã, o Santo Terço Mariano.
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2: Após estas palavras, soprou sobre eles e disse: recebei o Espírito Santo. João 20:22. Quando Deus criou o ser humano, ele soprou para dentro dele o fôlego da vida. A vida que há em nós partiu do Senhor Deus, desde os tempos de Adão, o primeiro ser vivente. E ainda assim é hoje. Reconhecemos que o fôlego da vida em nós vem das mãos do Senhor. E infelizmente, um dia este fôlego da vida irá cessar e a nossa alma irá para o Senhor Deus e o seu julgamento. Isto é, entre aspas, infelizmente, porque é sinal do pecado, da criação de Deus arruinada, de nossas vidas sentenciadas à morte, de nosso corpo perder o fôlego da vida. Há outro episódio bíblico que nos remete justamente ao Éden, quando Deus sopra o fôlego da vida no ser humano. Neste outro episódio, Deus soprou novamente. Desta vez, quem fez isso foi o Filho, o Redentor, aquele que através da sua morte e ressurreição conquistou para nós a vida eterna. Ele soprou para dentro do ser humano o Espírito Santo. Era o cumprimento das promessas do Senhor desde os tempos do Antigo Testamento, as quais faziam referência de que o Espírito Santo é enviado a todo o seu povo. Assim nos conta as Escrituras, abre aspas, após estas palavras, soprou sobre eles e disse: recebei o Espírito Santo, fecha aspas. Este momento é muito especial para a cristandade. É a festa de Pentecostes, é a celebração do envio do Espírito do Senhor. Deus soprou vida novamente para dentro do ser humano. A vida que fora arruinada por Adão e Eva no Éden, agora fora resgatado novamente através de Cristo. E é soprada novamente para dentro do ser humano. Porém, é preciso lembrar de que esta nova vida está vinculada à ação do Espírito Santo, o qual temos mediante a palavra poderosa do Senhor. Eis um bom tempo para celebrarmos a nova vida que temos em Jesus Cristo. Vida nova, vivida em arrependimento e perdão, sem as culpas do passado e com um futuro guiado pela graça de Deus. Deus Espírito Santo, habite em nosso coração e em nossa mente, para que a nova vida que temos em Cristo seja intensa até o dia do novo céu e nova terra. Amém.
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Flavinho, alegra-te. 10 minutinhos faltando para as 3 da manhã. Madrugada de quinta-feira. Quinta-feira Eucarística. 28 de maio. Com a mãe.

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1: Os santos nos ensinam, hoje dia 28 de maio, eu, Padre André da Arquidiocese de Aparecida, estou com você, amigo e amigo ouvinte, para conhecermos a história de São Germano de Paris, bispo e confessor. O santo de hoje tem seu nome de origem latina. Isso mesmo, Germano significa irmão. E assim viveu Germano, irmão de Nosso Senhor e de toda a humanidade. Nascer e prosseguir vivendo não foram tarefas fáceis para Germano. Ele veio ao mundo na cidade de Autun, França, no ano 496. Diz a tradição que sua mãe não o desejava, por isso tentou abortá-lo, mas não conseguiu. Quando o menino atingiu a infância, ela atentou novamente contra sua vida, tentando envenená-lo, mas também foi em vão. Acredita-se que ele pertencia a uma família burguesa e rica, pois depois disso foi criado por um primo que o fez prosseguir os estudos em Avalon. Em 531, ele foi chamado pelo bispo de Autun para trabalhar ao seu lado. Foi ordenado diácono e, 3 anos depois, sacerdote. Quando o bispo morreu, seu sucessor entregou a direção do mosteiro de São Sinforiano a Germano, que pela decadência ali reinante o supervisionava com certa dificuldade. Acabou deixando o posto por intrigas e pela austeridade que desejava impor às regras da comunidade. Foi então para Paris e lá, pelos seus dons, principalmente o do conselho, ganhou a estima do rei, que apreciava a sua sensatez. Em 536, o rei o convidou a ocupar o bispado de Paris, e Germano aceitou, exercendo grande influência na corte. Nessa época, o rei ficou gravemente enfermo, sendo curado com as orações do bispo Germano. Como agradecimento, mandou construir uma igreja e, bem próximo, um convento, que mais tarde se tornou o famoso Seminário de Paris, centro avançado de estudo eclesiástico e de vida monástica. Germano era pródigo em caridade e esmolas, dedicando ao seu rebanho um amor incondicional. Frequentemente era visto apenas com sua túnica, pois o restante das roupas usava para vestir um pobre. Assim viveu o bispo Germano de Paris até morrer, dia 28 de maio do ano 576. Suas relíquias se encontram na majestosa igreja de São Germano de Paris, uma das mais belas construções da cidade. São Germano escreveu esta linda oração à Virgem Maria, que nós agora também rezamos. Ó Mãe de Misericórdia, quem depois de vosso Filho tem tanto zelo por nós e pelo nosso bem? Quem nos protege como vós nos males que nos afligem? Quem como vós toma a defesa dos pecadores? Certamente, ó Maria, o vosso patrocínio é mais poderoso e mais afetuoso do que podemos compreender. São Germano, rogai por nós.
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0: Geração 7.7, Espírito Santo, habitas em mim. 2:58.
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0: 3 horas, horário de Brasília.
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0: Onde quer que você esteja rezando com a gente, com a Mãe Aparecida, daqui a pouquinho, 59 minutos, o nosso Santo Terço Mariano. E você, meu irmão, minha irmã, enviando para nós as suas intenções, como a Fernanda em Pindamonhangaba, rezando pela mãezinha dela, dona Leonor Carlota. É, pela filha dela Maísa, o genro Emerson e a netinha Sofia. A Maria Isabel Kirchmeier em Juiz de Fora, rezando por ela, pela família, pelos filhos, pelo esposo, o Pedro, o Tiago, a Júlia, e o esposo é o Júlio, e pro tiozinho dela, o irmão missionário redentorista José Maria, lá que mora no convento Irmão Bento, na cidade do Putim. O Odair Cavicchioli em Guabiruba, Santa Catarina, rezando conosco e por todos aqueles que estejam nesse momento num leito de hospital, louvando e agradecendo. E o nosso Odair Cavicchioli, ele coloca aqui, Eduardo, deu água na boca só de ouvir falar no nhoque, viu? Ei, coisa boa, viu, Cleusa? O pessoal tá com vontade de qualquer dia nós vamos baixar na sua casa aí para comer um nhoque, viu, Cleusa? Aí em Americana. Deu vontade, né? Não, meu querido Odair Cavicchioli. Rezando conosco, louvando e agradecendo o José Carlos. O José Carlos colocando toda a família dele na intenção do Santo Terço, a mãezinha dele, a dona Idalina, o sobrinho Renato, para toda a família Favarelli. O José Carlos Favarelli de Capivari, interior de São Paulo. Obrigado, Zé Carlos, pelo carinho, meu irmão. Rezando conosco, louvando e agradecendo o Joel, lá de Aracaju, no bairro Santo Antônio, rezando por ele, pela família, pelos parentes vivos e falecidos, e pela alma de um amigo, o Luiz Abelardo, Rei Seixas e todos que estão com o Santo Terço já se preparando para rezarem. Amém, meu irmão Joel Silva, aí em Aracaju, rezando conosco, louvando e agradecendo. Agora 3:04.
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1: Olá, meu irmão, minha irmã. Graça e paz para você e sua família. O evangelho da liturgia de hoje narra sobre Jesus que, saindo de Jericó, restitui a vista a Bartimeu, um cego que mendiga à beira da estrada. Bartimeu tinha perdido a vista, mas não a voz, pois quando soube que Jesus estava prestes a passar, começou a gritar: "Filho de Davi, tem compaixão de mim." Um homem cheio de fé, que não tem medo de insistir e clamar por Jesus. Invoquemos a luz do Espírito Santo para que abra as nossas mentes e corações ao acolhimento da palavra do Senhor.

Ó Espírito Santo, tu que habitas, tu que falas, rezas e ages em mim, abra-me a palavra, que a minha mente e o meu coração sejam o terreno bom onde a semente da palavra possa germinar, crescer e frutificar, para que a minha vida seja transformada. Amém. Hoje, dia 28 de maio, a liturgia nos oferece o Evangelho de Marcos, capítulo 10, versículos 46 a 52. Chegaram a Jericó. Quando Jesus estava saindo da cidade, acompanhavam-no os discípulos e uma grande multidão. O mendigo cego, Bartimeu, filho de Timeu, estava sentado à beira do caminho. Ouvindo que era Jesus Nazareno, começou a gritar: Jesus, filho de Davi, tem compaixão de mim. Muitos o repreendiam para que se calasse, mas ele gritava ainda mais alto: Filho de Davi, tem compaixão de mim. Jesus parou e disse: Chamai-o. Eles o chamaram, dizendo: Coragem, levanta-te, ele te chama. O cego jogou o manto fora, deu um pulo e se aproximou de Jesus. Este lhe perguntou: Que queres que eu te faça? O cego respondeu: Rabuni, meu mestre, que eu veja. Jesus disse: Vai, tua fé te salvou. No mesmo instante, ele recuperou a vista e foi seguindo Jesus pelo caminho. Jesus está a caminho da cruz, em Jerusalém. Jericó é a última cidade antes de chegar a Jerusalém. Na saída da cidade, há um cego. Ele é mendigo e pede esmola à beira do caminho. Doente e excluído, sua única esperança é Jesus. Dirige-se a Jesus, inicialmente como filho de Davi, o que revela uma compreensão imperfeita de sua identidade. Ele deseja um Messias político que venha satisfazer as necessidades imediatas do povo. Os presentes o repreendem. Jesus o chama e o acolhe. Sem o saber, eles lhe transmitem uma mensagem típica da ressurreição: Coragem, levanta-te. Sua súplica diante de Jesus é tocante. Agora já o chama de mestre, que eu veja. Jesus conduz o discurso para o nível da fé. Ela cura, liberta e refaz. É um verdadeiro processo de iluminação, elemento central da teologia batismal. O último dado é mais explícito: seguia Jesus pelo caminho. É a confirmação da cura física, mas também da experiência do discipulado e do seguimento. Jesus parou e disse: Chamai-o. Eles o chamaram e disseram: Coragem, levanta-te, Jesus te chama. O Senhor nos convida a sermos praticantes da palavra. Neste momento, vamos dispor o nosso coração para a vivência de sua palavra.

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2: Hoje, dia 28 de maio, nós vamos conhecer a história de Apelles, membro da comunidade cristã em Roma. Entre os nomes lembrados por Paulo nas suas saudações para a comunidade, está o nome Apelles. Paulo escreve: saúdem Apelles, que provou ser um bom cristão. E também o destaca como uma pessoa muito bacana. Não sabemos em qual ocasião Apelles provou ser de fato esse bom cristão, mas o testemunho da sua vida como bom cristão chegou então até Paulo. O nome Apelles é uma abreviação de Apolônio, que significa consagrado ao Deus. Desse caso, consagrado ao Deus Apolo. Também pode significar uma pessoa nascida na cidade de Apolônia, perto de Tessalônica, na Macedônia. Enfim, Paulo esteve em Apolônia por ocasião da sua segunda viagem. Isso sugere que Apelles era um grego que se converteu do paganismo quando a equipe missionária de Paulo, Silas e Timóteo passou pela cidade, antes de chegar em Tessalônica. Não sabemos como Apelles foi parar em Roma, mas Paulo conhecia bem a ponto de ressaltar o testemunho fiel. Apelles deve ter sido um dedicado missionário. Também hoje encontramos missionários e missionárias, assim como ele, verdadeiros cristãos que saem de suas cidades, evangelizam em outros lugares distantes, como a Amazônia, outras regiões também. Essas pessoas enfrentam muitos perigos, desafios para levar a proposta de Jesus. Mas nesses desafios missionários, comprovam a veracidade da sua fé e mostram que são como Apelles, bons cristãos.
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3: Padre Agnaldo José canta pra gente, 3:20, Jesus Cristo Eucaristia.

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1: Bem-vindos à Escola de Maria, a melhor e mais perfeita discípula da palavra. Maria, no Evangelho de Lucas, mulher de fé. Em Lucas, capítulo 2, versículos de 1 a 21, encontramos o nascimento de Jesus. Do nascimento de Jesus, diante de todas as dificuldades que Maria e José enfrentaram, Maria continua perseverante e confiante na promessa de Deus. Perseverar, confiar. Perseverar lembra-nos paciência. Quando erramos, temos de voltar de novo para tentar acertar. Quando caímos, temos de levantar. Para, não desanima não. Não desanime. Não pare no meio do caminho. Continue. Está cansativo? Continue. Deu um tempinho para descansar? Descanse. Confiante na promessa de Deus. Nossa Senhora nos ensina isso. José nos ensina isso. Tantos peregrinos desse mundo que nos ensinaram, cumpriram a sua missão. Vamos cumprir bem a nossa missão também? Não podemos desanimar. Deus está nos vendo. Deus nos acompanha, Deus nos conhece. Não abandonou, não. Deus não abandona seus filhos. Ele está vendo quem está mal.

0: maltratando os seus filhos, ele vê quem está maltratando a sua paisagem. Nós vivemos num paraíso terrestre, a natureza, a ecologia. São Francisco de Assis falava de nossos irmãos, os seres vivos. Deus vê tudo. Vamos cuidar bem dos outros, que estaremos cuidando bem de nós mesmos. Nossa Senhora se preocupou não só com Isabel ao ir visitá-la e ajudá-la na sua gestação. Ela se preocupou também com aquela festa nas bodas de Caná. Eles não têm mais vinho, meu filho. Jesus até questionou. Jesus é danado, né? Ele questiona sempre. Ele não entrega de mão beijada. Ele questiona nós. Você quer tudo pronto? Vamos trabalhar juntos. Vou ajudar você a conquistar isso. Vou ajudar você a conquistar isso. Deus é assim. Então, ele falou para sua mãe: mãe querida, minha hora ainda não chegou. Mas ocorreu um silêncio no meio desse diálogo. E ela veio até os serventes e disse: façam tudo o que meu filho vos disser. Mulher de fé, de perseverança, sejamos assim. Mesmo com as nossas fraquezas, encontramos em Deus esta fortaleza. Nossa Senhora da Esperança, rogai por nós, em nome do Pai, do Filho e do Espírito Santo. Amém.
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5: 3h36. 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
5: Com a Mãe Aparecida, Rede Aparecida de Rádio, já já o nosso Santo Terço Mariano. E você, meu irmão, minha irmã, rezando conosco, louvando e agradecendo ao bom Deus por mais um dia em nossa vida.
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0: Gilson José, Deus Fiel. 3:45 com a Mãe Aparecida, Rede Aparecida de Rádio. Daqui a 15 minutinhos, o nosso Santo Terço e você, meu irmão, minha irmã, rezando com a gente, louvando e agradecendo.
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0: Pelo Silvério chegando para participar conosco.
2: As pessoas ficavam cativadas pelas palavras de Jesus, pela santidade de sua doutrina e pela bondade e ternura de seu tratamento. Não menos que pelas maravilhas que realizava em favor dos necessitados ou dos atribulados por qualquer enfermidade. Tu és discípulo de Jesus, tu lês suas palavras no Evangelho. Logo tu deves seguir o Senhor, viver conforme seu espírito, cumprindo zelosamente tudo quanto ele te diz no Evangelho, seguindo em tua vida os exemplos que ele dá com a própria vida entre os homens, oferecendo sempre amor a todos, como Jesus, que era tão bondoso e amável que atraía para si todo o povo.

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4: Bom dia, bom dia, bom dia. Quinta-feira, 28 de maio de 2026. Está entrando no ar mais um programa sucesso. Seja bem-vindo, seja bem-vinda. Sob direção geral de Padre Ricardo Fidelis, na produção José Devair Silva. Apresentação, programação, locução e a recepção é minha. Carlos André com você a partir de agora, informando, divertindo e evangelizando.
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4: Bom dia para você de Sacramento, cidade circunvizinha, as comunidades rurais. Bom dia para você, internauta. Meu muito obrigado pelo carinho, pela sintonia. A partir de agora, o melhor da música sertaneja raiz. E você é meu convidado, minha convidada a participar. 3351-1735. Ou mande aí seu WhatsApp 99197-1748. 99197-1748. Peça sua música, mande o seu bom dia. Faça o seu oferecimento, afinal aqui é você quem comanda a programação musical. Excelente quinta-feira, 28 de maio. Bom dia para você que está trabalhando, bom dia para você se preparando para mais um dia de trabalho, tá aí no seu local de descanso, tá tomando seu café, tá preparando o almoço. Aos motoristas, meu abraço fraterno e gratidão pela carona e por você escolher também a 100,3 como companhia. 4:03, 18 graus agora em Sacramento, a umidade relativa do ar 60%. Bom dia, bom dia.
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4: Ao vivo e a cores com você, eu de cá e você de lá. Milionário José Rico, os Gargantas de Ouro, abre o programa de hoje. Bom dia. A carta.

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1: 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Confira a hora certa, 4:07.
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2: 4:11.
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0: Antes cantou aqui na 100, o Zé Mulato e o Cassiano, A Positivo, e os Gargantas de Ouro, Milionário e José Rico, A Carta. Bom dia para você na sintonia, tá acordando agora, sintonizou aí, meu muito obrigado pelo carinho. Abraço pro senhor Divino lá em Medeiros. Tudo bom, senhor Divino? Tudo certo aí? Tudo beleza? Abraço fraterno ao senhor, a família, os amigos e os ouvintes aí de Medeiros. Sejam todos muito bem-vindos. Excelente, abençoado final de semana pro senhor aí também. Muito obrigado pelo carinho. Arthur, bom dia. Tudo bom? Tudo certo? Bora lá, né? Quintou aí, aproximando o final de semana. Feriado, né, em Sacramento, mas caiu no domingo. Então, dia 31, domingo, é feriado municipal, dia em que celebramos a padroeira de Sacramento, Nossa Senhora do Patrocínio do Santíssimo Sacramento.
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2: 4:16. Bom dia.
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2: 4:18. Confira a hora certa. 4:18.
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2: Olá, bom dia, 4 horas 21 minutos.

0: Bom dia, Rodrigo Matos e o Praiano, velhos retratos, excelente madrugada de quinta-feira, hoje dia 28 de maio, Luiz Ferreira e o Sérgio Viola, velho peão, e Flor do Ipê com André e Andrade. Alice, bom dia, tudo bom? Alô pessoal aí na cidade de Conquista, seja bem-vinda, Alice, excelente final de semana para você. Meu amigo professor Juca, bom dia. Abraço pro senhor Zico e a dona Joana lá na Fazenda Aldeia. Tudo bom, senhor Zico? Tá lá tomando um café, já tirou uma lasca num queijo e bora lá, né, senhor Zico? Vamos que vamos. Deus abençoe vocês aí. Cadê o Gustavo? Gustavo tá na rodagem aí na estrada. Abraço para você, Gustavo. Toda a equipe aí da RDM. Fala comigo, moçada, bora lá, não bambeia não. Abraço aqui também pro meu estimado amigo, senhor Abel, tá na sintonia, tudo bom, senhor Abel? Abraço fraterno aí pro senhor, pra família, Deus abençoe vocês aí, excelente final de semana, seja sempre bem-vindo aqui no programa Eu, a Viola e Deus. Também na sintonia, Darcy lá em Canápolis, alô pessoal de Canápolis, bom dia pro Cristiano e o Elivandro na Fazenda São Manuel. Tudo bom aí, Cristiano? Elivandro, bom dia. Bom trabalho para vocês aí. Moçada tá firme, agarrado na tirança de leite lá. Abraço para todos aí na comunidade Santa Helena. Dona Cleusa, bom dia. Tudo bem? Tá tudo certo aí? Dê notícias do senhor Antônio aí. Como é que estão as coisas aí? 4:33, eu volto rapidinho com mais moda boa para você aqui na melhor rádio do seu rádio. Tá na 100? Tá feliz? Bom dia.
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0: 4:35.
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0: 4:36, bom dia.

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1: Rádio Sacramento FM 100,3 e a hora certa para você, 4:44.
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5: 4:47. Bom dia.

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1: 4:50, a hora certa pra você. 10 faltando pra 5, 4:50, bom dia.
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1: 4:56, Rádio Sacramento FM, tá nascendo, tá feliz, bom dia.
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4: Bom dia, 5 horas em ponto.
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1: 5:02.
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1: Bom dia, bom dia, bom dia. 5:04, 5:04, quinta-feira, 28 de maio. Nesse momento em Sacramento, 17 graus, a umidade relativa do ar 60%. Bom dia para você de Sacramento, cidades circunvizinhas, comunidades rurais. Bom dia para você, internauta. 5:04, 5:04. Meu abraço a você que está aí trabalhando, se preparando para mais um dia de trabalho. Está aí no seu descanso ainda. Aos amigos motoristas, obrigado pela carona. Bênçãos e proteção de Nossa Senhora e São Cristóvão. Participe comigo, 3351-1735. Pode mandar seu WhatsApp aí também. Lembrando que pelo WhatsApp, só mensagem de áudio ou de texto. A gente não atende ligações, tá certo? 99197-1748. Fique à vontade, sinta-se em casa aqui no programa Eu, a Viola e Deus. A comunicação é minha, a produção musical também e, claro, junto com a sua participação, o melhor programa sertanejo raiz do seu rádio. Bom dia para você, tá aí, né, se preparando para começar mais um dia de trabalho, tá tomando o seu café, tá preparando o almoço. Meu muito obrigado pelo seu carinho por escolher a 100,3. Meu abraço à família Oliveira. Oi, Lu, bom dia, tudo bom? Certo aí, sejam bem-vindos, você, o Nilton, o Nils, toda a família. Abraço para Lourdirlei no Rosário, seja bem-vinda. Meu estimado amigo Júlio Avião, lá no Ranchinho Boa Vista, tudo bom, Júlio? Tudo certo aí? A dona Sirlene e o senhor Euríptes no bairro Scafe. Meus estimados amigos lá em Campo Florido, Paulimar Ferreira, Érica, também o Paulo José e o Paulo Henrique. Deus abençoe vocês aí também. Muito obrigado por escolher a 100,3, viu, Paulimar? E prestigiar o programa Eu, a Viola e Deus. Abraço aqui também, né, pro meu grande amigo Elias Fraga. Tudo bom, meu patrão? Tudo certo aí? Não bambeia, não. Vamos firme. Obrigado pela carona aí, viu? Bom trabalho, boa viagem. Que Deus abençoe vocês aí. A Lúcia, as meninas aí, seus pais, né? Então, um abraço aí pro senhor Misael e a dona Creuza lá no bairro Maria Rosa. Bora lá de moda. Vamos abrindo a segunda hora do programa de hoje, desta quinta-feira. Geraldo Viola e o Dino Guedes, bom dia.

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1: Tá na 100, tá feliz, é a rádio que fala o coração, informando a hora certa pra você. 5 horas, 13 minutos.

0: Bom dia, bom dia, bom dia. Tá aí o Almir Sater, Xalana. Dá uma voltinha de Xalana com esse calorão que anda, né? Mas tá assim, agradável aí, ó. 17, quase 18 graus agora, né? 58% a umidade relativa do ar. De madrugada tava 61, né? Já tá caindo aí, ó, para 58. Daqui a pouco a previsão do tempo, às 6h15. Antes cantou aqui o Rei Gaspar e Majestade, Adeus Couro de Prata, e abrindo a segunda hora do programa de hoje, o Geraldo Viola e o Dino Guedes com sucesso Piscina.
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0: 5h18, bom dia.
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0: 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Os preços do petróleo caíram 5% ontem, quarta-feira, com os investidores aguardando atualizações sobre a estrutura de um acordo entre os Estados Unidos e o Irã para pôr fim ao conflito e reabrir o Estreito de Hormuz. Os contratos futuros do petróleo Brent fecharam em baixa 5,31% por barril, enquanto o petróleo Texas Intermediate fechou a 5,55%. Os índices de referência atingiram seu nível mais baixo em um mês no início da sessão. As perdas mais do que apagaram os ganhos do Brent na última terça-feira. O secretário de Estado dos Estados Unidos, Marco Rubio, disse que houve algum progresso nas negociações com o Irã em direção a um acordo. No entanto, o presidente americano disse que os Estados Unidos e o Irã ainda têm questões a serem resolvidas nas negociações de paz, enquanto a Fars News do Irã disse que ainda há questões não resolvidas. 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
0: 5:21. Bom dia.
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0: Bom dia, bom dia, bom dia. 5:23, 5:23. Excelente quinta-feira, bom comecinho de final de semana. Eu costumo dizer que a quinta-feira é o começo do fim, né? Mas do final de semana, viu, gente? Então, bora lá, não bambeia não, moçada. Vamos firme. Um abraço aqui pro meu estimado amigo Cristiano. Tudo bom, Cristiano? Obrigado aí pela carona. Deus abençoe você, a família. Seja sempre bem-vindo. Bora lá, é isso aí, não bambeia não. Chega, ataca aí. Vamos juntos. Leva meu abraço aí pra equipe aí da Fazenda Santa Branca. Aí, pessoal, na comunidade Jaguarinha. Abraço aqui também a dona Cleusa Márcia no bairro Maria Rosa. Bom dia pros meus amigos ouvintes aí em Ponte Alta. Abraço aí pro Gaspar, bom dia pro José Ivan, a Cirlei e o José Heitor. Lá na Fazenda Ponte Alta aí, Fazenda Santa Terezinha, é isso mesmo, Sérgio? Abraço aí pra você, pro Adilson, é Lauro, é isso mesmo? Pro Lauro. E cadê o Franciel? Franciel tá dormindo ainda, não é possível. Joga uma lata d'água nele lá, acorde lá. Brincadeira, né? Já tá firme no eito aí. Bom trabalho pra vocês. Obrigado aí por escolher a 100,3. Sejam sempre bem-vindos aqui no programa Eu, a Viola e Deus. Um abraço a cada um de vocês aí. Que Deus abençoe vocês e as famílias. O Marco Antônio, né? Lá em Uberaba, tá na sintonia. Tudo bom, Marquinhos? Tá aí no Parque das Arueiras. Seja bem-vindo. Tá pedindo moda, oferecendo para todos aí na sintonia, para mim também, abraço aí para você. É, dona Francisca tá no Rosário na sintonia, oferecendo aí pro sobrinho o Tiago Sabino, lá no Volta Grande em Uberaba. Ô Tiagão, bom dia, tudo bom? O Tiago Sabino, lá no Volta Grande em Uberaba.

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1: 5:28. Confira o seu relógio. 5:28.

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1: 5:31.
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1: 5:33, bom dia.

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3: Bom dia, 5:34, 5:34, é bom estar com você aí onde quer que você esteja. 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Bom dia, 5:35, um abraço pro meu estimado amigo Lindomar Padeiro, tá na sintonia aí na padaria do senhor Adão. Abraço aí também pro William, senhor Adão, a dona Aninha e toda a equipe aí, obrigado pela sintonia. Um pouquinho mais adiante aí na panificadora Perpétuo Socorro, tá a Claudinha. Oi, Claudinha, bom dia, tudo bom aí, tudo certo? Abraço pro pessoal lá na Fazenda Cafundó, o Valdeci e a Fátima, tudo bom, Valdeci? Meu abraço para vocês aí, sejam bem-vindos, Deus abençoe vocês. Na Fazenda Boa Vista, sou José Francisco de Rezende, dona Ronilda e o meu amigo Samuel, toda a família aí. Obrigado, Samuca, aí pela sintonia. Já tá indo pro trabalho, então bom trabalho para você. Obrigado pela carona. Aparecida em Conquista, a Edna Souza, o Antônio, pessoal aí na divisa. Meu muito obrigado a todos aí pelo carinho da sintonia. A Maricélia e o Marcos lá na Fazenda Capão dos Porcos, tudo bom com vocês aí, Maricélia? Marcos, bom dia, bom trabalho aí, Deus abençoe a todos aí, vocês, a família. Comigo também na sintonia, pessoal lá em Uberlândia, o Rogério tá sintonizado, mandando abraço aí para mim, para toda a equipe da rádio, parabenizando aí pela programação musical. É, um abraço aqui também. É, mandou aqui no meu WhatsApp aqui. Oi, bom dia, estamos aqui ouvindo a programação, mas quem? Manda o nome aí, né? Quem é que tá ouvindo? Eita, nós, cadê o nome aqui? Ah, o pessoal lá, a Maricela e o Marcos, tudo bom aí com vocês? Eita, vamos que vamos, né? Cadê a moda, gente? O negócio até tá dando uma microfone aqui, eu não sei aonde. Vai chegando sexta-feira, o trem descamba aqui, que eu não sei. Aparecem umas coisas aqui. Eu não sei se é umas companhias que vem. Jesus Cristo. Vamos lá, vamos firme. Não bambeia, não. Cadê a moda? É o Goiânia e o Paranaense? Canta pra nós. Doutor e o Caipira. Na sequência tem Lio e Léo, mãe de carvão. Bom dia. Um abraço pro senhor José Lázaro, a dona Rosa, a Osana e o Alexandre lá em Rifaina. Muito obrigado, viu, senhor José, pelo carinho, amizade verdadeira. Deus abençoe você.

0: Leo e Léo, mãe de carvão, bom dia para você, 5:44. E falando lá na comunidade de Visa, pessoal, no próximo sábado, dia 30, tem festa de reis lá no barracão de festas da comunidade de Visa. Os festeiros aí, a Driele de Oliveira, Luizmar Nunes, Ana Maria Nunes, Luiz Nunes, Jefferson Gomes e Vanessa Araújo. Convida você e a sua família a estar participando da festa em louvor a Santos Reis, lá no barracão de festas da comunidade de Visa, sábado, dia 30, a partir das 15 horas. Então, a partir das 3 horas da tarde, festança de reis lá na comunidade de Visa e no barracão de festas da comunidade de Visa. Então você é convidado a estar participando e prestigiando também, né, este evento festivo lá no barracão de festas da comunidade de Visa. Abraço para dona Ana Maria, senhor Luiz, pessoal aí na Fazenda Gameleira. Bom dia, Renata. Bom dia, dona Maria Amélia, senhor Otalino. Né, um abraço aí para Sandra, para Sueli. Deus abençoe o Roberto. Aos meus pais aí na Fazenda Gameleira, a benção pai, a benção mãe, né? Abraço aqui também pro meu amigo Aloísio, tá na sintonia, tá firme lá na tirança de leite. Luizão, bom dia para você aí, bom trabalho. Elivandro também na sintonia, o Cristiano lá na Fazenda São Manuel e meu amigo Robson, tudo bom, Robson? Bom dia.
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0: Bom dia, confira a hora certa, são 5:46. 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
1: Bom dia, já nossa oração da manhã, convido a você para que juntos possamos pedir as bênçãos de Deus, a intercessão de Nossa Senhora, para este dia que se inicia, rezamos com você, pela sua família, rezo pela minha família, especialmente pelos meus pais. Rezamos pela saúde das pessoas que se encontram enfermas, acamadas, hospitalizadas, de um modo particular pela saúde de Dona Candinha. Também rezo pela saúde do meu tio Eduardo Inácio de Carvalho e por todas as pessoas hospitalizadas. Rezamos também pelas intenções que cada um traz no seu coração, de pedido, de agradecimento, pelos sócios do Clube de Amigos da Rádio Sacramento e por você que nesse momento está acompanhando a nossa programação. Convido a você para que possa parar um instante e juntos pedimos as bênçãos, a proteção, que nossa rainha e padroeira possa ser sempre a grande presença de bênçãos, de graça, proteção, saúde e paz em nossas vidas. 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
4: Bom dia a todos os queridos rádio ouvintes da Rádio Sacramento. Eu sou o Padre Ricardo Fidelis e nesta manhã de quinta-feira convido a todos a rezarem comigo a oração da manhã. Em nome do Pai, do Filho e do Espírito Santo. Amém. Já o dia nasceu novamente, supliquemos orando ao Senhor, que nos guarde do mal neste dia e por atos vivamos o amor. Ponha freios à língua e a modere da discórdia, evitando a paixão, que nos vele o olhar e o defenda da vaidade e de toda a ilusão. Sejam puros os seres no íntimo, dominando os instintos do mal. Evitemos do orgulho veneno, moderando o impulso carnal. Para que no final deste dia, quando a noite em seu curso voltar, abstinentes e puros possamos sua glória e louvores cantar. Glória ao Pai, ao seu unigênito e ao Espírito Santo também. Suba aos três o louvor do universo, hoje e sempre, nos séculos. Amém. Senhor, meu primeiro pensamento nesta manhã que começa se dirige para ti, que velaste meu sono e assististe o meu despertar. Tu moras nas alturas e habitas bem no íntimo de minha vida, e todo este dia é teu. Consagro-te agora a jornada que começa, que o meu trabalho seja fecundo como o orvalho do teu amor e a força da tua bênção. Em vão trabalham os homens se tu não os amparas. Permite que eu possa responder claramente a todos a respeito da esperança que existe em mim. Que todos aqueles que eu encontrar possam receber uma palavra amiga de meus lábios, um gesto acolhedor de minhas mãos e uma oração sincera do meu coração. Olha na mesa dos homens pobres e que possam se alimentar para recuperar as forças e continuar a caminhada da vida. Que hoje à noite eu possa estar novamente contigo na intimidade, como alguém que reencontra um amigo para poder dar graças pelo dia que me destes. Vamos agora acolher no coração a nossa palavra de vida, o evangelho desse

Quinta-feira, dia 28 de maio. Evangelho segundo São Marcos, capítulo 10, versículos 46 a 52. E chegaram a Jericó. Quando Jesus saía de Jericó com seus discípulos e considerável multidão, Bartimeu, filho de Timeu, um mendigo cego, estava sentado à beira do caminho. Ao ouvir que era Jesus de Nazaré, começou a gritar: Jesus, filho de Davi, tem piedade de mim. E muitos o repreendiam para que se calasse, mas ele gritava ainda mais forte: Filho de Davi, tem piedade de mim. Jesus parou e disse: Vão chamá-lo. E chamaram o cego, dizendo-lhe: Coragem, levante-se, ele está chamando você. Jogando fora o manto, ele deu um pulo e foi até Jesus. E Jesus lhe perguntou: O que deseja que eu faça por você? O cego respondeu: Mestre, que eu possa ver novamente. Jesus lhe disse: Vá, sua fé o salvou. E imediatamente ele voltou a enxergar e seguia Jesus no caminho. Palavra da salvação. Glória a vós, Senhor. Meus irmãos e minhas irmãs, é significativo que a última cura realizada por Jesus tenha ocorrido em Jericó, cidade bastante citada na Sagrada Escritura. Quem não se recorda do cerco de Jericó, com a queda das muralhas da cidade diante dos israelitas que estavam liderados por Josué? Ele era ajudante e o sucessor de Moisés. É em Jericó também que se encontra o Monte das Tentações, local onde Jesus teria sido tentado pelo diabo antes de iniciar sua vida pública. Enfim, é simbólico que seja nesse pequeno povoado próximo de Jerusalém que Jesus faça um cego ver, sinal messiânico segundo as profecias de Isaías, e deixe também que o chamem de filho de Davi, outro sinal messiânico. Depois de ouvir o evangelho deste dia, vamos elevar ao Senhor as nossas preces,

0: Bendigamos a Deus, vida e salvação do seu povo, e o invoquemos. Bendito sejais, Deus e Pai de nosso Senhor Jesus Cristo, que na vossa misericórdia nos fizestes renascer para uma viva esperança, mediante a ressurreição de Jesus Cristo dentre os mortos. Vós que em Cristo renovastes o homem criado à vossa imagem, tornai-nos semelhantes à imagem do vosso Filho. Derramai em nossos corações, feridos pelo ódio e pela inveja, a caridade do Espírito Santo. Dai trabalho aos desempregados, alimento aos famintos, alegria aos tristes e a toda a humanidade graça e salvação. Concedei a vossa bênção e proteção a todos os ouvintes da Rádio Sacramento, especialmente aqueles que apresentaram as suas intenções nesta manhã de quinta-feira, para que suas preces sejam atendidas, alcancem o auxílio que necessitam, que sejam protegidos por vós, tenham a saúde do corpo, a paz em seus corações. Concedei também, Senhor, a vossa graça a todos os membros do Clube de Amigos, para que neste compromisso de nos ajudar a evangelizar pela Rádio Sacramento, eles sejam perseverantes e alcancem também a recompensa que vem de vós. Por todas as nossas intenções e aquelas que trazemos em nossos corações, elevemos ao Pai a nossa oração como o Senhor Jesus nos ensinou. Pai nosso que estais no céu, santificado seja o vosso nome. Venha a nós o vosso reino, seja feita a vossa vontade, assim na terra como no céu. O pão nosso de cada dia nos dai hoje. Perdoai-nos as nossas ofensas, assim como nós perdoamos a quem nos tem ofendido. E não nos deixeis cair em tentação, mas livrai-nos do mal.
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0: Senhor, no início deste dia venho pedir-te saúde, força, paz e sabedoria. Quero olhar hoje o mundo com olhos cheios de amor, ser paciente, compreensivo, manso e prudente, ver além das aparências teus filhos como tu mesmo os vês, e assim não ver senão o bem em cada um. Cerra meus ouvidos a toda calúnia, guarda minha língua de toda maldade, que só de bênçãos se encha meu espírito. Que eu seja tão bondoso e alegre, que todos quantos se achegarem a mim, sintam a tua presença. Senhor, reveste-me de tua beleza, e que no decurso deste dia, eu te revele a todos. Amém. Vamos pedir a nossa mãe, Maria Santíssima, que nos conceda a graça e a bênção que necessitamos. Vamos nos confiar a ela, pedindo que Nossa Senhora nos acompanhe ao longo de todo este dia, nos concedendo a saúde do corpo, a proteção da alma, as bênçãos que necessitamos.
2: Nossa Senhora, Virgem do Silêncio.
0: Ó minha Senhora e minha Mãe, eu me ofereço todo a vós, e em prova de minha devoção para convosco, vos consagro neste dia meus olhos, meus ouvidos, minha boca, meu coração e todo o meu ser. E já que sou vosso, ó incomparável Mãe, guardai-me e defendei-me como propriedade vossa. Amém. Ave Maria, cheia de graça, o Senhor é convosco. Bendita sois vós entre as mulheres, e bendito é o fruto do vosso ventre, Jesus. Santa Maria, Mãe de Deus, rogai por nós, pecadores, agora e na hora de nossa morte. Amém. Queridos ouvintes da Rádio Sacramento, vamos neste momento receber a bênção de Deus para este dia que está começando. O Senhor Jesus Cristo esteja a teu lado para te defender, dentro de ti para te conservar, diante de ti para te conduzir, atrás de ti para te guardar, acima de ti para te abençoar. Ele que vive e reina pelos séculos dos séculos. Amém. A bênção de Deus Todo-Poderoso, Pai, Filho e Espírito Santo. Amém. Um feliz e abençoado dia para todos os queridos rádio ouvintes da Rádio Sacramento.
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4: Bom dia, Carlos André, que bom estar aqui com você mais uma vez. Acabamos de rezar com o Padre Ricardo. Para quem está nos ouvindo, eu sou o Padre Márcio André e passo por aqui para lembrar. Neste sábado nós não teremos a queima do alho, mas a partir das 11 da manhã estaremos servindo comida tropeira lá nas barraquinhas. É isso mesmo, vai ter feijão gouro, arroz carreteiro, leitão assada, carne de vaca, de porco picadinho, vai ter paeja caipira, a farofa de abobrinha, vai ter torres, nossa, vai ter muita coisa. E você pode ir lá participar, né? Liz e Jô animando a manhã inteira de festa de 11 até as 14 horas. Criança até 6 anos não pagam, crianças de 7 a 12 anos paga só R$20 e a partir dos 13 anos para comer à vontade R$40. Lembrando que você pode também buscar o seu marmitex só por R$30. Ah, não quero comer, não quero marmitex, mas queria ir lá, curtir aquele ambiente, uma música ao vivo, bater um papo, posso? Pode. Teremos petiscos sendo servidos e você pode ir lá adquirir sua porção e participar dessa grande festa conosco, tá bom? Vai ser um prazer receber cada um de vocês. É bom também lembrar que nós não vamos fazer entregas, certo? Não vamos entregar marmitex. Você precisa ir lá porque você vai montar o seu marmitex com aquilo que você quiser colocar nele, tá? Porque temos uma variedade grande de comida, então você monta o seu marmitex e pode levar. Às 17 horas começará o Happy Hour da Padroeira. Isto, Happy Hour da Padroeira, a partir das 17 horas, com o Turquinho Violeiro, Cleiton Prado e a homenagem da Basílica Santuário, a nossa grande sacramentana, jogadora Camila Bright. Camila, logo após o jogo, vai passar lá pela barraquinha, onde será abençoada, receberá uma homenagem e também o carinho de todos os nossos paroquianos. Então, Carlos André, um grande abraço e você continue ligadinho aqui no programa Eu, a Viola e Deus. Um bom dia para vocês.
5: Abraço para o senhor também, Padre Márcio André, participando conosco aqui no programa Eu, a Viola e Deus, né? E seja sempre bem-vindo aí com as informações, trazendo aí tudo sobre a festa de nossa padroeira, Nossa Senhora do Patrocínio do Santíssimo Sacramento. 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
5: 6 horas 15 minutos, é hora de informação. Vamos saber como fica o tempo e a temperatura para esta quinta-feira.
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0: 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Esta quinta-feira, dia 28 de maio, será marcada por contraste no tempo em diferentes áreas do Brasil. Enquanto o tempo firme predomina em boa parte da região sul e do centro-oeste, a chuva aparece em áreas do litoral do sudeste e em trechos do nordeste, enquanto o norte concentra instabilidades mais intensas do país. O sistema de baixa pressão se desloca mais para o oceano e a influência marítima, somada ao avanço da frente fria no oceano, favorecerá chuvas fracas a moderadas no litoral e norte capixaba e no nordeste mineiro desde amanhã e ao longo do dia. A circulação marítima também mantém chuvas fracas e isoladas no litoral de São Paulo e do Rio de Janeiro, além de pontos do interior e sul fluminense, leste e interior do estado de Minas Gerais. Já no norte do Rio de Janeiro e sul, as chuvas devem ocorrer com maior intensidade. Nas demais áreas, o tempo segue mais estável, com predomínio de sol entre poucas nuvens. As temperaturas ficam mais amenas no centro-sul paulista, no sul de Minas Gerais e na metade sul do Rio de Janeiro, enquanto nas demais áreas os termômetros subirão ao longo da tarde. No Triângulo Mineiro e no extremo norte mineiro, a umidade relativa do ar poderá chegar em torno de 30%. Nem Sacramento, nesse momento, 17 graus, a umidade relativa do ar 61%. A máxima prevista para esta quinta-feira, dia 28, será de 28 graus. A umidade relativa do ar vai variar em Sacramento, 49% a 93%. A possibilidade de pancadas de chuvas isoladas à tarde e à noite. 6:18, climatempo.com, com as informações do tempo e a temperatura.
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2: 6:21.
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2: 6:23.

0: Querida, antes iria de Irineu, Bica d'Água, bom dia Maria Helena, abraço a todos aí no bairro Chafariz, dona Luzia, senhor Lazinho, bom dia pra Edileuza e a família na chácara Boa Vista, tudo bom Edileuza, Deus abençoe vocês, abraço fraterno, bom dia pra equipe do Açougue Santa Helena, meu amigo Serginho, Mário Sérgio, a todos aí, alô equipe Agromil, bom dia moçada. Bora lá, não bambeia não, Marquinhos. Bota essa moçada pra frente aí. Chega, ataca aí. Bom trabalho a todos. A Adriana Terra lá no Alto Boa Vista. Meu amigo Juninho lá nos Diogos. Isso já tá tirando leite, não sei não, viu? Tá apanhando das árvores, né? Porque faz queijo, diz que não tira leite, faz é queijo, então. Sei não. Bom dia aí pra pessoal nos Diogos. Oi, dona Maria de Freitas, seu José. Abraço pra dona Maria Antônia, senhor Antônio Carlos, nosso querido Zói de Vaca. A Ângela Seregato lá em Mojimirim, tudo bom, Ângela? Abraço aí, pessoal no estado de São Paulo, a Maria Conceição também na sintonia, o Daniel tá sintonizado, tudo bom, Daniel? Bom dia pro Claudinei, Claudinei é motorista de ônibus aí, né, Claudinei? Abraço para você, obrigado pela carona, bom dia de trabalho, boa viagem, também o Rogério tá sintonizado e o Daniel, pessoal lá na Ianguera, né? Próximo aí Igarapava, é isso mesmo? Então meu abraço para vocês aí, estão aí, né? Com os caminhões aí na pista e sintonizados na 100. Deus abençoe, boa viagem, bênçãos e proteção de São Cristóvão.
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0: Agradecendo a você, amigo ouvinte, pela sintonia. Seja bem-vindo. 6:30.
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0: Indicadores Agropecuários, com Diego Brião. Soja.
1: Os contratos futuros de soja com vencimento em julho registraram queda nos Estados Unidos na quarta-feira. Na Bolsa de Chicago, a cotação era de US$ 11,85 por bushel ao final do dia. Valor no mercado físico no Brasil por saca de 60 quilos. Estado do Mato Grosso, cidade de Rondonópolis, R$ 113,60. Paraná, Marechal Cândido Rondon, R$ 112. Bahia, Luiz Eduardo Magalhães, R$ 114. E Rio Grande do Sul, não me toque, também R$ 114 por saca de 60 quilos.
0: Milho.
1: Valores no mercado físico por saca de 60 quilos. Paraná, Marechal Cândido Rondon, R$ 53, valor em estabilidade na comparação com a cotação anterior. Mato Grosso Sorriso, R$ 42,50 em queda. E Goiás Jataí, R$ 55 em estabilidade.
0: Boi gordo.
1: Em São Paulo, na B3, os contratos com vencimento em maio eram negociados ao final da quarta a R$ 348 por arroba. Houve elevação de 0,29% no dia. Boia Vista, Mato Grosso, Rondonópolis, R$ 335 por arroba.
0: Café.
1: Os contratos futuros de café arábica com entrega prevista para julho terminaram a quarta-feira em Nova York, nos Estados Unidos, em queda. A cotação era, ao final do dia, de R$ 1.806,21 por saca de 60 quilos. No Brasil, na B3, os contratos futuros de café arábica com entrega prevista para setembro apresentaram elevação com cotação de US$ 317,20 por saca de 60 quilos. Valor no mercado físico do café arábica tipo 6 por saca de 60 quilos. Minas Gerais, Varginha, R$ 1.690 e Bahia, região oeste, R$ 1.530.
0: Algodão.
1: Valor do algodão em pluma por arroba, Mato Grosso Sorriso, R$ 129,14, valor em queda na comparação com a cotação anterior, e Bahia, região oeste, R$ 135 em estabilidade.
0: Trigo.
1: Valor no mercado físico do trigo por saca de 60 quilos. Paraná, Marechal Cândido Rondon, R$ 70 em elevação. E Rio Grande do Sul, não me toque, R$ 66 em estabilidade.
0: Arroz.
1: Valores no mercado físico. Bahia, região oeste, R$ 77,50 por saca de 60 quilos em estabilidade. E Rio Grande do Sul, média estadual, R$ 59 por saca de 50 quilos, também em estabilidade.
0: Indicadores Agropecuários com Diego Brião. Produção, Agência Rádio Web.
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4: 6:34.
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4: 6 horas 38 minutos.

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1: Geno Egeno, toalha branca, um abraço para Clarice, o ideal, sua família no bairro Jardim Alvorada. A todos aí no Jardim Alvorada, meu abraço fraterno. Bom dia, senhor Sebastião, dona Meire, pessoal no Chafariz. Senhor Afonso e a dona Josefa também sintonizadinhos aqui comigo na 100,3. Abraço aqui pro meu estimado amigo Marcos Fernando Bizinotto. Bora lá, meu patrão, não bambeia não, vamos firme. Excelente quinta-feira aí de trabalho para você. Você tá indo começar agora, eu já tô indo pro segundo tempo já, viu? Bora lá, né? O bezerrinho tá lá esperando. Já olhei aqui pelas câmeras lá, o bichinho tá lá esperando. Daqui a pouquinho nós estamos chegando aí, não pode bambear não, viu? Aqui o negócio trabalha as cordas pichadinhas, por isso que a viola é afinadinha aí, ó. Aqui não. Bom dia, Divaldo. Bom dia, dona Terezinha. Dona Terezinha Ferraz no Cervato. Oi, dona Silvia. Dona Silvia tá no Parque Sabiá. Tudo bom, dona Silvia? Seja bem-vinda. Abraço aí pra senhora. Dona Maria das Dores, a Maria Badia, sintonizadinhas aí também no Parque Sabiá comigo. Meu estimado amigo Gilmar Borges, salve rainha Gilmar. Abraço aí pra você e pra toda a família. É, também na sintonia, meu amigo Elias Fraga e a família. 6h42, bom dia pra Lourdes. Oi, Lourdes, tudo bom? Tudo certinho aí, dona Maria Aparecida tá sintonizadinha também. Dona Joana e senhor Zico na família.

0: 6h45, 15 faltando para 7. Bom dia.
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0: 6h47.
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0: 6h49.

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1: 6 horas 51 minutos.

0: Bete Borges, a sacramentana Bete Borges, cantando aqui no programa Eu, a Viola e Deus, a esposa aí do meu estimado amigo Duda Crema. Abraço aí o pessoal aí no Jardim Alvorada. Bete, Duda e a família aí, meu abraço fraterno. Gratidão a vocês pelo carinho de sempre, né? Amizade verdadeira, sempre que a gente encontra, é aquele dedo de prosa gostoso, né? Abraço pra vocês aí. Antes, cantou pra nós as Irmãs Freitas e o César Menotti, o Fabiano. E com essas e outras, é hora de encerrar mais um programa sucesso, né? Agradecendo a todos aí pelo carinho, pela sintonia, a você que sempre prestigia. Meu abraço, minha gratidão a você, né, por estar aqui na 100,3. Obrigado, Senhor, por mais um dia de trabalho. Obrigado, Senhor, pela minha voz, que através dela pude levar a todos a alegria da música, da informação e também da evangelização.
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0: Encerro mais este programa prometendo voltar amanhã às 4 da madrugada, se o nosso bom Deus permitir, que é graças a Ele que a vida continua, e Ele é tão bom que vai querer, e eu espero por você. Gratidão a Deus pelo dom da vida de cada um de vocês que mais uma vez me acolheu, me recebeu aí na sua casa, no seu local de trabalho, no seu descanso. Aos motoristas, obrigado pela carona. Fiquem com Deus, eu vou com Ele também. Foi muito bom ter você aqui comigo. Seja feliz, faça alguém feliz. Eu acredito em você. Boa quinta-feira, bom comecinho de final de semana. Bom trabalho para você que está trabalhando, bom descanso para você que vai descansar, boa viagem para você que vai viajar ou já está viajando. Obrigado aí pela carona, viu? Continue na 100, a rádio que informa, diverte, evangeliza. Lembrando aí que esses dias da novena da padroeira, nós não temos aí a Santa Missa às 7 da manhã. Segue uma programação especial. Padre Ricardo já está aqui aguardando para falar com você nesta manhã de quinta-feira. Fiquem com Deus, eu vou com Ele também. Aquele abraço especial. Bom dia. Tchau, tchau.

0: volta amanhã na nossa programação.
1: 7 horas em ponto.
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0: Queridos ouvintes da Rádio Sacramento, a paz de Jesus e o carinho maternal de Nossa Senhora estejam com todos vocês. Aqui é o Padre Ricardo Fidelis, reitor da Basílica Santuário do Santíssimo Sacramento. Comunicamos que durante os dias da novena em honra à nossa padroeira, Nossa Senhora do Patrocínio do Santíssimo Sacramento, não haverá a celebração da Santa Missa às 7 horas da manhã na Basílica Santuário. Convidamos toda a nossa comunidade e os ouvintes da Rádio Sacramento para participarem com fé e devoção da programação da novena e da grande festa da nossa padroeira. Serão dias de oração, celebrações, coroações, encontros e graças especiais neste tempo tão santo que é o tempo de celebrar a nossa padroeira. Venha celebrar conosco. Sob o patrocínio de Maria, queremos continuar sendo um povo que vive da Eucaristia. Hoje, às 18h30, vamos rezar o terço e às 19 horas a Santa Missa com a novena e a coroação da nossa padroeira. Venham participar conosco. A celebração será transmitida pela Rádio Sacramento e pelo YouTube da Basílica Santuário. Nossa Senhora do Patrocínio do Santíssimo Sacramento, rogai por nós.
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1: Quinta-feira, dia 28 de maio. Evangelho segundo São Marcos, capítulo 10, versículos 46 a 52. E chegaram a Jericó. Quando Jesus saía de Jericó com seus discípulos e considerável multidão, Bartimeu, filho de Timeu, um mendigo cego, estava sentado à beira do caminho. Ao ouvir que era Jesus de Nazaré, começou a gritar: Jesus, filho de Davi, tem piedade de mim. E muitos o repreendiam para que se calasse. Mas ele gritava ainda mais forte: Filho de Davi, tem piedade de mim. Jesus parou e disse: Vão chamá-lo. E chamaram o cego, dizendo-lhe: Coragem, levante-se, ele está chamando você. Jogando fora o manto, ele deu um pulo e foi até Jesus. E Jesus lhe perguntou: O que deseja que eu faça por você? O cego respondeu: Mestre, que eu possa ver novamente. Jesus lhe disse: Vá, sua fé o salvou. E imediatamente ele voltou a enxergar e seguia Jesus no caminho. Palavra da salvação. Glória a vós, Senhor. Meus irmãos e minhas irmãs, é significativo que a última cura realizada por Jesus tenha ocorrido em Jericó, cidade bastante citada na Sagrada Escritura. Quem não se recorda do cerco de Jericó, com a queda das muralhas da cidade diante dos israelitas que estavam liderados por Josué? Ele era ajudante e o sucessor de Moisés. É em Jericó também que se encontra o Monte das Tentações, local onde Jesus teria sido tentado pelo diabo antes de iniciar sua vida pública. Enfim, é simbólico que seja nesse pequeno povoado próximo de Jerusalém que Jesus faça um cego ver, sinal messiânico segundo as profecias de Isaías, e deixe também que o chamem de filho de Davi, outro sinal messiânico.

0: pedindo a intercessão da padroeira de Sacramento, Nossa Senhora do Patrocínio do Santíssimo Sacramento.
1: Nossa Senhora do Santíssimo Sacramento.
0: Ó Maria Santíssima, Mãe de Jesus e Nossa Mãe, venerada por nós com o título de Nossa Senhora do Patrocínio do Santíssimo Sacramento, voltamos hoje a vós o nosso olhar confiante. Vós que acolhestes em vosso seio o Filho Eterno do Pai e o oferecestes ao mundo como Salvador, ensinai-nos a reconhecer e amar Jesus presente no Santíssimo Sacramento do altar. Sob o vosso patrocínio maternal, caminha o povo desta cidade de Sacramento. Guardai nossas famílias, protegei nossas crianças e nossos jovens. Consolai os aflitos e fortalecei aqueles que enfrentam dificuldades. Conduzi-nos sempre a vosso Filho, o pão da vida, para que, alimentados pela Eucaristia, sejamos uma comunidade viva na fé, forte na esperança e generosa na caridade. Ó Mãe do Senhor e Mãe da Igreja, fazei de nosso povo um povo fiel, que encontre na Eucaristia a força para viver o Evangelho e construir uma sociedade mais fraterna. Ó Maria, Senhora do Patrocínio do Santíssimo Sacramento, intercedei por nós hoje e sempre, para que um dia possamos participar

0: Agradecemos a todos os ouvintes da Rádio Sacramento que nos acompanham nesta programação especial ao longo destes dias. Reforçamos o convite para que venham celebrar conosco a novena e a festa da nossa padroeira. Segue agora a nossa programação normal. Que Deus abençoe a todos.
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Dia 28, celebramos São Germano de Paris. São Germano nasceu em Autun, na França, no ano de 496. Em 1531, foi ordenado diácono e 3 anos depois, sacerdote. Era prodígio em caridade, dedicando ao seu rebanho um amor incondicional. Homem de oração e escuta, era dócil e pronto para renunciar a si mesmo e optar pelo querer de Deus. Em 536, foi convidado pelo rei para ocupar o bispado de Paris, exercendo grande influência na corte merovíngia. Morreu no dia 28 de maio de 576. Suas relíquias se encontram na majestosa igreja de São Germano de Paris. Oremos. Ó Deus, que aos vossos pastores associaste São Germano de Paris, animado de ardor

0: Excelente caridade e da fé que vence o mundo, dai-nos por sua intercessão perseverar na caridade e na fé, para participarmos de sua glória. Por Cristo nosso Senhor. Amém. São Germano de Paris, rogai por nós. Neste mesmo dia também celebramos São Beda. Continue sintonizado na Rádio Sacramento. Deus abençoe e bom dia.
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1: E é isso, gente. Catequese Família vai ficando por aqui. Até a próxima edição. Ficam todos com Deus. Tchau, tchau.
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7: 7:45.
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Bom dia, queridos radioouvintes da Rádio Sacramento. Hoje, quinta-feira, estamos juntos para mais um programa Renovação e Ação, onde nós partilhamos um pouco a palavra de Deus, né? Onde nós refletimos sobre a palavra de Deus, palavra que nos sustenta, que nos alimenta, que nos dá ânimo, né? Palavra que move a nossa vida. Eu desejo a todos que a paz de Jesus e o amor de Maria esteja com todos vocês e permaneça para sempre. Hoje nós vamos iniciar, né, o nosso programa clamando sobre nós o Espírito Santo. Vinde, Espírito Santo, enchei os corações dos vossos fiéis e acendei neles o fogo do vosso amor. Enviai o vosso Espírito e tudo será criado e renovareis a face da terra. Oremos a Deus, que instruíste os corações dos vossos fiéis com a luz do Espírito Santo. Fazei que apreciemos retamente todas as coisas segundo o mesmo Espírito e gozemos sempre da sua consolação, por Cristo Senhor nosso. Amém. Hoje nós iremos refletir numa passagem do Evangelho de São Lucas, no capítulo 1, nos versículos de 26 a 38. Lucas 1, de 26 a 38. A palavra nos diz a anunciação do nascimento de Jesus. No sexto mês, o anjo Gabriel foi enviado por Deus a uma cidade da Galiléia, chamada Nazaré, a uma virgem desposada com um homem que se chamava José, da casa de Davi. E o nome da virgem era Maria. Entrando, o anjo disse-lhe: Ave cheia de graça, o Senhor é contigo. Perturbou-se ela com essas palavras e pôs-se a pensar no que significaria semelhante saudação. O anjo disse-lhe: Não temas, Maria, pois encontraste graça diante de Deus. Eis que conceberás e darás à luz um filho, e lhe porás o nome de Jesus. Ele será grande e chamar-se-á Filho do Altíssimo, e o Senhor Deus lhe dará o trono de seu pai Davi, e reinará eternamente na casa de Jacó, e o seu reino não terá fim. Maria perguntou ao anjo: Como se fará isso, pois não conheço homem? Respondeu-lhe o anjo: O Espírito Santo descerá sobre ti, e a força do Altíssimo te envolverá com a sua sombra. Por isso, o ente santo que nascer de ti será chamado Filho de Deus. Também Isabel, tua parenta, até ela concebeu um filho na sua velhice, e já está no sexto mês aquela que é tida por estéril, porque a Deus nenhuma coisa é impossível. Então disse Maria: Eis aqui a serva do Senhor, faça-se em mim segundo a tua palavra. E o anjo afastou-se dela. Palavra da salvação. Glória a vós, Senhor. Gente, o mês de maio é o mês de Maria, é o mês das mães, né? Nós celebramos no mês de maio, no dia 13, Nossa Senhora de Fátima, no dia 24, Nossa Senhora Auxiliadora, e estamos realizando na nossa paróquia a novena de nossa padroeira, Nossa Senhora do Patrocínio do Santíssimo Sacramento, cuja festa nós celebraremos no dia 31. Então hoje nós vamos refletir um pouco sobre a mãe de Jesus e nossa mãe. Quando alguém vier dizer para você que a devoção a Maria não é legítima porque não está na Bíblia, porque muitas vezes nós ouvimos isso, aí você pode responder para essa pessoa que ela está totalmente errada e mostra a ela essa passagem que nós acabamos de refletir agora do Evangelho de São Lucas, no capítulo 1, nos versículos de 26 a 38, que é quando o anjo Gabriel anuncia a Maria que ela iria conceber um filho. E ele diz a ela: Salve, ó cheia de graça, o Senhor está contigo. Então as palavras do anjo no momento da anunciação, elas soam com o respeito de alguém que sabe entrar num lugar puro. Maria, gente, foi escolhida dentre tantas mulheres que aguardavam a promessa divina para gerar pelo Espírito Santo o Filho de Deus. Ela não somente deu à luz o Salvador, mas como mãe, esteve presente em todas as fases da vida do Filho, deixando assim
grandes lições para nós que somos mães. Então nós vamos refletir alguma dessas lições. A primeira lição: Maria ensina as mães a confiar em Deus. Gente, a gravidez para Maria era mais do que assustadora, era uma ameaça à vida. Quando o anjo fala para ela não ter medo, que ela tinha achado graça diante de Deus, e diz que ela iria conceber e dar à luz um filho, e queria chamá-lo de Jesus, ela responde como que iria acontecer aquilo se ela ainda era uma mulher virgem, né? E o anjo responde a ela que o Espírito Santo viria sobre ela e o poder do Altíssimo lhe cobriria com a sua sombra, né? Que o santo que ia nascer seria chamado Filho de Deus. Então Maria sabia o custo de ser uma mãe solteira. Ela arriscou perder o homem que ela amava, a reputação que ela guardava e até mesmo ser apedrejada, porque naquela época a mulher que estava prometida em casamento e se engravidava de um outro homem, ela já estava cometendo adultério. E se o noivo a denunciasse, ela era apedrejada em praça pública, perdia toda a sua reputação. Mas mesmo assim ela aceitou os riscos do chamado de Deus, dizendo o seu sim a ele, pois ela acreditava que Deus seria um pai para o seu filho, né? Então ela sim, ela inspira as mães a confiar em Deus, sendo obediente a seu tempo e ao seu plano perfeito, né? Outra coisa, ela nos ensina que não estamos sozinhas. Quando o anjo veio a Maria e lhe contou sobre a gravidez de sua prima Isabel, que estava grávida na mesma época, Maria imediatamente foi visitar Isabel. Ela foi para ajudar sua prima Isabel e ela foi beneficiada por isso, né? Ela foi na intenção de ajudar e ela foi beneficiada. Que segurança e encorajamento Isabel deu a ela. Quando Isabel ouviu a saudação de Maria, a criança saltou no seu ventre e Isabel ficou cheia do Espírito Santo e exclamou: bendita és tu entre as mulheres e bendito é o fruto do teu ventre. E ela ainda pergunta a Maria: mas por que eu sou tão favorecida para que a mãe do meu Senhor venha a mim, né? E ela contou para Maria que assim que o som de sua saudação chegou aos seus ouvidos, o bebê pulou de alegria no seu ventre. É onde ela fala que bem-aventurada aquela que acreditou que o Senhor cumpriria suas promessas para ela. E isso, gente, encorajou muito Maria. Maria não estava sozinha quando ela carregou seu filho. Ela ainda não sabia que José iria se casar com ela. Até que ela voltou da sua visita, né, a Isabel, já com 3 meses de gravidez. Só aí ela ficou sabendo que José não iria denunciá-la, não denunciou, e que ele iria se casar com ela. Então, gente, o encorajamento de Isabel sustentou Maria e a manteve focada na promessa de Deus. Maria teve a Isabel e nós temos a Maria, né? Nós temos a ela. Foi ela quem encorajou, foi Isabel quem encorajou Maria e é Maria que nos encoraja hoje. Então nós temos Maria. E outra coisa, devemos confiar os nossos filhos a Deus. Nós testemunhamos um episódio revelador entre Maria e seu filho. Está lá no Evangelho também aqui de São Lucas, no capítulo 2, quando ela e José o pedem em Jerusalém na festa da Páscoa, né? E como não encontraram, eles voltaram a Jerusalém para procurá-lo. E depois de 3 dias, eles encontraram Jesus no templo, sentado entre os doutores da lei, ouvindo-os e fazendo-lhes perguntas. E todos ficavam maravilhados com sua compreensão e suas respostas. Jesus tinha apenas 13 anos de idade e ele já conseguia conversar com os doutores da lei, com os professores, né? E todos ficavam maravilhados, né? Com tanta sabedoria de Jesus, né? E quando seus pais viram aquela cena, eles ficaram surpresos e Maria lhe perguntou por que ele havia feito aquilo com eles, por que havia ficado para trás, né? Que eles estavam procurando ele ansiosamente. E aí Jesus lhe pergunta: por que você estava procurando por mim? Você não sabia que eu tinha que estar na casa do meu pai? E Jesus desceu com eles para Nazaré e lhes foi obediente. Mas Maria guardava todas aquelas palavras, aquelas coisas em seu coração. Observem que Maria e José procuraram desesperadamente por Jesus.
eles se sentiam como que maltratados, né? A resposta de Jesus não os tranquilizou, pois eles não entenderam o que Jesus disse. Mas, no entanto, Maria ponderou, ou seja, ela refletiu as palavras de Jesus antes de tomar alguma decisão. E assim ela confiou seu filho a Deus para realizar o seu plano, né? Ela sabia que Deus tinha um plano para Jesus, porque Deus tinha esse plano para ele, que era o quê? De salvar a humanidade. Então, Maria ensina as mães a acreditarem no mistério de seus filhos e esperarem pelo tempo certo. Não podemos forçar nossos filhos em nossos moldes. Não podemos obrigá-los a fazerem as coisas de acordo com a nossa vontade, né? Ah, eu quero que meu filho seja um médico. Tá, e se ele não tiver o dom para ser um médico? Então, Deus chama nossos filhos de maneira única e seu plano pode até nos surpreender. Então, nós temos que fazer como Maria, entregar os nossos filhos, o futuro, né, dos nossos filhos, a vida, nas mãos de Deus, como Maria fez, né? E, por último, Maria ensina as mães a serem fortes em meio ao sofrimento de seus filhos. No Evangelho de São João, lá no capítulo 19, no versículo 25, diz assim: perto da cruz de Jesus estavam sua mãe, a irmã de sua mãe, Maria, esposa de Cleofas, e Maria Madalena. Quando Jesus viu a mãe, sua mãe, ali, e o discípulo que ele amava por perto, ele disse a ela: mulher, aqui está seu filho. E ao discípulo ele disse: aqui está a sua mãe. Então, Maria sabia sobre o chamado de Jesus. Ela provavelmente lhe ensinou o Salmo da Cruz, que é o Salmo 22, né? Enquanto ele era criança, sentado no seu colo. O Salmo 22, gente, ele é chamado Salmo da Cruz porque nele contém profecias impressionantes sobre a crucificação de Jesus muitos séculos antes de acontecer. Então, ela se lembrou das palavras do anjo Gabriel, a estrela, o presente de mirra, do sábio, as profecias de Simeão e de Ana. E aí, a Maria assistiu horrorizada Jesus pendurado, suspenso entre o céu e a terra. Ela conhecia seu destino, mas tenho certeza de que ela esperava outra maneira, né, de Jesus salvar o seu povo, e não da forma como aconteceu, né? Então, o sofrimento dele era o dela também, pois nenhuma mãe quer ver seu filho sofrer, não é mesmo? Quando nós vemos um filho sofrer, nós sofremos juntas, e sofremos mais do que ele, não é verdade? Mas ela foi forte, pois ela sabia que o sofrimento de Jesus traria à humanidade pecadora a vida eterna. Então, gente, nós podemos tirar a seguinte conclusão das lições que Maria deixa para nós, mães. Maria continua inspirando a ser mãe de fé, mãe de paciência e mãe de oração. Portanto, todas as mães devem guardar estas lições em seus corações, confiando em Deus, sendo fortes, acreditando que não estão sozinhas e que Deus tem um plano perfeito para os seus filhos e no tempo certo irá se cumprir. Nossa Senhora, gente, ela age pelo Espírito Santo. Nessa etapa pós-ressurreição, nós estamos na fase do Vem Espírito Santo. Nós celebramos no último domingo, né, a festa de Pentecostes, que é a vinda do Espírito Santo sobre os apóstolos e Maria. Nossa Senhora, ela é movida pelo Espírito Santo. Ela concebeu Jesus pelo poder do Espírito Santo. Ela é a esposa mística do Espírito Santo. Por isso, não há devoção mariana que não leve à ação do Espírito Santo. O terço e tantas outras meditações marianas precisam nos levar a um encontro pessoal com Jesus. Precisam nos levar, como Maria, darmos o nosso sim aos planos que o Senhor nos oferece. Mas tudo isso, gente, acontece pelo poder do Espírito Santo, que é quem pode transformar tudo na nossa vida, pode modificar tudo. Deus, quando criou a Virgem Maria, ele teve planos maravilhosos para a vida dela, assim como tem também para a nossa vida. Os planos de Deus são infinitamente maiores do que os nossos. Porém, nós temos que aceitar, né? Nós temos a liberdade que o próprio Deus nos dá de aceitarmos ou não os seus planos. Mas se nós entendermos esse princípio, compreenderemos que
Ele tem o melhor para nós. Gente, não aceitar os planos de Deus na nossa vida é o mesmo que desejarmos, desculpe a palavra, darmos cabeçada na vida. Não é assim que nós falamos quando uma pessoa escolhe fazer o que é errado? Vive dando cabeçadas? E é isso, se a gente não aceitar os planos de Deus, a gente vai viver dando cabeçadas, né? O plano de Deus, gente, não era Jesus morrer na cruz, mas sim salvar a humanidade a qualquer custo. Por isso ele foi capaz de entregar até o próprio filho por amor a nós. Maria, gente, foi e é um dos maiores tesouros de Jesus. E ele, por nos amar incondicionalmente, sabendo das nossas fraquezas, das nossas necessidades, né? De sermos formados, cuidados e guiados no caminho da santidade, ele deu sua mãe para ser nossa mãe. E Maria, gente, ela intercede e nos leva a Jesus. Ela é a nossa intercessora junto a ele. Todas as graças, eu já falei isso várias vezes em outros programas, todas as graças são dispensadas através dela. Tudo, mas tudo mesmo que quisermos pedir a Jesus, peçamos a Maria, coloquemos nossos pedidos em suas mãos e peçamos que ela os leve até o coração de Jesus. Ave Maria, cheia de graça, o Senhor é convosco. Bendita sois vós entre as mulheres e bendito é o fruto do vosso ventre, Jesus. Santa Maria, Mãe de Deus, rogai por nós, pecadores, agora e na hora de nossa morte. Amém. E antes de encerrar o programa, eu quero fazer, né, o convite a todos vocês, como eu sempre faço, para participarem do nosso grupo de oração, que acontece todas as segundas-feiras, às 19h30, na Igreja do Rosário. São momentos de muita oração, louvores, pregação da palavra, testemunhos, e eu sempre digo que vale a pena participar. Quem vai ao grupo de oração, gente, se apaixona por ele e não consegue mais ficar sem ir. Pode ter certeza, podem perguntar para quem frequenta. É impressionante, é uma coisa divina mesmo, é maravilhoso. Lá a gente aprende a rezar, a gente aprende a louvar, a gente aprende, como eu falei aqui, a confiar mais em Deus, a entrar, fazer nossa entrega a Maria, ao Espírito Santo. Então, sintam-se todos convidados a estarem participando conosco. Assim nós encerramos o nosso programa de hoje. Que tenhamos todos um abençoado dia, sempre na presença de Jesus, Maria e do Espírito Santo. Até a nossa próxima quinta-feira, se Deus quiser.

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0: 8:07.
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10: A felicidade é um estado de espírito. Se a sua mente ainda estiver num estado de confusão e agitação, os bens materiais não vão lhe proporcionar felicidade. Felicidade significa paz de espírito.
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3: 8:22.
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4: 8h24.
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4: Se Deus quer a salvação de todos, se Deus quer a salvação de todos, por que alguns nascem ateus? Deus deseja que todos sejam salvos, mas respeita a liberdade humana. Ele poderia ter revelado plenamente a sua face, mas isso removeria a liberdade do homem de escolhê-lo por amor e não por imposição. O catecismo explica que Deus criou o homem com razão e vontade livre para que pudesse buscar e aderir a ele por decisão própria. O estado natural do homem é crer em Deus. O ateísmo é uma escolha contrária a essa inclinação natural e requer esforço para ser mantido. O desejo de Deus está escrito no coração humano, mas pode ser ignorado ou rejeitado. Deus não cessa de chamar cada pessoa a procurá-lo. Assim, até mesmo aquele que nasce num ambiente ateu tem uma oportunidade de encontrar Deus e alcançar a salvação.
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5: 8:38.
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1: 100,3. 8 horas e 43 minutos.
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1: 8:55.
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5: Quinta-feira, dia 28 de maio. Evangelho segundo São Marcos, capítulo 10, versículos 46 a 52. E chegaram a Jericó. Quando Jesus saía de Jericó com seus discípulos e considerável multidão, Bartimeu, filho de Timeu, um mendigo cego, estava sentado à beira do caminho. Ao ouvir que era Jesus de Nazaré, começou a gritar: Jesus, filho de Davi, tem piedade de mim. E muitos o repreendiam para que se calasse. Mas ele gritava ainda mais forte: Filho de Davi, tem piedade de mim. Jesus parou e disse: Vão chamá-lo. E chamaram o cego, dizendo-lhe: Coragem, levante-se, ele está chamando você. Jogando fora o manto, ele deu um pulo e foi até Jesus. E Jesus lhe perguntou: O que deseja que eu faça por você? O cego respondeu: Mestre, que eu possa ver novamente. Jesus lhe disse: Vá, sua fé o salvou. E imediatamente ele voltou a enxergar e seguia Jesus no caminho. Palavra da salvação. Glória a vós, Senhor. Meus irmãos e minhas irmãs, é significativo que a última cura realizada por Jesus tenha ocorrido em Jericó, cidade bastante citada na Sagrada Escritura. Quem não se recorda do cerco de Jericó, com a queda das muralhas da cidade diante dos israelitas que estavam liderados por Josué? Ele era ajudante e o sucessor de Moisés. É em Jericó também que se encontra o Monte das Tentações, local onde Jesus teria sido tentado pelo diabo antes de iniciar sua vida pública. Enfim, é simbólico que seja neste pequeno povoado próximo de Jerusalém que Jesus faça um cego ver, sinal messiânico segundo as profecias de Isaías, e deixe também que o chamem de filho de Davi, outro sinal messiânico.
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3: Bom dia, Sacramento! Bom dia, região! Bom dia, universo!
10: FM, se liga na 100!
3: Se liga, tô chegando aqui no Estúdio 100 nesta quinta-feira, hoje 28 de maio.
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3: Vem comigo.
8: Ai, meu Deus,
10: que coisa louca.
3: Estúdio 100 está no ar e você pode participar com a gente. Telefone tá liberado.
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3: Ah, Silas Bonetti, eu não vou ligar, vou mandar mensagem no zap, então manda aquele zap.
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3: E juntos vamos começar a nossa quinta-feira, essa manhã linda. Pra você que tá trabalhando, bom dia. Pra você que tá de folga, aproveita, é folga, tá? Pra você que me dá carona, vamos lá, bom dia.

0: Todos os dias nós temos a oportunidade de acordar, agradecer, tomar um cafezinho e deixar de ser besta.
1: Então vem comigo, deixei de ser besta e começa logo a nossa manhã. 9:08, o relógio está marcando 9:08. 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E eu falar ao vivo aqui da Casa da 100 para toda a nossa região e para este mundão de meu Deus. 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Bora, gente, hoje é quinta-feira, eu já tô sentindo cheirinho de final de semana e o sol já chegou, tá? Já tem sol na fazendinha. Bom dia!
2: Bom dia!

0: trabalhar, vamos produzir, porque tá na hora. Bom dia, já começamos a nossa manhã, 9h10 nessa quinta-feira, hoje, 28 de maio do ano de 2026. Nós comemoramos no dia de hoje o Dia Mundial do Hambúrguer. Hoje é bom, hein? Dia Mundial do Hambúrguer, hoje, Dia do Ceramista, Dia Nacional da Luta pela Redução da Mortalidade Materna, Dia do Desafio, hoje, Dia Internacional de Luta pela Saúde da Mulher e Dia Mundial de Brincar. Então vamos juntos, porque aqui a gente brinca. E eu começo com música do Jorge Mateus. Também o Henrique Juliano participando, chonei.
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1: Tô nascendo, tô feliz, tá na hora de tomar um café. Vamos tomar um café? Eu quero você participando comigo, mandando seu bom dia, mandando seu alô, pelo zap, ligando e principalmente ficando atento que daqui a pouco na programação nós vamos falar de um assunto muito importante, que é sobre auxílio doença, tá? É, você que tá me ouvindo, acompanhando, vamos ter um momento aqui muito importante na Rádio Sacramento e eu quero você acompanhando com a gente, tá? Meu amigo Dr. Gustavo, vamos falar desse tema que é a importantíssima, auxílio doença, tá? Você tá precisando ou conhece, quer saber aí algumas formas legais, já já na nossa programação, mas não esquece não, vamos tomar um cafezinho, porque o Café Marques da Costa, café com sobrenome, esse café é saboroso e você encontra nas melhores mercearias e supermercados de Sacramento e região.
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1: Nove horas, 16 minutos.
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0: Agora 9:21 na sua Rádio Sacramento, 9:21. 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Bom dia! Aumenta o volume do rádio e vem comigo.
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0: Bom dia, agora 9:22. Você que chega aqui na programação da Rádio Sacramento, muito obrigado pela sua audiência, pela companhia. Hoje, aqui no nosso programa, eu tenho uma participação muito especial de um grande amigo, nosso amigo Dr. Gustavo Macedo, né, um parceirão aqui junto comigo na programação da Rádio Sacramento. E quem também é parceiro é você aí do outro lado do rádio. Nessa quinta-feira, hoje, 28 de maio de 2026, eu pedi para ele vir aqui para a gente conversar. Muita gente andou mandando mensagem aqui no zap da rádio, né? Questionando questões aí sobre auxílio doença, né? E até porque recentemente nós tivemos aqui a visita da secretária de assistência social, a gente falou de várias ações, né? E ela citou ali de benefícios que a população recebe e tal, aí vai causando essas confusões, tá? Então, eu convidei ele e hoje nós vamos falar desse assunto e fica a dica, se você, né, tem algumas dúvidas sobre auxílio doença, como que isso se dá nas mudanças desse Brasilzão, agora nós vamos tirar aqui algumas dúvidas. Claro que não dá tempo de tirar todas as dúvidas, viu, gente? O nosso prazo aqui é rapidinho, mas vamos tentar ser mais objetivo e trazer informação, né, doutor Gustavo Macedo? Bom dia.
2: Bom dia, Silas. Bom dia a todos os ouvintes da rádio. Um prazer estar aqui podendo bater um papo sobre esse afastamento, a questão previdenciária que envolve muitas pessoas, né?
0: Isso é verdade. E uma das questões, como eu disse aqui, que o pessoal me questionou, foi o auxílio doença. Porque hoje, vou dizer numa palavra simples, é o grande problema que a gente enfrenta, né? E hoje, vale lembrar que quando a gente fala de doença, não estamos falando só eu quebrar um braço. Hoje tem a saúde mental, psicológica, social. Então, é bastante amplo, né? Então, as pessoas têm que estar sempre atualizadas e entendendo, né?
2: É, tem a questão ortopédica, questão mental, né? Tem a questão também, teve grandes alterações aí, que a fibromialgia, a partir de janeiro desse ano, foi incluída no rol de deficiência. A visão monocular também, agora também é uma deficiência. Então, tem muitas pessoas que sofrem com fibromialgia, que é uma dor intensa. Agora tem que ser uma análise mais criteriosa com relação a isso. A lei está em vigência, então são muitas situações que vieram nessas mudanças do dia a dia, né, Silas?
0: É verdade. Então, você que está aí chegando agora no rádio 9:25, eu vou começar aqui querendo saber, doutor Gustavo, como que funciona, né, esse processo aí de afastamento junto ao INSS por doença? O senhor já destacou aí, né, que agora tem a fibromialgia que entrou, mas vamos lembrar das tradicionais, né, entre aspas, a situação de doenças até essas. Como que é esse processo? Eu posso chegar lá, né, e falar assim, tô doente, me afasta, né, enfim, explicar, porque às vezes tem muita gente que tá precisando, tá ali passando por essa dificuldade e não consegue, né?
2: É, Cis, o INSS, apesar de ser um órgão público previdenciário, tem que ter contribuições a ele, né? Seja por carteira assinada, seja como autônomo, né? O rural também, ou seja, com a produção, alguma coisa nesse sentido. Então, o que que acontece? A pessoa, quando fica doente, ela tem que ter a documentação médica, que comprova exames, atestados, receituais, que comprova aquela enfermidade ali, né? Ela entra, se caso ela for empregada, ela tem que levar para a empresa, né? Os 15 primeiros dias é a empresa que paga. A partir do 16º dia, ela vai ser encaminhada ao INSS. Nós estamos numa situação hoje que o INSS está fazendo uma análise documental, né? Com base nos atestados, a questão toda, ou ele marca uma perícia presencial. e aí inicia o processo de afastamento. A pessoa passa por perícia, é o que é o grande problema. Hoje nós estamos diante das perícias do INSS, é mais número, poucas pessoas estão passando assim, né, nessas perícias. E negando, Silas, o caminho é fazer um processo judicial, ajuizar um processo, no caso de Sacramento seria na Vara Federal em Uberaba, para pleitear aquele benefício, seja uma aposentadoria por invalidez, seja uma invalidez temporária, né, um afastamento temporário, em caso de negativa. Nós temos um outro benefício também, Silas, que você citou, da assistente social, que é o BPC, BPC Loas. O BPC Loas já é diferente, ele não tem necessidade da contribuição direta previdenciária, ele é um benefício assistencial. Então, a pessoa doente com a enfermidade com mais de 5 anos, mais de 2 anos, desculpa, ele pode enquadrar nesse benefício. Esse benefício foi criado para idoso e para deficiente. 2 anos, desculpa, ele pode enquadrar nesse benefício. Esse benefício foi criado para idoso.

0: A questão da avaliação médica, também no mesmo sistema do afastamento por previdenciário.
1: Bacana. Doutor, vamos lá então, trazendo aqui mais detalhes para o nosso ouvinte, para quem nos acompanha pela internet, né, no www.radiosacramentofm.com.br. Eu, então, estou hoje, né, passando aqui uma dor. Eu gosto de ser bem didático, é mal de professor, né? Então, a primeira coisa, obviamente, eu vou procurar um médico para tentar saber qual é essa minha dor. Porventura, esse médico aí me dá um atestado, porque realmente é a dor. Se eu sou empregado, estou na empresa, eu preciso apresentar, é a obrigação do trabalhador apresentar ali para a empresa. Se caso for nesse atestado 15 dias, eu não tenho a obrigação, não vai ser necessário fazer a utilização de INSS, é isso?
0: Isso. Os 15 dias, até 15 dias, se elas é pela empresa. Às vezes, a pessoa trabalha, volta 3 dias, aí volta a mais 5, aí a questão, tem aquela discussão de mesmo CID ou não, mas o afastamento para o INSS é superior aos 15 dias.
1: Bacana. Então aí, se porventura, eu vou ser simples, vamos pensar em caso ortopédico, porque às vezes as pessoas conseguem visualizar em casa, né? Então, quebrei a perna, porventura, meu serviço ali, né? Eu vou precisar, o médico me recomenda no mínimo 60 dias. Então, passou daqueles 15. Esse profissional, ou seja, essa pessoa vai ter que ter esse auxílio do INSS.
0: Isso, aí a empresa vai encaminhar ele, né, para o INSS para ser avaliado e um possível afastamento.
1: Bacana. Lembrando que então, aqueles laudos médicos é importante a pessoa.
0: Sim, laudo, então, você citou levar, uma questão, né, você citou uma questão ortopédica, uma fratura, um raio-x ou uma ressonância que demonstre aquilo, né, para comprovar essa situação. Para ser avaliado, e aí vai submeter um prazo que ele vai ser afastado e para poder se tratar aí, né?
1: Bacana. E lembrando, aqui em Sacramento nós temos, né, o INSS, em outros lugares, a pessoa precisa estar se dirigindo, né? Tem que. Porque hoje a tecnologia está muito boa, né? E aqui eu vou até levando, que às vezes vai muitos golpes, né? Fala, não, você fica tranquilo que vai chegar um link, você vai participar remoto. Tem que tomar cuidado e tem que estar atento, né? Nessas
0: questões. Aqui em Sacramento tem a agência do INSS, mas não tem perito, né? É só para alguns atendimentos. Perícias geralmente é aqui, vão para Uberaba na coisa. O INSS está praticando a perícia online, né? A teleperícia, mas eles determinam que o segurado vá até a agência do INSS, não é você ficar na sua casa e receber um link. Então nós estamos num momento muito complicado de fraude, falso advogado, tem que tomar muito cuidado com tudo, por questões de prevenção, né? Nós estamos numa situação bem delicada com isso.
1: Bacana, e aí é que eu quero aproveitar a vinda aqui do senhor e muita gente talvez vai entender. Aí o senhor até falou de negativo. Eu fiz essa avaliação, né? Eu falei de quebrar minha perna ali os seis meses, 60 dias, na verdade, 6 meses. E aí, porventura, eu sou tensa negativa, mas eu tô com a perna quebrada e não consigo exercitar ali a minha função. Aí nessa hora é preciso já recorrer aí a um advogado?
0: O ideal é procurar um especialista, né, para que ajuize esse processo, e aí, ajuizando o processo, ele vai submeter uma perícia judicial, onde vai ter a questão do processo, o querido vai ter que responder várias perguntas para o juiz, várias perguntas para o advogado da parte do segurado, onde vai chegar à conclusão, se é uma incapacidade temporária, se é uma incapacidade permanente. Se for incapacidade temporária, se ele está doente por um tempo, vai sugerir um afastamento, de acordo com a lesão, possível recuperação. Se vê com incapacidade permanente, que não tem cura, que não tem retorno, aí sim é uma indicação de aposentadoria. Então é uma avaliação nesse sentido também. Ô Silas, tem uma outra situação que eu esqueci de te falar, no caso de desemprego. A pessoa, ela está ali, ela estava empregada, está trabalhando, saiu do emprego e ela teve um acidente, alguma coisa. Nós temos um período de graça. Nós temos um período de graça que, depende da situação da pessoa, ele pode chegar a 36 meses após o último recolhimento. Por exemplo, se a pessoa foi dispensada, ela tem um ano após o último recolhimento como período de graça. O que é esse período de graça? Ela tem direito a todos os benefícios que o INSS oferece, seja ele incapacidade, seja ele auxílio maternidade, seja ele auxílio acidente, todos os benefícios do INSS. Aí essa pessoa, ela foi desligada da empresa e recebeu o seguro-desemprego, quer dizer, ela foi dispensada involuntariamente. Ela tem direito a mais um ano, então ela chega a 24. Essa pessoa trabalhou mais de 10 anos em outra atividade.

0: PMEs nessa. Ela tem direito mais um ano. Então, pode chegar a 36 meses. O 36 meses depende da situação dos trabalhos anteriores, então uns critériozinhos. Mas os 24 é tranquilo que seria o recebimento. Se ele pedir demissão, não tem direito, não tem. É só um ano. No caso mesmo de desemprego, dispensa mesmo e o recebimento do seguro-desemprego.
1: Olha, isso é muito importante. E aí eu gostaria, esse aspecto é preciso procurar já um profissional ou às vezes...
0: É, o INSS às vezes ele não valida esse período de graça, ele conta aí um ano e ele não faz esse raciocínio aí. Porque até mesmo... teria que comprovar esse recebimento do seguro-desemprego, hoje também é fácil fazer isso, né? Mas no caso de se a pessoa tiver aí dentro dos 24, tiver algum acidente, alguma coisa, faça o pedido. Se for a negativa por ausência de qualidade segurada, ou seja, ausência de recolhimento, é possível, aí procura um especialista e é possível enquadrar nessa situação que eu citei agora.
1: Olha só, então é importante algo que a partir de agora, você que ouve aqui o nosso Estúdio 100, eu tenho isso como missão aqui, é auxiliar. As pessoas precisam, que são direitos, claro que eu sempre brinco e falo assim, lembra que a gente tem direito e dever, né, doutor? Que às vezes alguns esquecem dos deveres a serem cumpridos como cidadão, como pessoas, mas o direito é fundamental, e principalmente no que tange às vezes essa questão aí do trabalho. Como eu disse no comecinho aqui da minha fala, né? Hoje a saúde mental é algo que mexe muito com as pessoas. Então, na verdade, tem que ter um envolvimento meu com a família, porque às vezes chega um ponto que na saúde mental a pessoa ela quer se viver livre de muitas coisas. Então, precisa de ter esse auxílio de todo mundo e entender os seus direitos, né? E procurá-los, que é o fundamental.
0: É, a saúde mental, é uma situação bem delicada, porque as pessoas acham que tem muita depressão, muitas questões de excesso de ansiedade. Ah, isso é um problema, uma moleza. Não é assim, isso é uma questão que muitas das vezes isso não transparece, não tem um exame que dá isso. Então as pessoas, ela vai só entrando cada vez mais num mundo interno, né? Verdade. E inclusive dentro disso, está tendo uma mudança agora, tem umas normas reguladoras da Ministério do Trabalho que abrangem a saúde dos trabalhadores, que fazem toda aquela norma para normatizar mesmo os critérios das empresas, com situação tudo. E teve uma mudança agora recente, vai entrar em vigor, entrou em vigor agora recente, em maio, a NR01. A NR01 vai obrigar as empresas a fazer esse acompanhamento psicológico, mental, porque pode ter algum assédio. Assédio, tem assédio moral, tem assédio sexual, tem racismo. Então, tem homofobia. Então, assim, tem muita coisa que envolve essa questão mental. E as pessoas, às vezes, não estão nem aí com isso, como diz, né? Não é meu umbigo, a dor não é minha, né? Então, assim, envolve muitos problemas. E, assim, nós temos, hoje, nacionalmente, é muito alto o índice de afastamento mental. Cada vez mais.
1: As pessoas estão ficando doentes, né? Dentro dessa questão aí do trabalho, as pessoas estarem envolvendo situações importantes. Não é nosso tema, mas só pra gente caminhar aqui pro final, o doutor Gustavo, lembrando que houve ontem a aprovação na Câmara Federal, né? Do fim da escala 6x1, as pessoas têm que acompanhar, né? O trabalhador diante dessas mudanças, e não só dela, essa porque tá em alta, mas corriqueiramente algumas mudanças que são importantes o trabalhador, e não só o trabalhador, o empregador também, estar atento a essas questões, né?
0: É uma situação que para vincular, mas o raciocínio do governo aí foi a questão do descanso, né?
1: Exato.
0: Isso aos poucos vai se encaixando, tudo, como diz, tudo na vida tem jeito, né? Mas tem essa situação também que pode também virar uma pessoa trabalhar, arrumar outro bico, alguma coisa. Então tem vários estudos sobre isso, mas o raciocínio do governo seria a questão do descanso do trabalhador, né? Tem algumas pesquisas aí que fizeram que os trabalhadores trabalham menos e produzem muito mais. Mas também tem outros que vão para informalidade. Então, assim, é uma faca de dois gumes, né? Verdade. Mas o raciocínio seria o descanso, né? Porque a pessoa, por exemplo, num sábado, ela não, às vezes, para sair no supermercado, só tem um domingo. Então, assim, Depende muito da visão que você olha, né? O empresário, ele vê muito ali a questão do vínculo, das despesas e tudo mais. E tem questão familiar do trabalhador. Então, assim, tem os dois lados, né? Assim, a gente não pode deixar de enxergar os dois lados. Mas, assim, é um benefício para o trabalhador, né? É um benefício, se for utilizado, né? Se a pessoa não for para informalidade para poder usar isso como folga, informalidade, né? Ter um excesso, e esse excesso pode vir uma doença, porque a pessoa não tem o descanso necessário, de um entre uma jornada é outra, dobras, e por exemplo, o vigilante que trabalha 12 por 36, às vezes ele dobra, faz 24. Então, assim, se respeitar realmente é uma mentalidade para a saúde do trabalhador, né?
1: Isso é importante a gente pensar. 9h38, doutor Gustavo Macedo, ele gentilmente veio aqui conversar comigo e. A partir de agora, você que me ouve aqui no Estúdio 100, nós vamos ter esses bate-papos, né? Porque eu acho que isso é fundamental. Quando a gente tem conhecimento, né, doutor Gustavo, a gente melhora determinadas situações, inclusive no trabalho. Então, hoje a gente falando do auxílio-doença, a partir de agora, população, né, quem gosta aí de participar com a gente, nós vamos liberar, né, os WhatsApp, vamos liberar o telefone, para que você possa também interagir com a gente. Né? Às vezes tem dúvidas e, é claro, vai lembrar aqui que o doutor Gustavo, ele fala de uma maneira geral. Casos específicos, você precisa sempre procurar um profissional, né? Doutor? Senão chega assim, eu tô com uma dor no braço e o médico não quis me dar um atestado.
0: Aí... Médico não é advogado, advogado não é médico.
1: Não é? Então, assim, são questões que eu acho muito válido, né? A gente poder, a partir, então, o Estúdio 100 vai trazer essa contribuição, né, para nossa população. Hoje, nosso tempo vai chegando ao final, mas já vou deixar aqui o pessoal avisado que em junho vamos estar de volta aqui. Posso contar com o senhor? Eu chamo. Gente, eu ligo pro doutor Gustavo e falo assim, vamos lá. O pessoal tá me perguntando muita coisa ali que eu não tô sabendo ajudar, não. Até porque eu não sou advogado. Então a gente às vezes só auxilia. Fala, ó, vai lá, que isso é importante para você ter. E esse vai ser o caminho aqui desse nosso quadro, viu, doutor Gustavo? Né? Avisar, falar, ó, gente, procura, é direito seu. É muito importante.
0: É uma prestação de serviço à comunidade, exato, né? Porque as pessoas, elas vão ao INSS, o INSS nega, sem qualquer critério. Elas acham que aquilo ali acabou. Não é por aí. Então, assim, tanto é que hoje o INSS é o maior demandante do Brasil, hoje é o INSS, por questões má condutas administrativas, negativas em massas. Então, assim, a pessoa tem que, às vezes ela está doente ali, não tem condição, e ela não busca, negou, deixa para lá. E nem sempre é assim, o direito está aí para ser utilizado, para ser corrido atrás, né? E o direito não ajuda quem cochila, né?
1: Verdade. Doutor, muito obrigado, como diz, gentilmente vim conversar com a gente. Eu te espero mês que vem, né? Eu vou surgindo aqui pauta com meus ouvintes, falar, gente, o que vocês estão querendo saber? O que, né? Às vezes é uma demanda que eu vejo aqui na nossa localidade, que o senhor, claro, puder nos ajudar. Senão a gente sabe que tem outros colegas que a gente chama, né? Falou, vamos lá conversar. Às vezes a turma tá com uma dúvida ali que a gente pode trazer outros profissionais, sim, isso é muito importante, né? Muito obrigado por ter vindo aqui, senhor, hoje.
0: Eu que agradeço, mais uma vez, um prazer estar aqui com vocês, poder tirar essas dúvidas e ajudar a comunidade, né? Ajudar os segurados, as pessoas que às vezes estão doentes aí e não sabem o que fazer, tá? Precisar, estou à disposição, pode me chamar que eu venho.
1: Maravilha. E eu agradeço a sua audiência, continua aqui comigo, tá? Quintas-feiras, já vai marcando aí, vai ser esse nosso momento aqui no Estúdio 100, às quartas. A turma tem ouvido aí a Martinha, né? A Martinha traz aquele momento pra gente refletir, pensar. Aqui agora, nós vamos ter na quinta-feira, bem cedinho, no começo do Estúdio 100, uma informação pra, ó, gente, isso é preciso você pensar, é direito seu. Se é direito, meu amigo, corre atrás, não vacila não. 9h42, já eu tô de volta.
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5: Estamos sempre juntos. Claudinha, quero mandar um abraço pra você. Obrigado por estar sempre ouvindo a nossa programação. Ó, a sua temática aqui, né? Do fim da escala 6x1. Eu conversei aqui com o meu amigo Dr. Gustavo e a gente vai tratar mais pra frente, combinado? Que hoje nosso assunto era falar aí do auxílio doença e que é uma preocupação muito grande, né? Pelo menos minha, perante aí a várias pessoas que eu converso. Então procura, gente, profissionais aí, procura seu direito. Isso é fundamental. A base do nosso quadro que nós teremos aqui no Estúdio 100 agora, trazendo informações sobre o direito, é para você procurar, né? Resolver, tem que resolver aí essas questões, beleza? Mas já, ô Claudinho, eu vou trazer aqui reportagem direto de Brasília pra gente entender, né, o que aconteceu lá nesse projeto aí aprovado pelos senhores deputados federais, os deputados. Agora o projeto, se eu não me engano, vai pro Senado. 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Vamos aqui então com a informação, a Priscila Mazenotti, direto de Brasília, a Câmara, né, que aprovou a PEC que acaba com a escala 6x1. A nova regra trabalhista ainda precisa passar pelo Senado Federal. É importante que a gente entenda isso. Então vamos à reportagem agora aqui no nosso Estúdio 100.
6: Um dia histórico. Foi assim que o presidente da Câmara, Hugo Mota, classificou esta quarta-feira, depois da aprovação da PEC que acaba com a escala 6x1. Foram 472 votos a favor e 22 contra no primeiro turno e 461 a favor e 19 contra no segundo turno. Desses contrários, no segundo turno, foram 9 deputados do PL, 4 do Novo, 2 do MDB e 1 do União Brasil, do PSD, do PP e do Missão, além de 33 deputados ausentes. Mesmo assim, o placar foi muito superior ao mínimo necessário, 308 votos, para aprovar a PEC, que agora vai para o Senado. A votação, desde a comissão especial até o plenário, foi acompanhada de movimentos de trabalhadores, sindicatos e estudantes, que tinham até um grito de protesto: trabalhador, preste atenção, a 6x1 só é boa para o patrão. Ao final, já depois das 10 horas da noite, o presidente da casa, Hugo Mota, cravou o resultado.
7: Sim, 461, não 19. Está aprovada em segundo turno a proposta de emenda à Constituição número 221 de 2019. Em votação, a redação final. Aqueles que forem pela aprovação, permaneçam como se acham. Aprovada.
4: Aprovada.
7: A matéria vai ao Senado Federal.
6: Mas, afinal de contas, o que foi aprovado? Foi aprovada a PEC que acaba com a escala 6x1 já 60 dias depois dela ser promulgada. Ou seja, depois desse prazo, o esquema trabalhado será de 5 dias para 2 de folga. E já vai ter uma redução na jornada semanal. Vai passar de 44 para 42 horas. Depois de um ano, reduz mais 2 horas. Ou seja, em 14 meses, a jornada semanal vai passar de 44 para 40 horas. Sem redução de salário. Para os casos específicos, como quem trabalha no esquema 12x36 ou que trabalha em atividades essenciais como saúde, segurança, limpeza urbana e transporte, os acordos coletivos vão prever o regime de compensação para garantir esses 2 dias de descanso semanal. E aqueles com diploma de curso superior e que ganham mais de R$ 21.188, que é 2,5 vezes o teto do INSS, ficam de fora. Não terão de obedecer à redução da jornada nem o controle de horas. A ideia é combater a pejotização. A PEC 6x1 agora vai para o Senado, onde já começaram as negociações. Esta semana mesmo, o presidente da Casa Davi Alcolumbre recebeu empresários que pediram um pé no freio. Querem segurar a tramitação da proposta. Alegam perdas de produtividade. Mas ainda na noite dessa quarta após o resultado, Hugo Mota voltou a dizer que a aprovação é uma questão de saúde, de qualidade de vida e que não afeta a produção.
7: A redução da jornada não é vilã de produtividade. Precisamos reconhecer uma realidade. O Brasil está entre os países com maior carga horária de trabalho no mundo. Ao mesmo tempo, convive há décadas com a estagnação da produtividade. Isso mostra que produtividade não pode continuar sendo medida apenas pela quantidade de horas trabalhadas. Trabalhadores mais descansados produzem mais. Ambientes de trabalho mais saudáveis reduzem faltas, afastamentos e rotatividade.
6: Mesmo com resistências no Senado, os apelos do governo e das categorias é para que o texto seja votado logo, pelo menos antes das eleições de outubro, mas que seja discutida com calma. Davi Alcolumbre, que é o presidente da casa, ainda não falou oficialmente sobre o calendário, mas já tem requerimentos pedindo sessões temáticas para debater os impactos sociais e econômicos do fim da 6x1. Da Rádio Nacional em Brasília, Priscila Mazenotti.
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13: Bom dia, Sila!
5: Água de coco, final de semana chegando. Ê, beleza! 9h57. 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
5: Eu tô na 100, eu tô feliz. Ó, e é tão bom saber que vocês acompanham aqui a nossa programação. Helena, fica aqui comigo, bom dia.
16: Bom dia, Silas, tudo bem?
5: Que é que você tá pensando em eu quebrar a perna?
16: Não vai quebrar a perna não, viu?
5: Não vou não.
16: Se você quebrar a perna, você vai continuar indo aí na rádio trabalhar, hein? Não vai me afastar não.
5: Tem que afastar.
16: Onde já se viu?
5: Um abraço pra você, tá sempre aí ouvindo a nossa programação. Esse tema, pra quem chegou agora, ó, o Estúdio 100, a partir de hoje, né, demos aí um pontapé num quadro que vai ser muito legal, que é falarmos dos nossos direitos, né? E hoje trouxe aqui grande amigo, doutor Gustavo Macedo, para falar de auxílio-doença, né? E eu dei o exemplo que eu ia quebrar a perna, mas é brincadeira, Helena, não posso quebrar a perna de jeito nenhum, menina. Eu dou trabalho pros outros demais, da conta. Uma hora você conversa com a Roberta, fala assim, imagina o Silas de perna quebrada. Ela vai te contar a história, viu? Tá na saída, tá feliz, né?
16: Boa quinta-feira pra você.
5: Obrigado pra você também.
16: Muita saúde, muita paz. E nessas férias eu estou aprendendo uma coisa muito importante na vida.
5: Opa.
16: A ter calma e paciência.
5: Ué, precisa ter, né?
16: Então, que os próximos dias sejam leves e com muita tranquilidade, né?
5: É verdade.
16: Bom dia pra vocês todos da Rádio Sacramento.
5: Muito...
16: Tá na 100, tá feliz.
5: Muito obrigado, ah, que beleza, tá na 100, tá feliz. Paciência, calma, isso é importante, né? Paciência, eu sempre brinco e falo que é uma virtude. Falando em ter paciência, sabe quem tem paciência? 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Tá na hora de começarmos mais esta hora e sem perna quebrada, tá? É, ouvindo a nossa programação com muita alegria, já chegando a agenda paroquial, chegando a sua participação, mandando já um bom dia lá pra minha amiga Lúcia, tá sempre ouvindo a Rádio Sacramento, a Amélia também, a Luciana e ó, todo mundo cantando assim, ó, tô na

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0: Hora da nossa agenda paroquial aqui no Estúdio 100. Quem está comigo é ele, Rachid Ribeiro. Bom dia.
7: Fala, Silas. Bom dia para você. Bom dia para quem tá na sintonia da Rádio Sacramento, junto com você, junto com Carlos André hoje de manhã e com grande alegria agora junto comigo também.
0: Temos aniversariantes? Faz tempo que nós não estamos ganhando um chocolatinho.
7: Ó, dentro do mês de maio já faz uns 3 meses que a gente tá sem esse chocolate, viu, Silas? Mas hoje vamos quebrar esse tabu porque tem aí um aniversariante.
0: Ah, maravilha. Então vamos lá.
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7: E quem vai quebrar o tabu hoje do presente para nós é o aniversariante Marcos Antônio Borges. Ele que é lá da Coab. Parabéns, viu? Marcos é do Clube dos Amigos da Rádio Sacramento FM. Eu agradeço muitíssimo por isso. Todos nós aqui agradecemos. E parabéns, viu? Deus abençoe. Comemore bastante. Comemore com os seus. Não esquece de ir lá na novena de nossa padroeira, viu? Que hoje é mais um dia, 8º dia, salvo engano, ou 7º dia. E comemore bastante. Não esquece do nosso bolo, viu?
0: Exatamente.
7: Silas fica chateado quando o pessoal não manda.
0: 6 meses já sem o bolo, não pode. Resolve, viu? Como que é o nome do nosso amigo aí?
7: É o Marcos Antônio Borges.
0: Marcos Antônio, você hoje tem essa responsabilidade.
7: E se o Marcos não tiver na sintonia, alguém com certeza conhece ele e vai passar o recado,
0: exato,
7: né?
0: Exato, avisa ele aí, por favor. Agora é 10h09 e você tem a responsabilidade de aumentar o volume do rádio e acompanhar aqui as notícias na Agenda Paroquial.
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7: Olha, Silas, a festa da padroeira ontem, né? Nós contamos com a presença do padre David, ele que é vigário da Basílica Santuário de Nossa Senhora da Abadia, aqui em Minas Gerais, lá em Romaria. E em seguida tivemos uma quermesse. Olha, Silas, ontem eu comi um pastel que eu vou te contar, viu?
0: Bom.
7: Que gostoso aquele pastel. Olha. Esse pessoal que não tá indo na quermesse, não sei não, viu? Só por aquele pastel de ontem, eu vou voltar hoje. E Mona Lisa, que gosta de pastel também, ai, ai, ai.
0: Olha aí que beleza, viu?
7: Vou ficar pobre até o fim do mês. Só por conta dos pastéis.
0: Sorte que o mês tá acabando, né?
7: Sorte que o mês tá acabando, viu? Então, gente, olha aqui. Pastel realmente muito gostoso, viu? Mas o padre David ficou muito contente, viu, Silas, com a vinda dele aqui ontem. Foi a primeira vez que ele veio aqui como padre e a primeira vez que celebrou, né, a Santa Missa logo na festa da padroeira. E ele já mandou um áudio para nós agora pela manhã, né? Para nós assim, né? Para nós paroquianos, né, da paróquia de Sacramento. Vamos ouvir o áudio.
8: Bom dia, povo de Sacramento, rádio ouvintes da Rádio Sacramento. Eu, Padre David, estive ontem presidindo o 6º dia da novena preparatória para a festa da padroeira. Foi bonito ver uma fé pulsante, uma fé viva, familiar, que vocês possam continuar assim como Maria, não querendo glória, mas sempre apontando para Jesus. Tenham uma boa semana, que Deus os abençoe, hoje e sempre.
7: É isso aí, olha só, o padre David ficou bem contente mesmo, então amém, padre, obrigado, espero que tenha feito aí uma boa viagem de volta para Romaria, né? E hoje nós continuamos a nossa novena, o horário durante a semana, né? De segunda a sexta é sempre o mesmo, tá, gente? O terço às 18h30 e a Santa Missa às 19h, tá bom? Então fica atento, vamos participar e logo em seguida também temos, né, continuidade da nossa quermesse. E eu vou voltar com certeza para comer aquele pastel de carne, viu? Se alguém quiser
0: dar. Vou ter que ir lá hoje, então.
7: Se alguém quiser dar presente. Ah, então o Silas hoje vai pagar o pastel para nós. Olha, eu já arrumei. Então, gente, olha, eu quero falar agora da queima do alho, viu? O alho foi queimado. Então, não teremos a queima do alho, né? Já o padre Márcio André já esteja aqui para explicar para gente todos os detalhes ontem aqui na Rádio Sacramento. O Silas, os valores estão sendo devolvidos, né?
9: Exato.
7: Lá no escritório paroquial, o pessoal já pode passar no escritório paroquial da paróquia Basílica, ali em frente do Banco do Brasil, né? Quem comprou aquele, o bilhete lá da queima do alho, né? Vai poder ser reembolsado, mas se já estava com esse compromisso, né? Pega esse dinheiro para gastar agora no almoço de sábado, que vai ter ali a partir das 11 da manhã a comida tropeira, né? Como seria na queima do alho. Então não vai mudar muita coisa, de certo modo vai mudar assim o modo como a festa e o tempo, né, que a festa vai ter. Então os padres resolveram aí fazer este almoço, que para mim vai ser muito bacana, viu, Silas? R$40 você pode comer à vontade. Só por R$40.
9: É muito bom, né? Bom, e o Marmitex é um pouquinho mais barato, né?
7: Um pouco mais barato, mas
9: você que monta ele também.
7: Você que monta, escolhe de tudo. Pode colocar de tudo, Padre Márcio. Pode colocar o que tiver lá no seu Marmitex, apenas R$30. Ah, Rachid, ah, Silas, eu não quero almoçar porque eu não almoço dia de sábado, né? Sei lá qual motivo você não vai querer almoçar, mas eu quero passar por lá, né? Dá uma beliscadinha, comer uma batatinha, né? Comer alguma coisa assim mais leve, tomar um refrigerante, alguma coisa assim. Lá vai ter também, né? A petiscaria, vai ter um monte de coisa bacana para você, coisas mais leves que um almoço. Então aproveita, né? Vai aproveitar. Logo em seguida vai ter lá o jogo, né? Da Camila Bright, encerrando aí assim a sua grande carreira, né? E aqui os parabéns nossos aqui da Rádio Sacramento para Camila Bright. E também tem um happy hour no final da tarde ali, pertinho da hora da missa, após o jogo, né? E pertinho da hora da missa tem o happy hour. Então fica ligado, você que pretende participar da Santa Missa no sábado, que é o último dia da novena, tá bom? Fica ligado para você não perder a sua hora, viu? Vai lá no happy hour, cuidado para não perder a hora. Se for no happy hour e for para missa, já vai arrumadinho, direitinho, né? Porque você já participa de tudo. E sábado vai ter show de manhã, vai ter show no final da tarde, vai ter show depois da missa, né? Vai ser muito animado. Mas diz que tem um show muito bacana também na sexta-feira, né, Silas?
9: Exatamente. Ontem um padre falou, esqueci o nome.
7: A Camila, Camila Fé, alguma coisa assim. Eu sei que
9: a Braba,
7: tal,
9: né?
7: A Braba, a tal da Braba. Então, eu não sei, é na sexta-feira mesmo? Salvo engano, é na sexta.
9: Na sexta,
7: Então, eu vou estar por lá também para comer pastel vendo essa Camila. É, Camila não, sei lá. Essa Braba
9: Juliana,
7: aí.
9: Juliana, né? Acho que é Juliana. Juliana. A Braba. Também agora fugiu o nome da menina.
7: Mas é a Braba. Então, vamos participar, gente. Todo mundo convidado, mas agora a gente vai direto para o Vaticano, Silas. O Papa renovou o convite para o mundo inteiro rezar pela paz neste sábado, agora dia 30 de maio. E todos os santuários do mundo estão convidados a se unirem ao terço pela paz do próximo sábado, aí dia 30, né? Amanhã eu trarei informações sobre a nossa paróquia, que também é santuário, né? Basílica Santuário. Vou checar as informações com o Padre Ricardo sobre esse assunto, porque esse assunto chegou hoje para nós. Então, capaz que nem o Padre Ricardo ainda deve saber sobre isso, viu? Mas em primeira mão estamos trazendo essa notícia aí, direto do Vaticano, com um áudio da imprensa Vatican News.
10: O Papa Leão XIV volta a convocar todos para rezar um terço pela paz no próximo sábado, 30 de maio, a partir da Gruta de Nossa Senhora de Lourdes, nos Jardins do Vaticano. O convite é feito após a vigília de oração celebrada na Basílica de São Pedro, no último dia 11 de abril, quando o pontífice uniu as forças morais do mundo, que repudia a guerra, para invocar a paz com a oração do terço, para romper a cadeia demoníaca do mal, que até usa o santo nome de Deus em discursos de morte. Quem reza não mata nem ameaça com a morte, disse naquela oportunidade o Papa, porque virou as costas ao Deus vivo, sacrificando valores e esperando que o mundo inteiro se ajoelhe. Basta com a idolatria de si mesmo e do dinheiro, e com a loucura da guerra, exortou Leão XIV, e que se cultive o cuidado da vida com a oração em casas de paz. Ao final do mês mariano, então, neste sábado, 30 de maio, o pontífice irá presidir a recitação do terço a partir das 7 da noite do horário local, 2 da tarde no horário de Brasília. Para quem estiver em Roma, será possível participar presencialmente através de bilhetes gratuitos que poderão ser retirados sem necessidade de reserva prévia na Via della Conciliazione número 7 nos dias que antecedem a iniciativa, ou seja, nas datas de 28, 29 e também 30 de maio, das 9:30 da manhã às 5:30 da tarde do horário local e até se esgotarem os ingressos. O acesso ao estado da cidade do Vaticano no dia da iniciativa será permitido após as verificações realizadas pelas forças de segurança, por isso, recomenda-se chegar com antecedência ao local. O trajeto até a Gruta de Lourdes será indicado por voluntários e para quem tiver dificuldade de locomoção, haverá um serviço de transporte até o local de oração. Na Praça São Pedro, como informam os organizadores da sessão para as questões fundamentais da evangelização no mundo, do Dicastério para a Evangelização, os telões instalados irão transmitir o momento de oração para que mais fiéis possam se unir e invocar a paz no mundo. Os próprios canais do Vatican News irão disponibilizar o mesmo serviço com transmissão ao vivo, direto da Gruta de Nossa Senhora de Lourdes, nos Jardins do Vaticano, com comentários em português. Para a ocasião, todos os santuários do mundo estão convidados a se unir através dos seus peregrinos e fiéis em oração com o Pontífice. Já aderiram à iniciativa o próprio Santuário da Bem-Aventurada Virgem do Rosário, em Fátima, Portugal, assim como o Santuário da Mãe de Deus de Zarvanitsa, na Ucrânia, o Santuário Internacional de Nossa Senhora da Paz e da Boa Viagem de Antípolo, nas Filipinas, o Santuário de Nossa Senhora Rainha da Paz de Medjugorje, na Bósnia e Herzegovina, o Santuário de Nossa Senhora de Lourdes, em Lourdes, na França, o Santuário de São Charbel Anaia de Biblos, no Líbano, e o Santuário Pontifício da Santa Casa, na cidade de Loreto, na Itália. O Dicastério solicita que todos os santuários que participarão do Terço pela Paz ao término da oração também respondam a um questionário que está disponível no nosso site, o www.vaticanews.va/pt.
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7: É isso aí, pois muito bem, você que está na sintonia aqui com a nossa agenda paroquial, nós vamos já encerrando com a última informação de hoje, né? Falando da paróquia Nossa Senhora da Abadia, onde eles informam que nesta semana teremos somente a celebração da palavra naquela paróquia, aqui em Sacramento, tá? A paróquia Nossa Senhora da Abadia, daqui de Sacramento. E amanhã a gente está de volta, Silas, aqui na nossa agenda paroquial, às 10 horas da manhã, como sempre, com nossas rápidas notícias, às vezes com algumas reflexões e sempre com, quase sempre com os nossos parabéns com o pessoal do Clube dos Amigos. Você que é do Clube dos Amigos da Rádio Sacramento, um abraço, obrigado por fazer parte do Clube dos Amigos, você que ajuda na nossa evangelização. Não esquecendo de hoje à noite com o nosso novenário em preparação para a festa da padroeira, às 18:30 o Santo Terço, 19 horas a Santa Missa e logo após a missa, aquele pastel gostosíssimo lá na quermesse.
0: Até amanhã então.
7: Até amanhã, Silas.
0: Bom, ele esqueceu, né, gente, que à noite eu vou, mas não vai encontrar não, viu?
7: Eu vou achar você, viu? Ai de você se esconder.
0: Se esconder. Abraço, até logo mais à noite e até amanhã.
7: Até, Silas.
0: Agora 10:21 aqui na Rádio Sacramento.
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0: Agora 10h23 na nossa Rádio Sacramento. Deixa eu mandar bom dia aqui pro nosso amigo Max Fernando, tá ouvindo a nossa Rádio Sacramento, né? Quero mandar um abraço pra ele, tá ouvindo aí a nossa programação. A tia Tereza chegou por aqui na programação da 100. Quem mais? Tem mais, gente. Silas Bonetti, abre esse WhatsApp. Silas Bonetti aqui, parece que fica com preguiça de olhar o zap, né? O Marcos Félix mandou aqui o bom dia. Maria Helena, bom dia pra você. Obrigado pela sintonia, pela audiência. O Diácono Vantuil também ouvindo aqui a nossa programação. 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E aguenta aí, tá querendo um final de semana, né? Escutou a agenda paroquial, o amigo Rashid falando da quermesse e já tá aí gritando, é sexta-feira, não, hoje ainda é quinta-feira, viu? Mas ó, o convite pra você participar de todos os momentos aqui na paróquia Basílica do Santíssimo Sacramento é importante. 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
0: Quero convidar você, criança, adolescente, pai, mãe, responsável, toda a nossa comunidade de Sacramento, para dia 30 de maio, sábado agora, de 8 da manhã ao meio-dia, ir lá na Pracinha do Rosário, na Praça Doutor Valadares, porque nós teremos um momento muito importante, uma iniciativa do Motoclube de Sacramento, com apoio aqui da Rádio Sacramento, né, da Fundação Nossa Senhora do Patrocínio do Santíssimo Sacramento, que é falar do Maio Laranja. Iniciativa essencial para o quê? Conscientização e prevenção ao abuso sexual infantil. Vai ser uma manhã de informação, apoio e diversão, tá? Vai ter para os pequenos lá cama elástica, pipoca, algodão doce. Tudo isso de graça. É um momento para a gente conversar, ouvir e entender que é preciso estar aí protegendo as nossas crianças. Então você que está me ouvindo é nosso convidado. Sábado, conhecido como, né, próximo dia 30, a partir das 8 horas da manhã, na praça aqui do Rosário, tá? É, na pracinha do Rosário, muito fácil. 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

0: coração. Nosso querido amigo César, lá no Zero Grau. É, a galera aí tá sempre ouvindo a nossa programação também. Ó, bem, o Zero Grau bem de frente ali, pintando sete. Ô, Denise, não mandei bom dia pra você hoje, né? Bom dia, tamo junto. E é o seguinte, Copa do Mundo tá chegando. Você gosta de Copa do Mundo?
1: Eu adoro!
0: Ainda mais eu tava aqui vendo notícia aqui, parece que o Neymar, o médico já falou não sei o quê, não sei mais o quê, tá uma situação, né? Ali, acabei de abrir aqui a internet aqui só pra ver lá, ó. Médico da seleção diz que Neymar tem lesão grau 2 e não só edema. Então pra que chamou você tá doente? 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E a unidade 1 tá na Major Ataliba José da Cunha 150. 10:30. Isso, 10:30. Amado Batista chegou por aqui porque a saudade tá doendo.

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5: Bom dia, sim!
6: Bom dia!
7: Bom dia! Agora 10h36, manhã linda. Deixa eu mandar um bom dia pra galera de Conquista. Sempre ouvindo aí a nossa Rádio Sacramento. Muito obrigado pela audiência de vocês. Aquele bom dia também especial pro meu parceiro Wallace, tá ouvindo aqui a nossa programação. Quero mandar um bom dia pro Davi. Aquele bom dia especialíssimo também. Sabe pra quem? Tá ouvindo aí a nossa rádio? Minha amiga Maria Clara, obrigado pela audiência. A Juliana, um abraço pra você, Ju. É, ela que tá junto com o pessoal lá do Motoclube de Sacramento. Que ação linda, viu, de vocês? Que ação linda, né? Pra gente conscientizar as pessoas. 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
7: Muito bem, Sacramento e região tá na sintonia. Tem a galera lá de Delta, meu querido professor Will, sempre ouvindo aí a nossa rádio. Obrigado, viu, pessoal em Delta. Cidade linda, maravilhosa, né? Obrigado pela audiência de vocês. Quero mandar um abraço aqui também lá pro Carlos e a Alice Honório, né? E a mamãe de vocês. Obrigado pela sintonia, pela audiência de sempre. 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
7: Hora do nosso esporte. Deixa eu mandar um abraço pra Rose Doida, pra Elisângela, que é uma São Paulina feliz, e quando ela torce pro Galo, o Galo não ganha, né, Elisângela? E pé frio, vou te contar. Quero mandar um abraço também todo especial pro meu querido amigo Rafael Chefia, é o único torcedor do Fluminense que eu conheço em Sacramento, e não é que o Flusão avançou, gente? Ah, meu Deus, ô Bruno Mendes, conta então, que teve aí, ó? Fluminense avançou, o Corinthians perdeu, né? Pra variar, e, gente, que esse Diniz tá arrumando? E o Atlético Mineiro e o Vasco avançaram na Sul-Americana, sabia disso? Então o Bruno Mendes conta pra gente agora como que foram aí os jogos.
10: Vamos começar com Taça Libertadores da América. O Corinthians perdeu em casa para o Platense da Argentina por 2-0. O Fluminense venceu o Laguaira por 3-1 no Maracanã. Contou com o tropeço do Bolívar e acabou classificado para a próxima fase da competição, Copa Sul-Americana. O Atlético Mineiro venceu o Puerto Cabello por 1-0 e está classificado. O Vasco da Gama também se classificou para o playoff da competição ao vencer o Barraca Central da Argentina por 3-0. O Bragantino venceu o Carabobo da Venezuela 2-0 e também garantiu participação no playoff decisivo da competição. Taça Centro-Oeste, o Rio Branco venceu o Anápolis por 2-1, mas o Anápolis ficou com o título da competição e está na final da Copa Verde. Taça Sudeste, temos a definição dos finalistas, o Avaí que venceu Volta Redonda 3-0 e a Chapecoense que segurou o empate 2-2 com o Novo Horizontino. Pela Copa do Nordeste, o Vitória venceu o ABC por 4-3 e está na final, o Fortaleza venceu o Sport por 2-0 e está na decisão do torneio. Nesta quinta-feira, a bola rola para a Taça Libertadores da América, dois brasileiros em campo. 7 da noite tem Palmeiras e Júnior Barranquilla da Colômbia. 9:30 da noite, Cruzeiro e Barcelona do Equador. E para fechar o tênis, o brasileiro João Fonseca chegou à terceira fase do Grand Slam de Roland Garros na França, ao bater o croata Dino Prismic por 3-7-2. Na próxima fase, o brasileiro vai encarar o croata Novak Djokovic. Da Rádio Nacional em Brasília, Bruno Mendes.
7: Obrigado, Bruno Mendes, pelas informações. Agora 10:42.
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5: Manda aí o seu zap, faz igual a Nilza lá na fazenda São Carlos, né? Ô Nilza, agora eu esqueci o nome da fazenda, mas tá aí me ouvindo, valeu demais. E você e todo o pessoal na área rural, obrigado pela audiência lá na região da Jaguarinha, né? Coisa mais boa. 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Vamos de música lá pra Nilza. Pediu Ana Castela com Wesley Safadão. Covardia!
6: É o Safadão pronto, preparado e querendo. Daquele jeito.

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7: Bom dia, Silas.
8: Bom dia, 10:51. Hoje é quinta-feira, hoje tem câmera em ação às 11:30, tá? Participa aí com a gente, tá na 100, tá feliz. Deixa eu falar com o produtor rural, mandando um abraço especial hoje pra o pessoal que tá lá na região do Cocal, aonde mais, hein? Da Mumbuca, Santa Maria. Obrigado aí você que nos ouve, né? Na região aí das margens do Rio Grande, né? Cipó, tem o pessoal também lá na região do Cafundó, muito mais, né? Muita gente aí ouvindo a nossa programação. E produtor rural, né? 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Então, a todos os nossos amigos aí da região de Itapira, o meu bom dia e muito obrigado pela audiência de vocês. 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Hoje, Dia Mundial do Hambúrguer, 10h53. Vamos com informação de Sacramento? Informação importante, porque amanhã, 29 de maio, será realizado na Casa da Cultura, a partir das 8 horas da manhã, o primeiro seminário de saúde mental. Teremos a apresentação do documentário Maria Boneca, o primeiro CAPS de Minas Gerais. Teremos mesa redonda falando sobre a luta antimanicomial, Sonhos Impossíveis. Haverá uma apresentação artística com os usuários do Serviço de Saúde Mental aqui de Sacramento e também mesas redondas. A primeira mesa redonda vai falar sobre o cuidado em liberdade, uma construção coletiva no Triângulo Mineiro. E a segunda mesa redonda, Sacramento, as conquistas, desafios e horizontes na saúde mental. Então, amanhã, a partir de 8 horas da manhã, na Casa da Cultura, este evento importante. Todos nós, enquanto comunidade, devemos estar juntos entendendo essa questão de saúde mental, que é um tema hoje tão, né, próximo de todos nós. Então, fica aí o convite, ok? Seguindo aqui com as informações, agora é lembrar que inscrições para EJA e cursos técnicos na rede estadual vão se encerrar nesta sexta-feira, amanhã também. Então, quem tem os detalhes são os colegas da Agência Minas.
3: Interessados em ingressar na educação de jovens e adultos e na educação profissional da rede estadual de ensino, tem até sexta-feira, 29 de maio, para fazer a inscrição. As vagas são para o segundo semestre de 2026. As inscrições devem ser realizadas via SUSEM, Sistema Único de Cadastro e Encaminhamento para Matrícula. O endereço eletrônico é cadastroescolar.educacal.mg.gov.br. De acordo com a Secretaria Estadual de Educação, as oportunidades são para jovens, adultos e idosos que desejam retomar os estudos, concluir a educação básica e ampliar as possibilidades de inserção no mercado de trabalho. As vagas contemplam a EJA Ensino Fundamental, EJA Médio Profissional e cursos de educação profissional. Da Agência Minas, João Pedro Ribeiro.
8: Obrigado, João Pedro Ribeiro. Vale importante informação, você aqui de Sacramento, né? Procure aí as escolas estaduais. Eu sei, né, que lá na Escola Estadual Barão da Rifaina, é um polo aí da EJA, você pode ter mais detalhes, mais informações. 10h56.
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0: É o programa mais alegre do rádio. Também agora com mais informação. Pode olhar aí. Tenho certeza disso. Você aqui ouvindo a Rádio Sacramento, ouvindo o Estúdio 100, tem muita informação para você, muitos parceiros e muitos ouvintes também. Tem hora que eu até esqueço de olhar o zap aqui, a turma fica brava comigo. A Rejane já mandou o seu bom dia. A minha amiga Benice. É, eu senti falta que a senhora não tá na fazendinha mandando foto para eu ver como é que tá esse sol, como é que tá o tempo. Esqueci foi de falar a previsão do tempo, mas ó, 26 graus agora nesse momento aqui na Casa da 100. 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
2: 11 e 9. Muito bem, quem vai conversar comigo agora é a Juliana. Ela vai estar na nossa quermesse hoje. Fala, Juliana, fala comigo, menina.
10: Fala, galera de Sacramento, Minas Gerais. Aqui quem fala é a cantora Juliana Fer, a Braba, saindo diretamente de Goiânia para cantar umas modas para vocês nessa sexta-feira, na festa de Nossa Senhora. Espero todos vocês. Chama os familiares, chama os amigos, chama todo mundo. Vamos curtir esse início de final de semana comigo, viu? Um beijo, espero todos vocês, hein?
2: Combinado, sexta-feira, hein? Sexta-feira essa menina vai fazer tremer o chão.
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0: 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Falando em saúde, né? Alimentação saudável, a saúde bucal em Sacramento teve uma série de ações realizadas, ações educativas e preventivas nas escolas e creches do município. É o que informou a Prefeitura Municipal. As atividades fazem parte das estratégias de prevenção desenvolvidas pela Rede Municipal de Saúde, com atenção especial ao público de até 12 anos de idade. A faixa etária é considerada prioritária para a formação de hábitos saudáveis e para a prevenção de doenças bucais. Além disso, as ações integram o programa Saúde na Escola, iniciativa que promove a articulação entre as áreas da saúde e da educação, para desenvolver atividades voltadas ao bem-estar dos estudantes. De acordo com a prefeitura, na cidade, 20 escolas e creches aderiram ao programa, recebendo visitas e atendimentos realizados pelas equipes multiprofissionais. Vamos lá agora com outras informações. Essa informação aqui é importante. Vamos já entrando no clima de Copa do Mundo, porque os setores do comércio e serviços já sentem os benefícios da Copa do Mundo. Rafael Lopes, repórter da Rádio Educadora da Bahia, parceiro da Rádio Nacional, tem os detalhes.
1: A expectativa em torno da Copa do Mundo já começa a movimentar o comércio e o setor de serviços. Geralmente, nesta época, comerciantes de diferentes áreas apostam em produtos temáticos, experiências gastronômicas e ações promocionais para atrair clientes e aumentar as vendas. Segundo o Sebrae, grandes eventos esportivos costumam gerar mais consumo, empregos temporários e novas oportunidades de renda, principalmente para pequenos negócios. O coordenador de comércio e serviços do Sebrae Bahia, Ed Carlos Moreira, fala sobre as expectativas para o período.
2: Aqui no Nordeste a gente ganha uma data dupla, né? Que é o São João e a Copa do Mundo, então a gente tem aí uma dobradinha muito legal. É uma data significativa para o comércio, porque nesse sentido a gente tem aí uma grande mobilização de consumidores que buscam produtos associados à Copa.
1: Em Salvador, alguns empreendedores já começam a se preparar para o Mundial. É o caso do comerciante Vitor Hugo Lemos, que tem um restaurante de comida regional no bairro da Saúde, acostumado a aproveitar datas comemorativas para criar promoções e diferenciar o cardápio. Ele diz que vai até aumentar o número de funcionários.
3: Nesse período de Copa do Mundo, eu irei aumentar o meu quadro de funcionários, irei trabalhar com as comidas típicas, irei trabalhar com amendoim, milho cozido, bolo, licor.
1: Além disso, vai decorar o espaço, transmitir as partidas e apostar em ações especiais para atrair o público, principalmente nos Jogos do Brasil.
4: Da Rádio Educadora da Bahia, Rafael Lopes para a Rádio Nacional.
0: Obrigado, Rafael, pelas informações. Agora 11:21.
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5: 11 horas, 23 minutos.
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0: Agora 11:27 na nossa Rádio Sacramento, em instantes, Câmara em Ação, e hoje nós vamos conversar com o presidente do Legislativo Sacramentano, Dr. Tales. E você sabe, né? Quando o Dr. Tales vem aqui, nós temos dois momentos, um que ele traz aí os assuntos da presidência e outro do mandato do vereador aí do Dr. Tales. Acompanhe com a gente no rádio e também no canal do YouTube. 11:28, quero lembrar você que tá querendo fazer aquele churrasco para comemorar. 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
1: Hora de entrevista e hoje é o nosso Câmara em Ação que já está no ar. É uma alegria receber você aí no nosso canal do YouTube. Seja bem-vindo e você aqui no rádio conosco. E esse espaço que é o espaço que a gente sempre destaca da democracia, é o espaço da transparência. Então convido você que está acompanhando a nossa transmissão pelo rádio, se quiser ir lá no nosso canal do YouTube, seja bem-vindo. E você que está aí no YouTube também pode acompanhar em outros momentos a nossa programação em 100,3. Hoje eu tenho a alegria de receber aqui na nossa Rádio Sacramento nosso querido amigo presidente do Legislativo Sacramentano, Dr. Thales. Vale lembrar, gente, quem chegou aí na transmissão do YouTube, quando o Dr. Thales vem aqui, nós temos dois momentos, né? No primeiro momento, ele fala aí como presidente, trazendo as ações, né, da Câmara Municipal, e depois trazendo aí também a sua atuação parlamentar, né, o trabalho do vereador. Mas primeiramente, Dr. Thales, seja bem-vindo, bom dia.
2: Bom dia, Silas, bom dia, rádio ouvintes da Rádio Sacramento, nossos internautas que nos acompanham aí nesta mais uma participação nossa junto aqui à nossa querida Rádio Sacramento. Agradecer cada um dos ouvintes que nos acompanham, que acompanham o nosso trabalho junto ao nosso legislativo, né? Agradecer aqui também a presença da nossa jornalista hoje nos acompanhando, a Isabela Silveira. Agradecer a presença do assessor da presidência, o Fabiano Rodrigues, está aqui com a gente, trazendo, né, Silas, mais um pouquinho aqui dos nossos trabalhos lá da Câmara. Essa aproximação, né, que a gente sempre enfatiza, muito importante com o cidadão, uma prestação de contas do nosso trabalho que a Rádio Sacramento faz aqui, né, juntamente essa parceria com a Câmara Municipal.
1: Vamos então começar, como eu já disse, falando das ações da presidência lá na Câmara, que tramitaram ali alguns projetos importantes, né, matérias nesse mês de maio, vale lembrar ali junto aos senhores vereadores.

0: Vereadores, podemos já destacar, e eu quero que o senhor depois traga mais detalhes, né? Teve projeto ligado à assistência social, questões ligadas à mobilidade urbana, né? Do nosso município de Sacramento, às questões econômicas, enfim, foram projetos que de uma forma ou de outra, né, presidente, vai interferir na vida aí da nossa comunidade, às vezes o empresário, às vezes é o cidadão comum, né? São pessoas na vulnerabilidade social, enfim, falasse pra gente sobre esses projetos.
1: Silas, é de suma importância ressaltarmos, né, essa interligação que o executivo tem para poder nos encaminhar ali projetos, as suas ações, as suas ideias, que se transformam em projetos e ali no legislativo são apreciados e votados, quando da iniciativa do executivo, para poder trazer aí alguma necessidade, alguma demanda cumprida juntamente à nossa população. A gente vê que o governo está fazendo aí muitos esforços para poder cumprir o seu plano de governo, a qual a população confiou, e chega no legislativo ali essas proposições que precisam, necessitam de autorização legislativa. Por exemplo, o projeto 17 de 2026, onde criou-se o programa Família Acolhedora, será ali criado para acolhimento temporário de crianças e adolescentes afastados judicialmente de suas famílias. Então, quer dizer, uma interligação ali, uma interlocução entre o Poder Executivo, Poder Legislativo, bem como também o Poder Judiciário. Estivemos presentes lá no Fórum da Cidade, juntamente à Primeira Vara da Infância e Juventude, a convite do Dr. José Teodoro, né, nosso diretor dessa vara, e estivemos ali conversando e ele nos passou, né, a necessidade de se criar esse programa da Família Acolhedora em Sacramento. Programa este, Silas, que já vem dando certo, né, com algumas experiências em outros municípios. Então, juntamente aí ao Executivo, a Secretaria de Desenvolvimento Social esteve lá também presente, trocando experiências, e chegou-se, né, ao condensamento dessas ideias ao Legislativo, e ali foi aprovado de forma unânime. Mais detalhes de como que vai ser feito o desenvolvimento desse trabalho da Família Acolhedora, estamos à disposição lá na Câmara para poder estar passando, bem como também eu tenho certeza, né, que a Secretaria de Desenvolvimento Social ou a Secretaria da Infância e Juventude do Fórum pode nos ir tirando, né, as ideias de acordo com o andar do desenvolvimento, da aplicação e execução do projeto.
0: Isso é muito importante, né? E eu falei também da questão econômica, né? Foi um projeto fantástico, né, presidente?
1: O que acontece, Silas? Nós temos aí, né, já em voga, isso sendo estudado, alguns congressos, palestras, cursos, inclusive iniciativa privada também fazendo esse contato, os contadores da cidade, juntamente aos seus clientes, a sua demanda aqui existente, estudando e vendo onde que vai ocorrer as transformações, as melhorias e as adaptações, principalmente, com a reforma tributária recentemente aprovada pelo governo federal. Em Sacramento, o impacto, né, inclusive com municípios menores, tipo da característica aqui de Sacramento, nós temos aí o agro, né, que é muito pujante, a questão então de Sacramento pode ser uma questão, sim, que venha a sofrer um impacto grande se não se preparar para isso. Então, o Executivo nos enviou um projeto criando o cargo de auditor fiscal, reforçando ali a arrecadação municipal, para poder não ser tão impactante de forma negativa os reflexos da reforma tributária. Então, tudo aquilo que é novo, ocorre aí alguma alteração no ambiente, né, cotidiano das empresas, e não vai ser diferente com relação à prefeitura. A prefeitura hoje é uma das maiores empresas, né? E o amadorismo não cabe mais na atual conjectura atual que estamos aí vivendo, né, Silas? Então, esse cargo de auditor fiscal, que até então não existia na prefeitura, passou a se existir justamente, né, se preparando aí para os moldes da aplicação e execução da reforma tributária, né, recentemente aprovado, como já dito. E temos também, Silas, lá ali aprovado no plenário lá da Câmara, e de forma unânime, Um outro projeto também que é o Evoluir Sem Juros. Aqui fica, né, nosso reconhecimento da Secretaria de Desenvolvimento Econômico, que vem não medindo esforços para poder melhorar também essa questão, o contato com a iniciativa privada, né, melhorando a questão do empreendedorismo em Sacramento. E esse Evoluir Sem Juros, Silas, ele não prevê apenas para aquele empresário maior que tem um número enorme aí de funcionários, de colaboradores, aquele pequeno empreendedor, aquela pessoa que está iniciando o seu comércio, né, o seu empreendedorismo ali, ele pode estar procurando também apresentar o projeto e receber, então, esses benefícios fiscais que o governo municipal vem atendendo. Então, a Câmara Municipal, ela participa efetivamente dessa transformação, ela participa com responsabilidade também quando vem, né, esses benefícios em favor, não só do cidadão, mas também dos empreendedores, que seja de Sacramento ou de fora, que venha em Sacramento aqui investir e precisa realmente dessas fomentações para a gente poder, né, evoluir e crescer juntos. No lado social, Silas, se você já me permite,
0: sim.
1: Tivemos também um projeto, né, de grande envergadura lá no plenário, que foi autorização para o executivo assumir a gestão do Abrigo Doce Lar da Criança, Irene Nai. O que ocorre? Na última vez que eu estive aqui presente, né, na Rádio Sacramento, informamos a municipalização da escolinha, né, Tia Nina. O prefeito lá assumiu através da prefeitura. Essa questão do terceiro setor, eu gosto de ressaltar, enfatizar, eles prestam um grande serviço relevante para a nossa sociedade. Serviços estes na área de educação, do esporte, inclusive da saúde, que em substituição ao governo, seja estadual, municipal ou federal. Aconteceu da gestão do Abrigo Doce Lar da Criança ficar inviável, em que pese, né, ser um serviço assim que a gente sempre viu dali dos voluntários, as diretorias, né, empenhar ali um grande esforço, empenho, dedicação mesmo, às vezes tirando, né, tempo com as suas famílias para estar junto às crianças, junto a essa benegação ali. Mas só o idealismo, Silas, às vezes, né, não cumpre o papel. Essas crianças precisam realmente de um atendimento que a prefeitura já possui, que seria o psicólogo, seria o transporte, né, a questão escolar, seria o fono, seria assistência social principalmente. E precisa, às vezes, ficar constantemente durante o dia, durante um atendimento mais específico e mais próximo. Então a prefeitura tem essa estrutura para poder estar ofertando e, como dito primeiramente, o projeto Família Acolhedora, juntamente com a municipalização do abrigo, pode ser aí ações conjuntas a serem executadas em favor dos nossos crianças, dos nossos adolescentes ali atendidos.
0: Presidente, vamos falar também, né, no que tange aí a questão importante do esporte. O senhor, que é um apaixonado pelo esporte, né, também teve projeto de lei. E já vou adiantando aqui para a gente falar de ações que não necessariamente foram ali projetos né, tramitados ou aprovados, mas momentos importantes que nós temos, que é a participação popular em audiências públicas, reuniões para ouvir demandas. Isso também a Câmara Municipal tem feito constantemente, né?
1: Silas, através desse acolhimento da população nos nossos gabinetes lá, né, todos os vereadores estão ali com seus gabinetes abertos, a Câmara tem a sua secretaria específica geral, então aqui fica o nosso reconhecimento a todos os servidores lá da Câmara. Então, essas demandas colhidas, elas são transformadas, essas ideias, em projetos de leis, são transformadas em ações. Por exemplo, a associação formou-se um grupo, né, de moradores lá do bairro Celso Bisnô de Almeida. Se viu a necessidade, né, de auxílio, por mais que ali estão uma iniciativa privada, que eles pagam, né, a sua mensalidade, ocorreu um questionamento de necessidade de construção de muros de arrimo. A gente sabe que isso impactua muito no orçamento da família. Então, o poder público, o que ele pode realizar sobre isso? A Câmara Municipal interviu, né, juntamente a alguns vereadores, estiveram com o prefeito enviou o projeto e com recursos próprios foi autorizado então essa construção dos muros de arrimo lá, da contenção do loteamento Celso Bisnô de Almeida, antes que ocorra, né, algo que venha trazer um transtorno ainda maior, né, e perda aí de um patrimônio, até mesmo um acidente que possa ocorrer, e a gente não quer que isso ocorra, né, que aconteça. E tivemos também, Silas, né, um pensamento que a gente está nessa colimento de demandas que eu estou dizendo, uma audiência pública muito positiva, né? É, através da Secretaria-Geral ali, deu apoio à Comissão de Permanente de Educação, de Esporte, Lazer, também da Criança e Adolescente, que foi a política pública, né? Está sendo estudada, uma demanda muito crescente na cidade, que é a inclusão e os assuntos sobre a neurodivergência para debater essas políticas públicas na cidade, fortalecendo essas famílias atípicas da cidade. Não é o primeiro evento que nós estivemos participando e sempre que estiver ali provocados e instados a estar presente a essas famílias, estaremos, né, de forma muito responsável. Então foi colhido ali junto à Secretaria de Educação, junto à Secretaria de Saúde, quais as demandas, né, junto dessas famílias que possam ser melhoradas. Tem muitos avanços, né, mas a gente sabe que dia a dia possa aparecer mais atendimentos. No caso, tivemos uma parceria, por exemplo, né, com a CEDESE. Trouxemos aí, juntamente ao vereador Daniel Campos, uma parceria com a CEDESE, o governo do estado. Aqui fica o nosso agradecimento, né, a todos lá, servidores, colaboradores da CEDESE, para a emissão da carteirinha de pessoa com TEA, né, onde ampliando aí o acesso a esses direitos, ao atendimento prioritário dessas crianças. As cidades maiores já existe, né, isso com mais relevância. Em Sacramento, então, também passa a ter. Tivemos aí a visita durante 2 dias aqui na cidade e fica aqui o recado, né, a informação para as famílias que não conseguiram, né, ter o seu laudo em mãos, indo até a Câmara nesses 2 dias. Nós vamos tentar trazê-los novamente em outras datas, né, para oportunizar maiores atendimentos, mas também vamos fazer aí, já está sendo elaborada uma indicação para a Secretaria de Desenvolvimento Social, em parceria com a CEDESE, realizar esses atendimentos, né, de uma forma mais contínua e que possam ser feitos aí através até do meio virtual, aumentando aí a possibilidade, né, desses direitos, ampliando o acesso às crianças também aos seus direitos e proteção.
0: Isso é muito importante. Detalhe que eu quero que o senhor destaque aí, que a Câmara, né, como eu disse, de reuniões, momentos de estar juntos e ligado, né? Nós falamos aqui dessa questão da saúde, né? Questão aí do que a gente tem hoje, mas às vezes também se preocupa ali com o meio ambiente, se preocupa com o desenvolvimento econômico e rural também, que é uma das situações que nós tivemos. Vocês tiveram uma reunião com a Emater, né, presidente?
1: Sem dúvida, Silas, é importante, né, você ter lembrado. Até lhe agradeço, porque essa reunião com a Emater, eu não sei se foi de forma inédita, mas o técnico da Emater esteve presente, né, na Câmara, oportunizando ali a apresentação do que é feito junto ao município. E detectamos ali algumas explanações, dentro dessa explanação dele, às vezes o produtor rural ele não tem conhecimento o quanto a Emater é importante e às vezes falta mesmo essa divulgação mais atuante, por parte inclusive nossa. A Emater é um órgão, né, do governo estadual, de suma importância, de apoio desse engrandecimento também à agricultura familiar e outras áreas que estão surgindo no município. Então foi muito importante esse apoio, né, aos produtores rurais, esse fortalecimento da agricultura familiar. A Câmara Municipal também não vai medir esforços, sempre que possível estaremos junto a essas ações da Emater. Ele ficou de retornar outras vezes e fica aí, né, nosso reconhecimento ao pessoal da Emater, de grandes serviços relevantes que estão prestando junto ao município.
0: Agora 11:47, hoje Câmara em Ação, estamos recebendo o presidente, vereador, Dr. Thales. A gente sempre tem uma dinâmica aqui dessa primeira parte, falar aí em nome, né, do trabalho da Câmara como um todo, a presidência. E aí, presidente Dr. Thales, mais algum recado importante, né, de ações que foram realizadas? Senão já quero saber do trabalho parlamentar do senhor, mas só para a gente terminar aí essa questão da presidência, né, todas as ações da Câmara Municipal.
1: Acaba que a função legislativa, a atuação parlamentar ali se funde um pouquinho, né, Silas? Exato. Mas é bom a gente fazer um pouquinho dessa separação para a gente poder falar, né, institucionalmente e também como individualmente o vereador. Mas é bom a gente fazer aqui desse espaço também uma comunicação, um convite à população. A Câmara Municipal, nessa sexta-feira, vai estar realizando, em apoio à Secretaria de Saúde, apoio ao Seminário de Saúde Mental, que será promovido agora, né, nesse dia 29, onde teremos palestras, rodas de conversa e exposição de arte, acontecendo lá na Casa da Cultura. Amanhã, esse seminário, a partir das 8 horas. Vai ter um período na parte da manhã, onde a Câmara tem o seu apoio institucional, e também no período da tarde, lá na Casa da Cultura. É bom a gente ficar por dentro, porque a semana antimanicomial aconteceu semana passada, e ainda está, né, acontecendo as atividades junto à Secretaria Municipal. Fica aqui o nosso reconhecimento, né, do coordenador Mauro, lá, psicossocial lá da Prefeitura, e amanhã estaremos aí com esse contato nesse grande evento que acontecerá na Casa da Cultura. Fica aí nosso reconhecimento ao trabalho que esse pessoal vem fazendo junto a esses atendidos, né, da Saúde Mental de Sacramento. Estaremos lá então dando esse apoio institucional, presentes e aprendendo mais um pouquinho com esse pessoal, porque a gente, né, esse feedback é muito importante para a relação, né, Silas, ficar uma relação mais amistosa e surgindo aí, através desse colhimento de demandas, conhecendo melhor a questão, para poder converter, no caso aí, em leis, em ações pelo legislativo.
0: Isso é muito importante, né? E agora sim, se caso precisar de mais algum recado enquanto presidente, o doutor Thales fica à vontade, né? Mas eu quero também saber da ação parlamentar, porque, como o senhor disse, dessa fusão, mas muitas vezes o cidadão encontra o senhor e fala, né? Ô, vereador, cobra lá pra gente, faz essa indicação, faz esse requerimento, né? Traz outras opiniões também no trabalho aí do parlamentar. E antes, eu acho que é algo fundamental, eu gostaria que o senhor falasse que o trabalho parlamentar também é um trabalho de estudo, é um trabalho de conhecimento. Não pode sentar na cadeira ali e achar que eu sei de tudo e nada pode, vai mudar, né? E o senhor tem se preocupado bastante, participado aí de diversos congressos, que é uma troca de conhecimento, né? E o senhor esteve recentemente participando, tanto representando o município de Sacramento, né, o legislativo, mas também no trabalho de vereador, né?
1: Silas, tivemos em Belo Horizonte o congresso, foi o 41º da MM. O que é a MM? É a Associação Mineira dos Municípios. E eles estão difundindo um trabalho tão importante de defesa do município. Sabemos que a real demanda de um estado está nas cidades. E as cidades é que move o país. Se a gente não defender a cidade, não defender o município, né, nós teremos aí dificuldades. A gente passa por momentos críticos, tanto dentro de casa, na vida nossa, na profissão. Imagina, numa política onde abraça todas as áreas, seja no esporte, seja na saúde, na assistência social, desenvolvimento econômico. E tivemos lá então, dia 5 e 6 de maio, essa participação no 41º em congresso da MM. Palestras, debates sobre fortalecimento dos municípios nessa gestão pública. E ali o network foi sensacional, né? Aprendemos muito, tivemos troca de experiências, a gente leva o que a gente tem na nossa cidade, traz o que a gente vê de importante em outra. Às vezes o que está dando errado, a gente, né, estuda ali para ver, para retomar, né, fazer o recálculo da rota, e foi muito importante. Sacramento tem tido, Silas, uma representatividade muito grande, muito boa, graças a Deus, junto, né, desses vereadores, aos seus deputados, aos seus senadores, tanto em Brasília, tanto em Belo Horizonte, a gente não cansa de dizer isso. Mas essa aproximação, ela também é importante, porque é dali que surgem, né, a questão dos direcionamentos das suas emendas, das questões dos recursos. A gente fala que o Poder Executivo, ele não consegue administrar apenas com seus recursos próprios. Precisa realmente, então, do vereador, do prefeito, do vice e até a fonte para poder estar trazendo. Mas só traz, Silas, se tiver preparado, se tiver com capacitação, com aperfeiçoamento ali atualizado.
0: E quero saber as demandas, né, indicações que foram apresentadas. Como eu já disse, né, a população encontra o vereador e fala, oh, me ajuda nessa questão. Quais foram aí de destaque que o senhor poderia contar pra gente?
1: Silas, tivemos diversas outras, né, mas vamos destacar aqui, por exemplo, a de número 184, que foi a solicitação de atendimento psicológico semanal nas unidades da zona rural, em especial ali no postinho da Jaguarinha, né? Já existe ali o atendimento médico, então por que não colocar, às vezes, o profissional de psicólogo para ir acompanhando? Às vezes o médico encaminha a necessidade daquela demanda de vir para a cidade. às vezes demora, chega aqui, às vezes a data não bate, a família não pode se deslocar, a criança estuda, né, lá na zona rural, na escola, onde tem possibilidade, está mais próximo de sua residência. Então, por que não destinar aí, né? A gente está vendo que está para ocorrer aí alguns processos seletivos, concurso público pelo município, né? Já ir pensando, então, de destacar um profissional deste para, também para a zona rural. Tivemos também indicação, reiterando, inclusive, né, indicações anteriores, para existir aí uma maior divulgação, se existir, ou se não existir, se ele seja implantado na Secretaria de Meio Ambiente, um plantão aos finais de semana da Secretaria no caso de atendimentos a acidentes relativos a animais. Inclusive, assim, a gente destacou lá os animais errantes, que são aqueles animais tidos como de rua, que não tem seu dono. Mas acontece, e aquele acolhimento naquele momento, não existe um local. Acaba que a pessoa traz para dentro de casa e o atendimento, às vezes, não é o ideal para aquele momento. Então, o que ocorre aí, esse plantão, se existir uma melhor divulgação para esses casos, né, de urgência e emergência animal. Tivemos também várias indicações ali para instalação de redutores de velocidades, que às vezes a população pensa assim: ah, mas mais redutor de velocidade? Mas nos é solicitado, nos é pedido, então nós temos que repassar. Se vai ser atendido ou não, aí fica a crivo, né, da Secretaria de Obras e Serviços Urbanos, através lá do secretário, junto ao prefeito, mas a gente faz os pedidos, a gente realiza, né, operações tapa-buracos e etc. Ali no Novo Alvorecer, João 23, tem uma questão muito crônica que a gente vê ali na Rua Maria da Cruz. Até adianto aqui, o prefeito já nos adiantou que será feita ali a obra da Tomás Novelino, mas ela vai ser iniciada, vai ser um ponto que melhor estudado pela Rua Maria da Cruz, que é onde concentra o maior número de água, né, volume de água que desce, em especial quando dá chuvas, para evitar, né, acidentes e outros transtornos que a gente está vendo ali rotineiramente quando dá chuvas. Então vai ser feita ali essa intervenção dessa estrutura daquele local. Tomara que seja o quanto antes. E tivemos uma feliz ideia do governo municipal, que inclusive faz parte, né, do plano de governo do prefeito Juninho, do vice Klebin, a instalação de lixeiras gratuitas à população, né, carente. E parece que teve ali uma pequena interrupção, uma suspensão nesse serviço, e através da indicação 137, pedimos para que seja reiniciada essa instalação também dessas lixeiras.
0: Doutor Tales, e requerimentos, né, que são ali apresentados, né? A gente sempre, o senhor já foi aqui até didático em algumas vezes, falando, né, das indicações, né, que é, ou seja, aquele momento de indicar, né? Falar, ó, assim é, às vezes é melhor, né? Então, pode ser que acatem ou não essa indicação, e requerimento, né? Está requerendo ali algumas informações, algumas situações, e o senhor apresentou alguns aí de destaque que eu gostaria que o senhor explicasse, né, para a nossa população.
1: Silas, é bom ressaltar, né, essa parte aí da presença sempre aqui do então vice-presidente da FAEN, que é Abi Bernardes. Ele esteve na nossa festividade 1º de maio. Ele sempre tem uma atuação muito favorável ao nosso produtor rural, às nossas instituições aqui ligadas ao setor, em especial, né, os sindicatos produtores rurais de Sacramento. Então ele esteve aqui na nossa tradicional Festa do Trabalhador, e nela ele nos trouxe, né, as notícias, a sua intervenção junto à CEMIG para extensão de redes. Nós estamos sabendo aí que logo logo vai ter a inauguração de mais uma subestação de energia, onde vai estar ampliando a nossa energia, porque Sacramento, né, ele está prontinho para receber os investimentos, mas às vezes não tem energia, né, para o empreendedor ali desenvolver a sua atividade, instalação dos seus pivôs no código da zona rural. O Ebin também participou muito efetivamente junto à Assembleia Legislativa como representante da FAENG na questão dos javalis. Sacramento, a gente sabe que ainda tem regiões que não estão sendo atendidas, mas ele está atento a essa questão. Outra questão, Silas, Sacramento, a gente tem conhecimento que está sendo a capital da produção de trigo. O Ebin, então, juntamente ao secretário de desenvolvimento do agronegócio, a gente está fazendo essa indicação para que ele, junto ao Estado, reconheça Sacramento como tal, para que possamos aí ter, inclusive, melhores incentivos também nessa área. E um reconhecimento desse vai ser muito gratificante para o município. Então, fizemos aí esse requerimento de cumprimentos ao Ebin pela sua atuação, né, junto aos munícipes aqui de Sacramento. E fizemos, Silas, uma solicitação de informações do executivo, que a gente é da base de governo, né? Não é novidade para ninguém, porém a gente atua na atuação parlamentar minha ali, em especial, desde o primeiro mandato, de uma questão independente. Eu vejo o que é direito, o que é de anseio da população. Eu não vejo primeiro os direitos do governo, o que os interesses do governo digo, né? Então, nós temos ali uma licitação que foi questionada por alguns munícipes, que é a licitação dos combustíveis. E eu incluí nesse requerimento, então, o pedido do impacto econômico dessa transformação, dessa nova licitação que houve, a estrutura de abastecimento, se ela existe, se há servidores responsáveis com conhecimento para tal, controle e transparência dessa economia prevista, e o que que vai ocorrer com esse novo modelo dessa licitação. Ainda não obtivemos resposta, está dentro do prazo, mas estamos aí atentos a essa nova licitação dos combustíveis de Sacramento. Logo, logo em plenário, ou na próxima oportunidade que estivermos aqui na Rádio Sacramento, traremos aí mais informações. Tivemos também, né, uma solicitação sobre como que está as tratativas do acordo com o Grupo Valide. Estivemos participando dessa importante reunião no início do nosso segundo mandato para aquisição de kits de identificação, que são as famosas, né, identidades do nosso RG. E esse treinamento, como que está o andamento dessa interlocução com o Grupo Valide, que o grupo, a empresa contentora da concessão, para poder, junto ao Estado, estar emitindo essas carteirinhas, esses kits, vendendo esses kits em convênio com o município. Vai ampliar demais, Silas, a emissão desses documentos do município, que é uma demanda, né, escassa em Sacramento já há algum tempo. Estarei indo em Belo Horizonte na segunda semana de junho, né, para tratar também deste assunto, junto lá ao responsável, o representante dessa questão, para a gente poder ver se Sacramento realmente já define, né, de uma vez por todas, uma solução nesse sentido, porque a pessoa ficar esperando ou ir nas cidades vizinhas para retirar sua identificação não é viável.
0: E esse é o trabalho aí do vereador, né, doutor Tales? Estar questionando, estar buscando respostas, né, e em casos até soluções aí para a população, né?
1: E de forma responsável, Silas, o vereador ele não pode ter uma atuação, né, de ilusão ao cidadão, né, que bater nas costas ali e dizer, ah, vai resolver. Se não conseguir, né, se não tiver a viabilidade, né, já vamos ali vendo uma melhor forma de poder estabelecer essa confiança. Porque se para fazer uma ilusão, eu não estou ali para isso. Eu vejo esse cargo meu de vereador ali, né, eu sou pago pelo povo e muito bem pago para isso. Se eu não tiver esse ideal para estar ali representando, então para que eu vou colocar meu nome à disposição? Se eu coloquei e fui aceito pela população, inclusive no meu caso pela segunda vez, que seja feito de forma responsável, de forma sem iludir aquele cidadão que me otorgou nas urnas, mas também aquele que hoje eu não tenho que ver A, B ou C. Eu tenho que atender todos, né, a população em geral, seja da forma que for, da melhor forma possível. Estamos lá sempre à disposição e vamos sim, né, pela essa representatividade, tentar melhorar a vida e transformar as vidas das pessoas, né, dos cidadãos sacramentanos.
0: Agora, 12:02, é o Câmara em Ação aqui na nossa Rádio Sacramento. E hoje, de maneira especial, o presidente e vereador Dr. Tales. E só para você que chegou agora, né, e depois vai rever o nosso vídeo, a dinâmica, né? Num primeiro momento, o vereador Dr. Tales, enquanto presidente, traz aí as ações da Câmara. E a gente depois quer saber um pouco também do seu trabalho parlamentar. Para a gente terminar, Dr. Tales, deixo aberto aí para as considerações finais, mais alguma informação importante do mandato ou do trabalho junto lá à presidência, que caso a gente não lembrou e veio agora, fique à vontade.
1: Silas, a gente sempre deixa aqui, né, bem claro para a população, o vereador é aquele primeiro contato que ela tem para poder cobrar, para poder nos trazer a sua demanda, a sua política pública, onde que ela pode ser direcionada para ser melhor atendida. E fica aqui meu agradecimento novamente, meu reconhecimento à Rádio Sacramento por essa parceria, sempre importante. Meu abraço ao padre Ricardo Fidelis, né? Desejo aqui ainda mais sucesso na condução aí da nossa festa da padroeira que está acontecendo. Muito importante a participação do cidadão também, buscando aí a religiosidade, buscando o amparo, né? Sempre é muito importante para a gente poder seguir aí a nossa vida da melhor forma possível. Deixar aí, Silas, nossos contatos, né, as redes sociais abertas, para a população poder a gente vê que esse tempo aqui às vezes não é o suficiente, mas a gente fica ali aberto, até deixo aqui a sugestão, Silas, se chegar algo para a Rádio Sacramento pode nos trazer lá para a Câmara, a gente abrir um espaço aqui em aberto talvez, para esse diálogo, esse feedback também ao vivo, né? A gente fica aí à disposição sempre da melhor forma possível, poder chegar a melhor informação a cada cidadão. Agradeço mais uma vez essa participação aqui, de suma importância, para que ocorra realmente a legitimidade, a representatividade de cada pessoa que nos assiste e que confia no nosso trabalho.
0: E eu agradeço mais uma vez a vinda aqui do presidente e vereador Dr. Tales na nossa Rádio Sacramento. Agradeço a sua audiência, a sua companhia, você que está no rádio, você no nosso canal do YouTube, quem está no canal do YouTube, sabe que daqui a pouquinho vai estar disponível aí para você rever, compartilhar esse nosso momento das informações do Legislativo Sacramentano. Agora, 12:04 na Rádio Sacramento. Obrigado pela companhia, pela audiência.
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4: Os perigos do desânimo. O desânimo é uma armadilha sutil que enfraquece a vida espiritual. Ele surge quando nos deparamos com dificuldades ou falhas repetidas, roubando-nos a coragem e gerando queixas contra Deus. Embora não seja o pecado, o desânimo abre as portas para faltas maiores, paralisando nossos esforços de mortificação e afastando-nos do caminho da santidade. Muitas almas sensíveis ao chamado divino exageram suas falhas e esquecem que o progresso espiritual requer paciência e humildade. É comum sentir-se distante do ideal de Cristo e dos santos, mas isso não deve gerar tristeza ou fraqueza, pois tais sentimentos destroem a perseverança e o heroísmo necessários à vida devota. Lembre-se, Deus não exige perfeição imediata, mas esforços contínuos. Enfrentar as quedas com humildade e alegria é o segredo para vencer o desânimo e avançar na jornada rumo à união com Ele.
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2: Muito boa tarde, meus queridos ouvintes. Pra você que tá ligado aí comigo na 100,3 e tá ligado comigo agora também na Vibe 100, 12 horas e 19 minutos, meio-dia e 19. Hoje, dia 28 de maio de 2026. E quintou, meus amigos e minhas amigas. É, a quinta-feira já chegou. E pra você que tava esperando o finalzinho de semana, ele tá quase lá, já tá quase chegando. E também já tá quase acabando o mês de maio. E não tem hora pra você já começar a aplicar aquela teoria que eu sempre trago para vocês. Aplica aí a teoria do TBC e tira logo esse bundão da cadeira e vamos partir pra ação, meu amigo e minha amiga. Porque só assim, aquele tanto de planos que você só fala, serão colocados em prática, hein? Pra te ajudar nisso, vou trazer dicas de alimentação que vai trazer pros seus dias mais saúde, mais disposição. E para você que tá meio perdidão, meio perdidona, não sabe nada que tá acontecendo nesse mundão, tem giro de notícias. Isso vem recheado com o melhor da música, com tudo que tá bombando no seu cenário nacional e internacional também. Então pode vir chegando juntinho comigo nessa quinta-feira maravilhosa, porque chegou a hora da alegria.

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1: 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Vem você pra Vibe 100, 12 horas e 34 minutinhos. E você que vem comigo na sintonia já sabe que o melhor da música é por aqui e também o melhor da sintonia. E pra você que tem também informação aí no seu rádio, pode contar aqui comigo aqui, é certeza. E você também vai curtir música boa, é claro, curtindo aqui o melhor da programação do sertanejo, ao pop rock, rola samba, rola forró, rola de tudo por aqui, viu? Inclusive após as 15h15 aqui, eu tenho só flashback até as 16h. 6 horas, viu? Ó, então vem comigo aqui agora trazendo dica pra você trazer pra sua vida.

da saúde de exposição e também aquele toque a mais aí de beleza na sua face. É, galera, eu falei aqui pra vocês hoje, né, que eu traria dicas de alimentos que vão trazer pra vocês mais beleza. É, tem alimentos aí que podem fazer bem aí pra sua pele, pro seu rosto, principalmente aí pra pele do seu rosto, viu? E eu vou trazer pra vocês vários itens que podem te ajudar nisso. O primeiro deles é aquele que eu nunca vou deixar de falar e eu sempre vou trazer pra vocês. É ela, né, meus amigos? Sem nenhuma dúvida, é a água, que é o alimento e o elemento essencial e principal pra você que quer ter saúde também e disposição. Lembrando aí, galera, que a água é essencial pra sua saúde, da sua beleza também, porque a água ajuda a lubrificar aí as suas mucosas, ajuda também a manter a sua pele mais hidratada e, consequentemente, com maior flacidez, né? Trazendo aí pra você aquela possibilidade da sua pele ficar mais elástica, né? Aquela possibilidade da sua pele ficar mais viçosa, né? A flacidez, meus amigos, é o contrário, né? Eu falei aí, mas a flacidez, ela vai trazer aí sua pele com um tom mais leve, né? Mais mole, né? Então você não quer isso. Você quer uma pele mais bonita, pode colocar água aí, hidratar o seu corpo. Tenho certeza que seu corpo agradece muito. 12:36, vamos com mais música, trazendo pra você agora o melhor do sertanejo, junto com essa dupla que só consegue trazer sucesso até hoje, né? Eu vou trazendo pra vocês aqui, eles que nunca cansam de trazer aí música boa, com qualidade. Eu tô falando aqui de Jorge Mateus, com a música Haverá Sinais, que é pedido lá da minha amiga Camila, que tá me ouvindo sempre diretamente lá de Rifaina. Fica aí, Camila, pra você aí, o Ricardinho, toda a turma que tá nos ouvindo aí também. Segura essa e vem comigo.

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12 horas e 44 minutinhos. E você que vem comigo na sintonia, tá curtindo aí o melhor do sertanejinho pra você já se preparar pro final de semana, pensar, refletir. E eu vou trazer mais música. Dessa vez aqui eu vou atender a pedidos. É pedido especial dos meus amigos que estão sempre ligados comigo na sintonia. E especialmente para os meus amigos aí da zona rural. Um abraço especialíssimo aí pros meus amigos aí lá da região de Santa Bárbara. Um abraço especial também lá pro meu amigo. É o Arnaldo, ele que tá sempre ligado comigo por aí também. A galera aí da região também, da Mumbuca, elas que estão sempre com a gente por aqui. Vai curtir todo mundo agora ao som de César Menotti e Fabiano. Pedido aí do meu amigo Arnaldo, essa aí que é uma música maravilhosa. Ele disse aí que lembra dos seus tempos de criança, né? Aquele tempo em que a mãe fazia aí a comida no fogão de lenha. E essa música é realmente pra se emocionar, viu? Junto com eles então, Fogão de Lenha. Na escuta pra vocês, segura essa e curte com a gente.

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6: Essa aqui marcou gerações, hein? Eu tenho certeza disso. E Recife conhece demais.

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1: Nota de falecimento. A família de Cassiano Bisinotto comunica com pesar o seu falecimento e convida parentes e amigos para o seu sepultamento a ser realizado hoje às 20 horas no cemitério São Francisco de Assis. Seu corpo está sendo velado no velório municipal Maurício Bonatti. Por esse ato de fé e solidariedade cristã, a família antecipa sinceros agradecimentos. Comunicamos o falecimento de Cassiano Bisinotto conforme notificação da funerária Boschetti.

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1: Treze horas e 39 minutos. Atenção para você aí, ó, que tá buscando oportunidades de se profissionalizar. Ó, gente, a FAENG e o Senar, em parceria aí também com o Sindicato dos Produtores Rurais, está oferecendo um curso de cria e recria e inseminação artificial. Tudo isso aí com o certificado gratuito e você, é claro, já pode fazer a sua inscrição agora. Ó, os dias aí que acontecerão esses cursos vai ser aí do dia 1 ao dia 3 de junho, então já tá chegando aí, é na próxima semana, tá? Esse aí vai ser o curso de cria e recria e também terá aí a continuidade dos dias 15 até os dias 19 de junho. Esse aí será o curso de inseminação artificial. Eles acontecerão das 8 horas da manhã até as 17 horas da tarde e o local vai ser informado aí no ato da inscrição. Você pode fazer a inscrição direto aí pelo telefone 349-9928-3462. E ó, para realizar o curso de inseminação artificial é necessário que você também realize o curso de cria e recria. Ó, pessoal, atenção também, porque no dia 30 de maio a comunidade de Sacramento se une na campanha Maio Laranja. E é uma iniciativa aí essencial de conscientização em prevenção ao abuso sexual infantil. E vai ser uma manhã de informação, o apoio também terá aí a diversão para os pequenos. E aí esse momento, de galera, vai acontecer lá na Praça do Rosário, viu? A Praça Doutor Valadares, que você tanto conhece aí, das 8 até as 11 da manhã. E vai ter lá cama elástica, pipoca, algodão doce, tudo gratuito, viu? E isso é uma realização do nosso Motoclube de Sacramento, os meus grandes amigos aí, motoqueiros. Um grande abraço aí pra toda a galera, o pessoal aí também dos Insanos, que é o maior motoclube do Brasil, também estará presente aqui para prestigiar junto com você, viu? Continua aí comigo, essa é mais uma prestação de serviços da Rádio Sacramento FM, emissora da Fundação Nossa Senhora do Patrocínio do Santíssimo Sacramento.
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3: Vem você pra Vibe 100, 13 horas e 49 minutinhos. 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
4: O som que contagia você me contagia também. 14 horas e 3 minutinhos. E você que vem comigo na sintonia já sabe que eu tô trazendo aqui uma baita seleção de músicas. E também falei que traria aqui umas dicas de alimentos que fazem bem pra saúde da sua pele, principalmente pro seu rosto. É, quer ficar com esse rostinho bem bonito por aí, né? Todo mundo quer, né, gente? Então já pode colocar na sua dieta aí também as frutas vermelhas, principalmente aí morango, framboesa e também as uvas, né, gente? Principalmente a uva roxa aí, viu? Todas essas frutas aí são ricas em antioxidantes e, como o resveratrol, por exemplo, aí combate os radicais livres, ou seja, previne o envelhecimento precoce da sua pele e, além disso, também protege contra os raios ultravioleta. Tá vendo só? Coloque na sua dieta e as frutas vermelhas, que além de deliciosas, combinam com qualquer prato. Você pode usar uma diversidade de receitas por aí e o seu corpo só agradece. 14 horas e 4, vamos com mais música. Dessa vez eu já vou oferecer especialmente para todo mundo que tá ligado comigo através das ondas do rádio, através do aplicativo e também da nosso WhatsApp aqui, das nossas redes sociais. Um abraço lá para minha amiga Bruna Santana, meu amigo Zé, também que tá ouvindo aí do outro lado, né, Zé Armando? Para você também, meu querido. Um abraço aí para minha amiga Liz, meu amigo Ju também, a Liliana de Araxá. Um abraço aí para Maria Helena, minha amiga Benice, a Maria Helena também, a Rejane, a minha amiga Nilza e o João Carlos também estão ouvindo juntos. O Marcos Fernando Bisinotto, um abraço enorme aí também lá pra Tereza Belay, que tá sempre com a gente na sintonia. O meu amigo e também o meu primo Léo, um abraço aí pro Almir também, que tá comigo na sintonia. Todo mundo vai curtir agora com ele, Marcelo D2, Desabafo, e deixa eu dizer na sequência pra você.

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14 horas e 18. Você que tá me ouvindo aí na sintonia, por acaso aí tá curtindo a seleção, hein? Claro que tá, né, meus amigos? Aqui é feito especialmente pra você que tá sempre ligado comigo. E eu trago mais dica pra você que quer proteger e também deixar a sua pele e o seu rostinho aí mais lindo ainda, né? Pode colocar na sua dieta aí também, sabe o que, meu querido e minha querida? Você pode encher sua dieta aí, ó, de carne de peixe. Eu sempre falo pra vocês e eu repito, viu? Porque a carne de peixe, ela é rica em ômega 3, meus amigos. E elas têm uma ação anti-inflamatória que ajuda a controlar a vermelhidão e também a acne, né? A mais conhecida, as espinhas, cravos. Você consegue prevenir os cravos e espinhas aí através da ingestão mais controlada de ômega 3. Então, vale sempre colocar na sua dieta fontes de ômega 3, a maior delas é a carne de peixe, sem nenhuma dúvida. Você também consegue encontrar aí no mundo vegetal, né? Vários itens também que tem uma riqueza aí de ômega 3. Coloque na sua dieta, seu corpo agradece e ainda se previne contra vários tipos de doenças, tá? 14:19, vamos trazendo mais música pra você que tá comigo, gosta daquele reggae. Vamos então curtir agora com o som de Djavan, no ritmo aí da Jamaica. Segura então com o seu Jorge cantando Meu Bem Querer, música de Djavan, que na verdade se chama Djavan. Ficou bom demais, segura aí.

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2: quatorze horas e 51 minutos, e chegou aquela hora do nosso giro de notícias para você ficar por dentro do seu cenário nacional e internacional. Vamos com reportagem, mais informações com o Leno Falck.
3: Quinta-feira, 28 de maio de 2026. Esse é o giro de notícias. Eu sou Leno Falck e você acompanha os destaques do momento. A taxa de desemprego no Brasil ficou em 5,8% no trimestre encerrado em abril, um aumento de 0,4 ponto percentual frente ao trimestre de novembro de 2025 a janeiro de 2026. Segundo os dados divulgados pelo IBGE, cerca de 6 milhões e 300 mil pessoas estão sem emprego hoje no país. As fintechs sediadas na Faria Lima, em São Paulo, continuaram ocultando dinheiro do PCC, mesmo após a ação realizada em agosto do ano passado. Uma nova fase da Operação Carbono Oculto aconteceu nesta quinta-feira. Segundo o Ministério Público de São Paulo, o grupo não interrompeu as atividades. As movimentações atípicas e suspeitas são de cerca de 26 bilhões de reais no período. Novas revelações do site Intercept Brasil apontam que Eduardo Bolsonaro também tratou de recursos para o filme Dark Horse com o banqueiro Daniel Vorcaro. O ex-deputado também orientou o banqueiro sobre o envio do dinheiro ao exterior. Em relação a valores, Eduardo Bolsonaro pediu o envio de o máximo possível. O filho do ex-presidente mora nos Estados Unidos desde fevereiro. Outra reportagem do site aponta que Eduardo mora em uma mansão no Texas avaliada em 6 milhões de reais. Um brasileiro em campo hoje pela Copa Libertadores. A partir das 7 horas da noite, o Palmeiras enfrenta o Júnior Barranquilla em São Paulo. O médico Rodrigo Lasmar, da seleção brasileira, confirmou uma lesão de grau 2 na panturrilha de Neymar. No momento, o atleta não deve ser cortado, mas deve ficar fora dos dois amistosos da equipe e pode também perder a partida de estreia na Copa do Mundo. O Giro de Notícias é uma produção da Agência Rádio Web. Texto e apresentação, Leno Falck. Edição, Mário Melo.
2: E vamos continuando o nosso Giro de Notícias com um pouco da previsão do tempo. Hoje teremos sol e muitas nuvens à tarde. À noite o céu ainda fica com muita nebulosidade, mas não chove. A temperatura deve variar entre 16 e 28 graus e a umidade relativa do ar fica entre 93%. Para amanhã teremos sol com muitas nuvens durante o dia e períodos de céu nublado. À noite com muitas nuvens, a temperatura deve variar entre 16 e 27 graus e a umidade relativa do ar fica entre 45 e 88%. E esse foi mais um Giro de Notícias para vocês, e agora vamos de música.

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0: Louvado seja nosso Senhor Jesus Cristo.
1: Para sempre seja louvado.
0: Uma boa tarde a você, querido irmão, irmã, romeiro, peregrino, devoto de Nossa Senhora, presente nesta tarde aqui no Santuário Nacional, Capela do Santíssimo Sacramento, para este momento tão bonito da consagração a Nossa Senhora. A nossa saudação alegre e feliz, todos aqueles que nos acompanham pelo portal A12, mas principalmente pela Rede Aparecida de Rádio. A Rádio Aparecida, tantas outras rádios que se unem a nós neste momento oracional. Queremos saudar com alegria a Rádio Brasil, da cidade de Campinas, interior aqui do estado de São Paulo. A Rádio Catedral de Juiz de Fora, Minas Gerais. A Rádio Rural de Tefé, no Amazonas. A Rádio Sul Goiana, de Quirinópolis, em Goiás. Tantas outras rádios que se unem a nós neste momento. Você que está aqui na casa de Nossa Senhora e as pessoas que nos acompanham pelos meios de comunicação. 15 horas na capital mariana da fé, Aparecida. Nossa Senhora, de mãos postas, nos convida à oração. Do céu, ela intercede por nós. Iniciemos este nosso momento de consagração. Em nome do Pai, do Filho e do Espírito Santo. Amém. A graça de nosso Senhor Jesus Cristo, amor do Pai, comunhão do Espírito Santo esteja sempre convosco.
1: Bendito seja Deus que nos reuniu no amor de Cristo.
0: A saudação mariana. O anjo do Senhor anunciou a Maria.
1: E ela concebeu do Espírito Santo.
0: Ave Maria, cheia de graça, o Senhor é convosco. Bendita sois vós entre as mulheres. Bendito é o fruto do vosso ventre, Jesus.
1: Santa Maria, Mãe de Deus, rogai por nós, pecadores, agora e na hora de nossa morte. Amém.
0: Eis aqui a serva do Senhor.
1: Faça-se em mim segundo a vossa palavra.
0: Ave Maria, cheia de graça, o Senhor é convosco. Bendita sois vós entre as mulheres. Bendito é o fruto do vosso ventre, Jesus.
1: Santa Maria, Mãe de Deus, rogai por nós, pecadores, agora e na hora de nossa morte. Amém.
0: E o Verbo se fez carne
1: e habitou entre nós.
0: Ave Maria, cheia de graça, o Senhor é convosco. Bendita sois vós entre as mulheres, bendito é o fruto do vosso ventre, Jesus.
1: Santa Maria, Mãe de Deus, rogai por nós, pecadores, agora e na hora de nossa morte. Amém.
0: Oremos. Infundi, Senhor, vos rogamos, a vossa graça em nossos corações, para que nós, que conhecemos pela anunciação do anjo a encarnação de Jesus Cristo, vosso Filho, por sua paixão e morte na cruz, cheguemos à glória da ressurreição. Pelo mesmo Cristo nosso Senhor.
1: Amém. Amém.
0: Pode sentar-se um instantezinho. Irmãos e irmãs, nós estamos na semana após a grande solenidade de Pentecostes. No último domingo, nós celebramos com toda a igreja o envio do Espírito Santo sobre os apóstolos e Nossa Senhora. Após a sua missão neste mundo, Jesus ressuscitado volta para o Pai e nos envia o seu Espírito Santo. O Espírito Santo que garante para toda a igreja o ardor, a força, a motivação necessária para o seguimento daqueles que se fazem discípulos e missionários de Jesus. Que bom, que bonito nós termos esta oportunidade de celebrarmos os dons que Deus nos dá. E são muitos. Por isso, nós devemos buscar a Deus para reconhecer os dons que Ele continuamente nos concede. A igreja nos ensina: muitos são os dons que de Deus nós recebemos, mas devemos sempre ser e vivenciar o princípio da unidade. Múltiplos são os dons, mas um único Espírito que faz tudo em todos. É isso que a Igreja nos ensina. Por isso nós, batizados, discípulos de Jesus, seus missionários, devemos buscar assumir a nossa vocação. Cada um de nós é chamado a um estado de vida, vida matrimonial, vida religiosa, vida sacerdotal, leiga. É a vocação que Deus nos dá, a vocação que Deus nos concede para que nós sejamos felizes. E o Espírito Santo de Deus nos ajuda neste processo de conhecimento da vontade de Deus para a nossa vida. Por isso nós aqui estamos nos consagrando a Deus pelas mãos maternas de Nossa Senhora. E Nossa Senhora é a mulher cheia de graça, a repleta do Espírito Santo. Ela é a bendita entre todas as mulheres, porque aceitou o projeto de Deus na sua vida e fez da vontade de Deus um grande dom, uma grande doação. Ela gerou para nós o próprio Jesus, que é caminho, verdade e vida. Que Nossa Senhora nos ensine a vivermos bem o reino de Deus, a reconhecermos a nossa vocação neste mundo e a vivenciarmos a nossa vida segundo os dons do Espírito Santo. Rogai por nós, Santa Mãe de Deus,
1: para que sejamos dignos das promessas de Cristo.
0: Amém. Vamos ficar todos de pé. Você que está aqui no santuário, você também que reza conosco pelos meios de comunicação, este é o momento da bênção da água. Esta água que nós aqui trazemos, você que está aí da sua casa, do seu trabalho, também apresenta esta água para ser abençoada. Que esta água seja um sinal da bênção de Deus na sua vida, na sua família. O Senhor esteja convosco.
1: Ele está no meio de nós.
0: A nossa proteção está no nome do Senhor,
1: que fez o céu e a terra.
0: Oremos. Senhor Deus de amor e de bondade, derramai as vossas bênçãos sobre a água que os vossos filhos e filhas vos apresentam. Que esta água recorde o nosso compromisso batismal, nos lavando de todos os pecados, nos purificando de todas as culpas e nos concedendo as graças do céu. Em nome do Pai, do Filho e do Espírito Santo. Amém. Com os olhos voltados aqui para a pequena imagem de Nossa Senhora Aparecida, você também que reza conosco pelos meios de comunicação, vamos renovar a nossa consagração a Nossa Senhora. Estenda sua mão em direção à imagem de Nossa Senhora e assim nós rezamos. Ó Maria Santíssima, pelos méritos de nosso Senhor Jesus Cristo, em vossa querida imagem de Aparecida, espalhais inúmeros benefícios sobre todo o Brasil. Eu, embora indigno de pertencer ao número de vossos filhos e filhas, mas cheio do desejo de participar dos benefícios de vossa misericórdia, prostrado a vossos pés, consagro-vos o meu entendimento para que sempre pense no amor que mereceis. Consagro-vos a minha língua para que sempre vos louve e propague a vossa devoção. Consagro-vos o meu coração para que depois de Deus vos ame sobre todas as coisas. Recebei-me, ó Rainha incomparável, vós que o Cristo crucificado deu-nos por mãe, no ditoso número de vossos filhos e filhas. Acolhei-me debaixo de vossa proteção. Socorrei-me em todas as minhas necessidades, espirituais e temporais, sobretudo na hora de minha morte. Abençoai-me, ó celestial cooperadora, e com vossa poderosa intercessão, fortalecei-me em minha fraqueza, a fim de que, servindo-vos fielmente nesta vida, possa louvar-vos, amar-vos e dar-vos graças no céu por toda a eternidade. Assim

0: Senhor esteja convosco.
1: Ele está no meio de nós.
0: Por intercessão de Nossa Senhora Aparecida, Mãe, Rainha e Padroeira do Brasil, abençoe-vos o Deus Todo-Poderoso, o Pai, o Filho e o Espírito Santo.
1: Amém.
0: Irmãos e irmãs, ide em paz e que o Senhor vos acompanhe.
1: Graças a Deus.
0: Você que rezou conosco pelos meios de comunicação, nosso muito obrigado. Deus abençoe a todos. Cantemos.

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2: 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Comunicamos o falecimento de Cassiano Bisinotto, conforme a notificação da funerária Boschetti.
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2: Muitíssimo boa tarde pra você, 15h54, quase indo embora, mas eu não posso deixar de ir embora e deixar aqui os parabéns pra aquela galera aí que tá fazendo mais um aninho de vida. Já aproveito pra mandar um abraço especial pros meus queridos amigos do Clube de Amigos da Rádio Sacramento e um abração especial, eu já deixo pra hoje quem faz aniversário dia 28 de maio, nosso amigo, meu querido amigo Marcos Antônio Borges. Fala aí, Pivete, meu amigo Marquinhos que tá sempre com a gente por aqui, um abraço especialíssimo pra você e essa família linda. Linda, meu querido. Já vamos tomar uma junta aí, hein, Marquinhos? Certeza, né, meu amigo? E ó, já aproveito também para mandar um abração especial para os meus queridos amigos que estão sempre ligados aqui através das ondas do rádio e também através das redes sociais da Rádio Sacramento. Um abração também lá para minha amiga Mirelle. Um abração aí pro meu amigo Paulo Sudário, que também tá fazendo aniversário hoje. A Maria Rita também tá fazendo aí mais um aninho de vida. Um abraço aí para Elisandra, meu amigo José Silva e também todos vocês aí que estão na sintonia. Estão fazendo aí mais um aninho de vida? Sintam-se abraçados com o desejo de paz, amor e muita prosperidade no caminho de todos vocês, viu? E daqui a pouquinho eu já volto pra dar aquele tchauzão, viu? Segura aí com um pouquinho de Survivor, Eye of the Tiger. Essa aí é boa, hein?

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5: O som que contagia você, me contagia também. 15h57, hora de dar tchau e hora também de deixar aqui aquela mensagem pra você levar aí pro seu dia, pra sua semana e pra sua vida. A vida, meus amigos, não é um tempo que passa, viu? Mas é um rastro de luz que deixamos na escuridão dos outros. Então somos aí o nosso próprio escultor e o mármore ao mesmo tempo, moldando na dor da escolha a nossa própria eternidade. No fim, não são os anos que importam, mas a profundidade com que você ousou de fato existir. Muito obrigado, amigos. Valeu, até mais. Fui!

0: Boa tarde.
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3: Jesus podia pecar? A resposta é não. Jesus não podia pecar. Embora fosse verdadeiramente homem e verdadeiramente Deus, duas naturezas em uma só pessoa divina, sua natureza humana estava unida à divindade. Em Deus, o pecado não existe. Portanto, é impossível que Deus peque. Contudo, isso não limita a sua liberdade absoluta. Enquanto os homens veem a liberdade como uma capacidade de desobedecer, Santo Agostinho nos lembra que a verdadeira liberdade está em fazer o bem. O pecado nos escraviza, mas a obediência a Deus nos liberta. Jesus enfrentou tentações no deserto e no Horto das Oliveiras. Sua vontade humana lutou para obedecer, mas devido à sua natureza divina, pecar era impossível para ele. Assim como algumas pessoas jamais cometeriam certos pecados por causa de quem são, Jesus, pela sua essência, não podia pecar, mas permaneceu livre.
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4: Alô, meu povo! Boa tarde, boa tarde, boa tarde, Sacramento, cidades vizinhas, comunidades rurais, sejam bem-vindos, são 16 horas mais 8 minutos em Sacramento, chegando para começar o ponteio da viola, meu povo!

Quintou da gente! Quinta-feira, 28 de maio de 2026. Última semana do mês de maio. Vamos que vamos, hein? Até às 18h30. Direção geral, Padre Ricardo Fidelis, produção, meu amigo José Devaíra, apresentação é minha? Sou eu, Walter Filho, seu amigo, pra cá. Vem ficar comigo. A partir de agora, nosso WhatsApp aí já à sua disposição para você mandar sua mensagem de áudio ou texto. 91 97 17 48.

0: São 16 horas agora, mais 19 minutinhos em Sacramento. 16:19, minha gente. Nós tivemos aí um homem até debaixo d'água, né? Tinha um carreiro em paraíso. Antes o Silveira e Silveirinha, hoje está fazendo um ano. E o Léo Canhoto e o Robertinho abriram o programa cantando a história de um azarado. Bota azarado nisso aí.
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0: 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Seu corpo está sendo velado no velório municipal Maurício Bonatti. Por esse ato de fé e solidariedade cristã, a família antecipa sinceros agradecimentos. Comunicamos o falecimento de Cassiano Bisinotto, conforme notificação da funerária Boschetti.
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0: 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São 16 horas, 27 minutos em Sacramento, 16 e mais 27. Vamos trazer aí a primeira participação de hoje aqui no nosso programa, né? Aqui no Ponteio da Viola, é o Antônio que tá com a gente aí. Fala comigo, Antônio, boa tarde.
2: Ei, tá bom?
0: Bom.
2: Martinho.
0: Oi.
2: Toca uma música aí pra nós aí. É o Lourenço Lorival, O Preço da Mentira, tá bom? Obrigado, viu?
0: Falou, Antônio, 16 e 27.

Muito bem, são 16 horas agora, 34 minutos, 16 mais 34. Vocês ouviram aí Zazá e Zezé, Caminho do Além, né? Tivemos também Lourenço e Loreval, O Preço da Mentira, tá na 100, tá na melhor, vem pra cá você também, aqui você é muito mais feliz.

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0: Vamos lá, são 16:40, 16:40 aqui em Sacramento, né? Vamos prosseguindo aqui, atendendo participação que tá chegando para nós aqui, a Maria do Carmo, lá da Fazenda Aldeia, oferecendo a música Rainha do Paraná com o Lio e Léo pra sua cunhada, é Laureana, né? Que tá fazendo aniversário hoje, aqui na cidade de Sacramento. Parabéns, Laureana! A música tá chegando aí, ó.

Aí o Léo Rainha do Paraná e na garupa vão trazer aqui o pedido do David, que ouviu o Guatupé e o Guaratuba, Saudadinho de Deus, oferecendo pra galera de sempre, né? É os padrinhos Wagner, Paulinho, o garoto Vinícius, a professora Juliana, os pais, seu Oswaldo e a dona Badia, o garoto Gabriel, também pra sua mãe, dona Maria José. Valeu, David, a música que você pediu tá aí, ó.

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3: Olha, proteger nossas crianças e adolescentes é um ato de coragem e um dever de todos nós. No dia 30 de maio, a comunidade de Sacramento se une na campanha Maio Laranja, uma iniciativa essencial de conscientização e prevenção ao abuso sexual infantil. Vai ser uma manhã de informação, apoio e também de diversão para os pequenos. Vai acontecer de 8 às 11 horas na Praça Doutor Valadares, a Pracinha do Rosário. Para as crianças, teremos cama elástica, pipoca e algodão doce. Tudo gratuito, viu? Realização Motoclube de Sacramento. SP, FAENG e Senar oferecem cursos de cria, recria e inseminação artificial com certificados próprios e gratuitos, dias 1º a 3 de junho, cria e recria, dos dias 15 a 19 de junho, inseminação artificial, horário de 8 às 17 horas. Local a ser informado no ato da inscrição. Inscrições pelo 349-9928-3462. Para realizar o curso de inseminação artificial, será necessário realizar o curso de cria-recria. 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Sim.

0: 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Entender aqui a participação, né, da nossa amiga Rosemary. Rosemary com a gente aí, pedindo pra ouvir Roberto e Meirinho. Vamos trazer pra ela as lágrimas que você pediu, né, Rosemary?
1: Ô, Walter Filho, capricha aí no modão pra nós, senhor.

0: São 17 horas agora, mais 5 minutos, 17 mais 5. Tivemos aí a participação, né, de João Mineiro e Marciano aqui no Ponteio, cantando artista Roberto Meirinho, trouxeram Lágrimas. E agora é hora de conferir, num oferecimento exclusivo da Transluandre, as dicas de hoje para um trânsito seguro.
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0: 17h11, 17 mais 11 em Sacramento, dando sequência aqui ao nosso Ponteio da Viola. Pra você que tá ligadinho com a gente aí, né? É, vamos trazer mais participações aí, atender mais pedidos. Aqui quem tá conosco agora é lá de Garapava, é a Sônia. Fala com a gente aí, Sônia, boa tarde.
1: Boa tarde, aqui é a Sônia de Garapava. Você manda canarinho prisioneiro pra dona Ana? A gente tá aqui ligadinho, te ouvindo. Boa tarde pra vocês.
0: Alô, Sônia, um abraço pra você, pra dona Sônia, obrigado pela audiência. E na sequência nós vamos atender aqui o nosso amigo Antônio, né? Pedindo pra ouvir o Biquíni Preto com Duduca e Dalvan, 1711.

0: Aí o biquíni preto, Dudu Queiralvan, alta moda. Antes o Douglas Cial cantou aí, Canarinho Prisioneiro, 17/18, em Sacramento. 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
0: Nota de falecimento. A família de Cassiano Bisinotto comunica com pesar seu falecimento e convida parentes e amigos para seu sepultamento a ser realizado hoje, às 20 horas, no cemitério São Francisco de Assis. Seu corpo está sendo velado no velório municipal Maurício Bonatti. Por este ato de fé e solidariedade cristã, a família antecipa sinceros agradecimentos. Comunicamos o falecimento de Cassiano Bisinotto, conforme notificação da funerária Boschetti.
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0: Estamos de volta, tá agora 17 mais 26 em Sacramento. E vamos de modão, essa música é muito bonita. Vamos trazer aí o Chitãozinho e Chororó, A Colheita.

0: 7:33, 17:33, o Teodoro Sampaio, trouxeram aí a dormideira, antes a belíssima música de Chitãozinho e Chororó, A Colheita, e você aí do outro lado, tá sintonizando nossa Rádio Sacramento FM, a frequência é 100,3, a minha, a sua, a nossa rádio, vem pra cá você também.
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4: 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Dezessete horas agora, 40 minutos, 17:40. É, tem participação chegando aí, né? Participação chegando, nosso amigo Tiago, lá de Uberaba, participou ontem, né? Tá participando hoje também conosco aqui. Fala, Tiago, boa tarde.
5: Boa tarde, Rádio Sacramento. Eu sou o Tiago aqui de Uberaba. Gostaria de pedir uma música aí, eu agradecer pra minha família que mora em Sacramento, Patia dos Andonaide, o Daí da loja Decolores, Ana Cláudia, e minha tia, a Francisca. Queria pedir a música do Léo Canhoto e Robertinho, O Último Julgamento. Muito obrigado pela atenção. Boa tarde.
4: Valeu, Tiago. Tá dado o seu recado, 17:41.

0: São 17h47 em Sacramento. Ouviu aí o Ginegeno, a Brisa, eu e a Lua, e tivemos também aí o último julgamento, Léo Canhoto e Robertinho.
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0: Tudo bem, faltando agora 4 minutos para as 18 horas. Lorena e Rafa.

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0: Pai, do Filho e do Espírito Santo. Amém. O anjo do Senhor anunciou a Maria,
1: e ela concebeu do Espírito Santo.
0: Ave Maria, cheia de graça, o Senhor é convosco. Bendita sois vós entre as mulheres, e bendito é o fruto do vosso ventre, Jesus.
1: Santa Maria, Mãe de Deus, rogai por nós, pecadores, agora e na hora de nossa morte. Amém.
0: Eis aqui a serva do Senhor.
1: Faça-se em mim segundo a tua palavra.
0: Ave Maria, cheia de graça, o Senhor é convosco. Bendita sois vós entre as mulheres, e bendito é o fruto do vosso ventre, Jesus.
1: Santa Maria, Mãe de Deus, rogai por nós, pecadores, agora e na hora de nossa morte. Amém.
0: O Verbo divino se fez carne
1: e habitou entre nós.
0: Ave Maria, cheia de graça, o Senhor é convosco. Bendita sois vós entre as mulheres, bendito é o fruto do vosso ventre, Jesus.
1: Santa Maria, Mãe de Deus, rogai por nós, pecadores, agora e na hora de nossa morte. Amém.
0: Rogai por nós, Santa Mãe de Deus,
1: para que sejamos dignos das promessas de Cristo.
0: Oremos, infundir, Senhor, em nossos corações a vossa graça, para que nós, que conhecemos pela anunciação do anjo a encarnação de Jesus Cristo, vosso Filho, cheguemos por sua paixão e morte na cruz, à glória da ressurreição, pelo mesmo Cristo nosso Senhor.
1: Amém.
0: E desejo para todos que nos acompanham as bênçãos de Deus Todo-Poderoso, Pai, o Filho e o Espírito Santo, e permaneça para sempre.

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Muito bem, minha gente, agora 18 horas 9 minutos, 18 mais 9 em Sacramento. Boa noite, de volta aí com a última meia hora do nosso Ponteio da Viola. É a dona Francisca, né? A dona Francisca, a dona Chiquinha no Rosário, oferecendo música pro seu sobrinho Tiago, né? O Tiago Sabino, lá da cidade de Uberaba. Em agradecimento aí, o Tiago ontem e hoje oferecendo música para ela, né? E pra família também. Valeu, Tiago. A dona Francisca mandando um abraço para você, te agradecendo aí pelas músicas, viu?

0: bem, muito bem. 18 horas agora, 17 minutos. 8:17 em Sacramento. Nós ouvimos aí 24 horas de amor. Mato Grosso e Matias, hein? Moda que não cai do caenço. Também a maravilhosa Quatro Cantos da Casa, Teodoro e Sampaio.
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Tudo bem, minha gente? Tô indo embora, agradecendo a todos pelo carinho e pela companhia. Vem aí o Santo Terço com o Padre Ricardo e logo após o Santo Terço teremos diretamente do Santuário Basílica a transmissão em sinal aberto e pelas redes sociais da Rádio Sacramento da Santa Missa. Todos estão convidados a participarem e assistirem conosco. Fiquem com Deus, porque graças a Ele é que a vida continua. Tchau, tchau, gente!

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Com o coração cheio de esperança, iniciamos nossa oração pedindo pelas famílias, pela igreja, pelo mundo e por todas as intenções que trazemos em nosso coração. Em nome do Pai e do Filho e do Espírito Santo. Amém. Senhor Jesus, nós vos oferecemos este terço que vamos rezar, contemplando os mistérios de nossa redenção. Concedei-nos, por intercessão de Maria, vossa Mãe Santíssima, a quem nos dirigimos, as virtudes que nos são necessárias para bem rezá-lo e a graça que nos vem desta santa devoção.

Contemplamos neste dia os mistérios luminosos. Nos mistérios luminosos, meditamos sobre os momentos da vida pública de Jesus, nos quais ele se revela como a luz do mundo. Esses mistérios nos convidam a seguir os passos do Mestre, renovando nosso compromisso de sermos também luz para os outros. Creio em Deus Pai Todo-Poderoso, Criador do céu e da terra, e em Jesus outros. Creio em Deus Pai Todo-Poderoso, Criador

0: Creio no Espírito Santo, na Santa Igreja Católica, na comunhão dos santos, na remissão dos pecados, na ressurreição da carne, na vida eterna. Amém. Pai nosso que estais no céu, santificado seja o vosso nome. Venha a nós o vosso reino. Seja feita a vossa vontade, assim na terra como no céu.
1: O pão nosso de cada dia nos dai hoje. Perdoai-nos as nossas ofensas, assim como nós perdoamos a quem nos tem ofendido. E não nos deixeis cair em tentação, mas livrai-nos do mal. Amém.
0: Ave Maria, cheia de graça, o Senhor é convosco. Bendita sois vós entre as mulheres. E bendito é o fruto do vosso ventre, Jesus.
1: Santa Maria, Mãe de Deus, rogai por nós, pecadores, agora e na hora da nossa morte. Amém.
0: Ave Maria, cheia de graça, o Senhor é convosco, bendita sois vós entre as mulheres, e bendito é o fruto do vosso ventre, Jesus.
1: Santa Maria, Mãe de Deus, rogai por nós, pecadores, agora e na hora da nossa morte. Amém.
0: Ave Maria, cheia de graça, o Senhor é convosco, bendita sois vós entre as mulheres, e bendito é o fruto do vosso ventre, Jesus.
1: Santa Maria, Mãe de Deus, rogai por nós, pecadores, agora e na hora da nossa morte. Amém.
0: Glória ao Pai, ao Filho e ao Espírito Santo.
1: Assim como era no princípio, agora e sempre, pelos séculos dos séculos. Amém.
0: Ó meu Jesus, perdoai-nos, livrai-nos do fogo do inferno, levai as almas todas para o céu e socorrei principalmente aquelas que mais precisarem da vossa misericórdia. Sagrado Coração de Jesus, nós temos confiança em vós. Nossa Senhora do Patrocínio do Santíssimo Sacramento, rogai por nós. No primeiro mistério contemplamos o batismo de Jesus no Rio Jordão.

0: Pai nosso que estais nos céus, santificado seja o vosso nome. Venha a nós o vosso reino. Seja feita a vossa vontade, assim na terra como no céu.
1: O pão nosso de cada dia nos dai hoje. Perdoai-nos as nossas ofensas, assim como nós perdoamos a quem nos tem ofendido. E não nos deixeis cair em tentação, mas livrai-nos do mal. Amém.
0: Ave Maria, cheia de graça, o Senhor é convosco. Bendita sois vós entre as mulheres. E bendito é o fruto do vosso ventre, Jesus.
1: Santa Maria, Mãe de Deus, rogai por nós, pecadores, agora e na hora da nossa morte. Amém.
0: Ave Maria, cheia de graça, o Senhor é convosco. Bendita sois vós entre as mulheres, e bendito é o fruto do vosso ventre, Jesus.
1: Santa Maria, Mãe de Deus, rogai por nós, pecadores, agora e na hora da nossa morte. Amém.
0: Ave Maria, cheia de graça, o Senhor é convosco. Bendita sois vós entre as mulheres, e bendito é o fruto do vosso ventre, Jesus.
1: Santa Maria, Mãe de Deus, rogai por nós, pecadores, agora e na hora da nossa morte. Amém.
0: Ave Maria, cheia de graça, o Senhor é convosco. Bendita sois vós entre as mulheres, e bendito é o fruto do vosso ventre, Jesus.
1: Santa Maria, Mãe de Deus, rogai por nós, pecadores, agora e na hora da nossa morte. Amém.
0: Ave Maria, cheia de graça, o Senhor é convosco. Bendita sois vós entre as mulheres, e bendito é o fruto do vosso ventre, Jesus.
1: Santa Maria, Mãe de Deus, rogai por nós, pecadores, agora e na hora da nossa morte. Amém.
0: Ave Maria, cheia de graça, o Senhor é convosco. Bendita sois vós entre as mulheres, e bendito é o fruto do vosso ventre, Jesus.
1: Santa Maria, Mãe de Deus, rogai por nós, pecadores, agora e na hora da nossa morte. Amém.
0: Ave Maria, cheia de graça, o Senhor é convosco. Bendita sois vós entre as mulheres, e bendito é o fruto do vosso ventre, Jesus.
1: Santa Maria, Mãe de Deus, rogai por nós, pecadores, agora e na hora da nossa morte. Amém.
0: Ave Maria, cheia de graça, o Senhor é convosco.

0: Bendita sois vós entre as mulheres, e bendito é o fruto do vosso ventre, Jesus.
1: Santa Maria, Mãe de Deus, rogai por nós, pecadores, agora e na hora da nossa morte. Amém.
0: Ave Maria, cheia de graça, o Senhor é convosco. Bendita sois vós entre as mulheres, e bendito é o fruto do vosso ventre, Jesus.
1: Santa Maria, Mãe de Deus, rogai por nós, pecadores, agora e na hora da nossa morte. Amém.
0: Ave Maria, cheia de graça, o Senhor é convosco. Bendita sois vós entre as mulheres, e bendito é o fruto do vosso ventre, Jesus.
1: Santa Maria, Mãe de Deus, rogai por nós, pecadores, agora e na hora da nossa morte. Amém.
0: Glória ao Pai, e ao Filho, e ao Espírito Santo.
1: Assim como era no princípio, agora e sempre, pelos séculos dos séculos. Amém.
0: Ó meu Jesus, perdoai-nos, livrai-nos do fogo do inferno. Levai as almas todas para o céu, e socorrei principalmente aquelas que mais precisarem da vossa misericórdia. Sagrado Coração de Jesus, nós temos confiança em vós. Ó Maria concebida sem pecado, rogai por nós que recorremos a vós. No segundo mistério contemplamos o início dos sinais de Jesus nas bodas de Caná.

0: Pai nosso que estais nos céus, santificado seja o vosso nome. Venha a nós o vosso reino, seja feita a vossa vontade, assim na terra como no céu.
1: O pão nosso de cada dia nos dai hoje. Perdoai-nos as nossas ofensas, assim como nós perdoamos a quem nos tem ofendido. E não nos deixeis cair em tentação, mas livrai-nos do mal. Amém.
0: Ave Maria, cheia de graça, o Senhor é convosco. Bendita sois vós entre as mulheres. E bendito é o fruto do vosso ventre, Jesus.
1: Santa Maria, Mãe de Deus, rogai por nós, pecadores, agora e na hora da nossa morte. Amém.
0: Ave Maria, cheia de graça, o Senhor é convosco. Bendita sois vós entre as mulheres, e bendito é o fruto do vosso ventre, Jesus.
1: Santa Maria, Mãe de Deus, rogai por nós, pecadores, agora e na hora da nossa morte. Amém.
0: Ave Maria, cheia de graça, o Senhor é convosco. Bendita sois vós entre as mulheres, e bendito é o fruto do vosso ventre, Jesus.
1: Santa Maria, Mãe de Deus, rogai por nós, pecadores, agora e na hora da nossa morte. Amém.
0: Ave Maria, cheia de graça, o Senhor é convosco. Bendita sois vós entre as mulheres, e bendito é o fruto do vosso ventre, Jesus.
1: Santa Maria, Mãe de Deus, rogai por nós, pecadores, agora e na hora da nossa morte. Amém.
0: Ave Maria, cheia de graça, o Senhor é convosco. Bendita sois vós entre as mulheres, e bendito é o fruto do vosso ventre, Jesus.
1: Santa Maria, Mãe de Deus, rogai por nós, pecadores, agora e na hora da nossa morte. Amém.
0: Ave Maria, cheia de graça, o Senhor é convosco. Bendita sois vós entre as mulheres, e bendito é o fruto do vosso ventre, Jesus.
1: Santa Maria, Mãe de Deus, rogai por nós, pecadores, agora e na hora da nossa morte. Amém.
0: Ave Maria, cheia de graça, o Senhor é convosco. Bendita sois vós entre as mulheres, e bendito é o fruto do vosso ventre, Jesus.
1: Santa Maria, Mãe de Deus, rogai por nós, pecadores, agora e na hora da nossa morte. Amém.
0: Ave Maria, cheia de graça, o Senhor é convosco. Bendita sois vós entre as mulheres, e bendito é o fruto do vosso ventre, Jesus.
1: Santa Maria, Mãe de Deus, rogai por nós, pecadores, agora e na hora da nossa morte. Amém.
0: Ave Maria, cheia de graça, o Senhor é convosco. Bendita sois vós entre as mulheres, e bendito é o fruto do vosso ventre, Jesus.
1: Santa Maria, Mãe de Deus, rogai por nós, pecadores, agora e na hora da nossa morte. Amém.
0: Ave Maria, cheia de graça, o Senhor é convosco. Bendita sois vós entre as mulheres, e bendito é o fruto do vosso ventre, Jesus.
1: Santa Maria, Mãe de Deus, rogai por nós, pecadores, agora e na hora da nossa morte. Amém.
0: Glória ao Pai, e ao Filho, e ao Espírito Santo.
1: Assim como era no princípio, agora e sempre, pelos séculos dos séculos. Amém.
0: Ó meu Jesus, perdoai-nos, livrai-nos do fogo do inferno. Levai as almas todas para o céu, e socorrei principalmente aquelas que mais precisarem da vossa misericórdia. Sagrado Coração de Jesus, nós temos confiança em vós. Ó Maria concebida sem pecado, rogai por nós que recorremos a vós. No terceiro mistério contemplamos o anúncio do reino de Deus, convidando à conversão.

0: Pai nosso que estais nos céus, santificado seja o vosso nome. Venha a nós o vosso reino, seja feita a vossa vontade, assim na terra como no céu.
1: O pão nosso de cada dia nos dai hoje. Perdoai-nos as nossas ofensas, assim como nós perdoamos a quem nos tem ofendido. E não nos deixeis cair em tentação, mas livrai-nos do mal. Amém.
0: Ave Maria, cheia de graça, o Senhor é convosco. Bendita sois vós entre as mulheres. E bendito é o fruto do vosso ventre, Jesus.
1: Santa Maria, Mãe de Deus, rogai por nós, pecadores, agora e na hora da nossa morte. Amém.
0: Ave Maria, cheia de graça, o Senhor é convosco. Bendita sois vós entre as mulheres, e bendito é o fruto do vosso ventre, Jesus.
1: Santa Maria, Mãe de Deus, rogai por nós, pecadores, agora e na hora da nossa morte. Amém.
0: Ave Maria, cheia de graça, o Senhor é convosco. Bendita sois vós entre as mulheres, e bendito é o fruto do vosso ventre, Jesus.
1: Santa Maria, Mãe de Deus, rogai por nós, pecadores, agora e na hora da nossa morte. Amém.
0: Ave Maria, cheia de graça, o Senhor é convosco. Bendita sois vós entre as mulheres, e bendito é o fruto do vosso ventre, Jesus.
1: Santa Maria, Mãe de Deus, rogai por nós, pecadores, agora e na hora da nossa morte. Amém.
0: Ave Maria, cheia de graça, o Senhor é convosco. Bendita sois vós entre as mulheres, e bendito é o fruto do vosso ventre, Jesus.
1: Santa Maria, Mãe de Deus, rogai por nós, pecadores, agora e na hora da nossa morte. Amém.
0: Ave Maria, cheia de graça, o Senhor é convosco. Bendita sois vós entre as mulheres, e bendito é o fruto do vosso ventre, Jesus.
1: Santa Maria, Mãe de Deus, rogai por nós, pecadores, agora e na hora da nossa morte. Amém.
0: Ave Maria, cheia de graça, o Senhor é convosco. Bendita sois vós entre as mulheres, e bendito é o fruto do vosso ventre, Jesus.
1: Santa Maria, Mãe de Deus, rogai por nós, pecadores, agora e na hora da nossa morte. Amém.
0: Ave Maria, cheia de graça, o Senhor é convosco. Bendita sois vós entre as mulheres, e bendito é o fruto do vosso ventre, Jesus.
1: Santa Maria, Mãe de Deus, rogai por nós, pecadores, agora e na hora da nossa morte. Amém.
0: Ave Maria, cheia de graça, o Senhor é convosco. Bendita sois vós entre as mulheres, e bendito é o fruto do vosso ventre, Jesus.
1: Santa Maria, Mãe de Deus, rogai por nós, pecadores, agora e na hora da nossa morte. Amém.
0: Ave Maria, cheia de graça, o Senhor é convosco. Bendita sois vós entre as mulheres, e bendito é o fruto do vosso ventre, Jesus.
1: Santa Maria, Mãe de Deus, rogai por nós, pecadores, agora e na hora da nossa morte. Amém.
0: Glória ao Pai, e ao Filho, e ao Espírito Santo.
1: Assim como era no princípio, agora e sempre, pelos séculos dos séculos. Amém.
0: Ó meu Jesus, perdoai-nos, livrai-nos do fogo do inferno. Levai as almas todas para o céu, e socorrei principalmente aquelas que mais precisarem da vossa misericórdia. Sagrado Coração de Jesus, nós temos confiança em vós. Ó Maria concebida sem pecado, rogai por nós que recorremos a vós. No quarto mistério contemplamos a transfiguração do Senhor.

0: Pai nosso que estais nos céus, santificado seja o vosso nome. Venha a nós o vosso reino, seja feita a vossa vontade, assim na terra como no céu.
1: O pão nosso de cada dia nos dai hoje. Perdoai-nos as nossas ofensas, assim como nós perdoamos a quem nos tem ofendido. E não nos deixeis cair em tentação, mas livrai-nos do mal. Amém.
0: Ave Maria, cheia de graça, o Senhor é convosco. Bendita sois vós entre as mulheres. E bendito é o fruto do vosso ventre, Jesus.
1: Santa Maria, Mãe de Deus, rogai por nós, pecadores, agora e na hora da nossa morte. Amém.
0: Ave Maria, cheia de graça, o Senhor é convosco. Bendita sois vós entre as mulheres, e bendito é o fruto do vosso ventre, Jesus.
1: Santa Maria, Mãe de Deus, rogai por nós, pecadores, agora e na hora da nossa morte. Amém.
0: Ave Maria, cheia de graça, o Senhor é convosco. Bendita sois vós entre as mulheres, e bendito é o fruto do vosso ventre, Jesus.
1: Santa Maria, Mãe de Deus, rogai por nós, pecadores, agora e na hora da nossa morte. Amém.
0: Ave Maria, cheia de graça, o Senhor é convosco. Bendita sois vós entre as mulheres, e bendito é o fruto do vosso ventre, Jesus.
1: Santa Maria, Mãe de Deus, rogai por nós, pecadores, agora e na hora da nossa morte. Amém.
0: Ave Maria, cheia de graça, o Senhor é convosco. Bendita sois vós entre as mulheres, e bendito é o fruto do vosso ventre, Jesus.
1: Santa Maria, Mãe de Deus, rogai por nós, pecadores, agora e na hora da nossa morte. Amém.
0: Ave Maria, cheia de graça, o Senhor é convosco. Bendita sois vós entre as mulheres, e bendito é o fruto do vosso ventre, Jesus.
1: Santa Maria, Mãe de Deus, rogai por nós, pecadores, agora e na hora da nossa morte. Amém.
0: Ave Maria, cheia de graça, o Senhor é convosco. Bendita sois vós entre as mulheres, e bendito é o fruto do vosso ventre, Jesus.
1: Santa Maria, Mãe de Deus, rogai por nós, pecadores, agora e na hora da nossa morte. Amém.
0: Ave Maria, cheia de graça, o Senhor é convosco. Bendita sois vós entre as mulheres, e bendito é o fruto do vosso ventre, Jesus.
1: Santa Maria, Mãe de Deus, rogai por nós, pecadores, agora e na hora da nossa morte. Amém.
0: Ave Maria, cheia de graça, o Senhor é convosco. Bendita sois vós entre as mulheres, e bendito é o fruto do vosso ventre, Jesus.
1: Santa Maria, Mãe de Deus, rogai por nós, pecadores, agora e na hora da nossa morte. Amém.
0: Ave Maria, cheia de graça, o Senhor é convosco. Bendita sois vós entre as mulheres, e bendito é o fruto do vosso ventre, Jesus.
1: Santa Maria, Mãe de Deus, rogai por nós, pecadores, agora e na hora da nossa morte. Amém.
0: Glória ao Pai, e ao Filho, e ao Espírito Santo.
1: Assim como era no princípio, agora e sempre, pelos séculos dos séculos. Amém.
0: Ó meu Jesus, perdoai-nos, livrai-nos do fogo do inferno. Levai as almas todas para o céu, e socorrei principalmente aquelas que mais precisarem da vossa misericórdia. Sagrado Coração de Jesus, nós temos confiança em vós. Ó Maria concebida sem pecado, rogai por nós que recorremos a vós. No quinto mistério contemplamos a instituição da Eucaristia, expressão sacramental do mistério pascal.

0: Pai nosso que estais nos céus, santificado seja o vosso nome. Venha a nós o vosso reino, seja feita a vossa vontade, assim na terra como no céu.
1: O pão nosso de cada dia nos dai hoje. Perdoai-nos as nossas ofensas, assim como nós perdoamos a quem nos tem ofendido. E não nos deixeis cair em tentação, mas livrai-nos do mal. Amém.
0: Ave Maria, cheia de graça, o Senhor é convosco. Bendita sois vós entre as mulheres, e bendito é o fruto do vosso ventre, Jesus.
1: Santa Maria, Mãe de Deus, rogai por nós, pecadores, agora e na hora da nossa morte. Amém.
0: Ave Maria, cheia de graça, o Senhor é convosco. Bendita sois vós entre as mulheres, e bendito é o fruto do vosso ventre, Jesus.
1: Santa Maria, Mãe de Deus, rogai por nós, pecadores, agora e na hora da nossa morte. Amém.
0: Ave Maria, cheia de graça, o Senhor é convosco. Bendita sois vós entre as mulheres, e bendito é o fruto do vosso ventre, Jesus.
1: Santa Maria, Mãe de Deus, rogai por nós, pecadores, agora e na hora da nossa morte. Amém.
0: Ave Maria, cheia de graça, o Senhor é convosco. Bendita sois vós entre as mulheres, e bendito é o fruto do vosso ventre, Jesus.
1: Santa Maria, Mãe de Deus, rogai por nós, pecadores, agora e na hora da nossa morte. Amém.
0: Ave Maria, cheia de graça, o Senhor é convosco. Bendita sois vós entre as mulheres, e bendito é o fruto do vosso ventre, Jesus.
1: Santa Maria, Mãe de Deus, rogai por nós, pecadores, agora e na hora da nossa morte. Amém.
0: Ave Maria, cheia de graça, o Senhor é convosco. Bendita sois vós entre as mulheres, e bendito é o fruto do vosso ventre, Jesus.
1: Santa Maria, Mãe de Deus, rogai por nós, pecadores, agora e na hora da nossa morte. Amém.
0: Ave Maria, cheia de graça, o Senhor é convosco. Bendita sois vós entre as mulheres, e bendito é o fruto do vosso ventre, Jesus.
1: Santa Maria, Mãe de Deus, rogai por nós, pecadores, agora e na hora da nossa morte. Amém.
0: Ave Maria, cheia de graça, o Senhor é convosco. Bendita sois vós entre as mulheres, e bendito é o fruto do vosso ventre, Jesus.
1: Santa Maria, Mãe de Deus, rogai por nós, pecadores, agora e na hora da nossa morte. Amém.
0: Ave Maria, cheia de graça, o Senhor é convosco. Bendita sois vós entre as mulheres, e bendito é o fruto do vosso ventre, Jesus.
1: Santa Maria, Mãe de Deus, rogai por nós, pecadores, agora e na hora da nossa morte. Amém.
0: Ave Maria, cheia de graça, o Senhor é convosco. Bendita sois vós entre as mulheres, e bendito é o fruto do vosso ventre, Jesus.
1: Santa Maria, Mãe de Deus, rogai por nós, pecadores, agora e na hora da...
0: Pai, e ao Filho e ao Espírito Santo.
1: Assim como era no princípio, agora e sempre, pelos séculos dos séculos. Amém.
0: Ó meu Jesus, perdoai-nos, livrai-nos do fogo do inferno. Levai as almas todas para o céu e socorrei principalmente aquelas que mais precisarem da vossa misericórdia. Sagrado Coração de Jesus, nós temos confiança em vós. Ó Maria concebida sem pecado, rogai por nós que recorremos a vós. Infinitas graças vos damos, soberana rainha, pelos benefícios que todos os dias recebemos de vossas mãos liberais. Dignai-vos agora e para sempre tomar-nos debaixo do vosso poderoso amparo. E para mais vos agradecer, vos saudamos dizendo:
1: Salve rainha, mãe de misericórdia, vida, doçura e esperança nossa, salve. A vós bradamos os degradados filhos de Eva, a vós suspiramos gemendo e chorando neste vale de lágrimas. Eia, pois, advogada nossa, esses vossos olhos misericordiosos a nós volvei, e depois deste desterro, mostrai-nos Jesus. Bendito fruto do vosso ventre, ó clemente, ó piedosa, ó doce sempre Virgem Maria.
0: Rogai por nós, Santa Mãe de Deus,
1: para que sejamos dignos das promessas de Cristo. Amém.
0: O Senhor esteja convosco.
2: Ele está no meio de nós.
0: Abençoe-vos Deus Todo-Poderoso, Pai, Filho e Espírito Santo. Amém.
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Basílica Santuário do Santíssimo Sacramento, pelas redes sociais da paróquia e em sinal aberto pela rádio. Esta missa será celebrada nas seguintes intenções: em ação de graças por Eduardo Santana da Costa, em ação de graças pelo aniversário de Romilda dos Santos Borges e Arlete Cordeiro, pedindo proteção, saúde e paz para Marta Luzia de Rezende, Esmaltina de Jesus e Ana Maria, pedindo pelas intenções marcadas na novena das mães, por uma intenção particular, pelas almas, três intenções: Cassiano Bisinotto, falecido hoje, Luiz Antônio de Melo, missa de sétimo dia, Maria Eduarda Borges e Cunha, Hugo Rodrigues da Cunha, Sigefredo Germano Bisinotto e Ana Maria Bisinotto, Osmar Batista Messias, Elza Gasparina de Lima Alves, Bernardino Teodoro da Silva e Adir José da Silva, Arlete Auxiliadora Manzan Frois, Alvarina Alves Fernandes e Orlando Luiz Fernandes, Ronismar Alves Fernandes, Francisco José de Freitas e Maria Rosa de Freitas, Vilmar Teodoro da Silva, Odete Ferreira de Almeida, Cláudia Magno de Carvalho, Célia Fernandes Prado, Alessandra Zandonaide, José Luiz Zandonaide, José Alberto Bernardes Borges, Roberto Zago, Ana Maria Silva Gomes e Ana Maria Silva Campos.

0: Louvado seja nosso Senhor Jesus Cristo.
1: Para sempre seja louvado.
0: Chegamos ao sétimo dia da novena preparatória para a festa da padroeira de nossa cidade e nos reunimos nesta Basílica Santuário para a celebração eucarística, para a oração da novena e a coroação. E para esta celebração de hoje, nós acolhemos com muito carinho e com muita alegria o Padre Mateus. É a primeira vez que ele vem a sacramento, é a primeira vez que ele entra nesta Basílica Santuário. Padre Mateus foi ordenado sacerdote no mês de fevereiro deste ano, na diocese de Ituiutaba. E atualmente ele trabalha como sacerdote em duas comunidades paroquiais, em Santa Vitória e no distrito de Chaveslândia. Então seja bem-vindo, Padre Mateus, seja a primeira de muitas vezes a sua presença aqui em nossa comunidade.
2: Em nome do Pai, do Filho e do Espírito Santo.
3: Amém.
2: A graça e a paz de Deus, nosso Pai, o amor de Jesus Cristo e a comunhão do Espírito Santo estejam convosco.
4: Bendito seja Deus que nos reuniu no amor de Cristo.
2: Irmãos e irmãs, continuamos nossa novena celebrando Nossa Senhora do patrocínio do Santíssimo Sacramento, Nossa Mãe Padroeira. Nestes dias refletimos sobre o chamado de sermos um povo que vive da Eucaristia, reunido ao redor do altar do Senhor. Hoje contemplamos Maria como aquela que nos ensina a viver a comunhão fraterna. Quem participa da mesa do Senhor é chamado a viver como irmão e irmã, construindo relações de paz, respeito e solidariedade. Peçamos que Maria nos ajude a construir uma comunidade marcada pela união, pela fraternidade e pelo amor. O Senhor disse: quem dentre vós estiver sem pecado, atire a primeira pedra. Reconheçamo-nos todos pecadores e necessitados da misericórdia do Pai.

0: Todo-Poderoso, tenha compaixão de nós, perdoe os nossos pecados e nos conduza à vida eterna.
1: Amém.
0: Senhor, tende piedade de nós.
2: Senhor, tende piedade de nós.
0: Cristo, tende piedade de nós. Senhor, tende piedade de nós.
2: Senhor, tende piedade de nós.
3: Nossa Senhora é insistente em sua intercessão. Foi assim nas bodas de Caná. Ela não desanimou quando Jesus disse que sua hora ainda não havia chegado. E ela insistiu. E o milagre aconteceu. Sejamos também nós insistentes em pedir a graça. Por isso, mais uma vez, voltamos diante da sua imagem para depositar o nosso pedido, até que o milagre aconteça.

Leitura da primeira carta de São Paulo aos Coríntios. Irmãos, o cálice da bênção, o cálice que abençoamos, não é comunhão com o sangue de Cristo? E o pão que partimos, não é comunhão com o corpo de Cristo? Porque há um só pão, nós todos somos um só corpo, pois todos participamos desse único pão. Palavra do Senhor.

Naquele tempo, disse Jesus a seus discípulos: como meu Pai me amou, assim também eu vos amei. Permanecei no meu amor. Se guardardes os meus mandamentos, permanecereis no meu amor, assim como eu guardei os mandamentos do meu Pai e permaneço no seu amor. Eu vos disse isso para que minha alegria esteja em vós e a vossa alegria seja plena. Este é o meu mandamento: amai-vos uns aos outros, assim como eu vos amei. Ninguém tem amor maior do que aquele que dá sua vida pelos amigos. Vós sois meus amigos, se fizerdes o que vos mando. Já não vos chamo servos, pois o servo não sabe o que faz o seu senhor. Eu vos chamo amigos, porque vos dei a conhecer tudo o que ouvi de meu Pai. Não fostes vós que me escolhestes, mas fui eu que vos escolhi e vos designei para irdes e para que produzais fruto e o vosso fruto permaneça. O que então pedirdes ao Pai em meu nome, ele vo-lo concederá. Isto é o que vos ordeno: amai-vos uns aos outros.

Reverendíssimo Padre Ricardo, Reverendíssimo Padre Márcio, Reverendíssimos diáconos, amado povo de Deus, que bom é estarmos na casa da mãe para celebrarmos o sétimo dia da sua novena em louvor e honra à nossa padroeira. Fico lisonjeado e muito feliz em estar aqui com vocês, sobretudo neste dia em que a liturgia nos propõe textos belíssimos, textos profundos, para meditarmos e pedirmos a Maria a graça de sua intercessão para que ela nos ensine também a vivermos a comunhão fraterna. Meus irmãos, nos dias atuais, grande é o risco para cada um de nós de não vivermos esta comunhão porque queremos começá-la do modo errado. Queremos começar do lado oposto ao correto. Digo isto porque, por vezes, a sociedade em que vivemos impõe que as amizades, as relações, aconteçam por interesses, por vontades humanas, e enfim. Mas hoje nosso Senhor no Evangelho vem nos mostrar que o caminho é o contrário, é o inverso. Meus irmãos, nosso Senhor diz: amai-vos uns aos outros como eu vos amei. A medida, a régua para que possamos saber como temos amado é saber como amamos a Deus. O distintivo do cristão é ter amor às pessoas, a ter amor ao próximo. O distintivo do cristão é espalhar este amor que alimenta o Senhor Jesus, mas também se espalha e chega a toda a sociedade. Não podemos meramente dizer que amamos os nossos irmãos, mas não cultivamos um amor a Deus. E muito menos podemos então cultivar um amor egoísta a Deus e não amar o próximo. Estas duas relações estão intimamente ligadas, a relação com o próximo e a nossa relação com Deus. E nosso Senhor é muito direto ao então nos orientar: eu vos ordeno, amai-vos uns aos outros. Nosso Senhor aqui não faz um pedido, não é uma orientação, mas é a condição para que possamos ser discípulos, sermos amigos dele, amar o próximo, amar o outro, ter comunhão fraterna. Em um mundo tão secularizado, em um mundo onde falar em amor é tão banal, que grande desafio para nós, meus irmãos, pedirmos esta graça, a intercessão de Nossa Senhora nesta noite, pela comunhão fraterna, pela vida fraterna da nossa comunidade. Esta é a grande condição que nosso Senhor nos dá. Nosso Senhor que não nos chama servos. Ele não conta conosco como empregados, servos, e gosto de dizer que para nosso Senhor não somos números. Para o governo, para as instituições, nós somos números. Para Deus, nós somos filhos. E Jesus nos coloca numa intimidade de amigo. Ele deseja que tenhamos esta relação de amizade com Jesus. Mas eis o grande desafio: por vezes não vivemos esta amizade, não porque Jesus se fecha, mas porque nós nos fechamos à graça, nós nos fechamos a esta amizade com ele. Nesta noite, que possamos pedir a Nossa Senhora a graça de vivermos em fraternidade, vencendo as ciladas do mundo que nos divide, que nos faz com que nós criemos intrigas, brigas entre nós, mas que possamos então alimentar em nós este amor cristão, que faz com que eu ame até a pessoa que pensa do modo oposto que eu,
que faz com que eu vença o limite do meu gosto, da minha vontade, mas decida, sim, o amor é decisão, decida por amar o próximo, decida por querer bem o meu irmão, apesar de qualquer coisa, vencendo qualquer obstáculo, mas buscando amá-lo. Esta é a ordem do Senhor, esta é a condição para sermos amigos de nosso Senhor. Nos questionemos, pois, então, esses dois pensamentos: como está a minha relação ou minha amizade com Deus? E como está a minha relação com o próximo? Sabendo que as duas caminham juntas, não podemos andar mal em alguma delas, mas devemos então alimentá-las de forma igual. Precisamos então viver de forma a poder conviver com os outros, demonstrando o amor que nós temos a nosso Senhor. Poder conviver com os outros, demonstrando o amor que nós temos.

você está vivendo. Ele quer ter este vínculo de amizade pessoal com você. Repito, para nosso Senhor não somos números, somos filhos, que tem seus nomes gravados na palma da mão. E nesta noite, contando com a intercessão da bem-aventurada Virgem Maria, ela nos ajude a vivermos como irmãos, aqui, antecipando então o céu que viveremos na terra junto a nosso Senhor. E que ela, aquela que soube amar, sobretudo e mais do que ninguém, amar nosso Senhor, que ela nos ensine também a amar a Jesus Cristo, a amar o Santíssimo Sacramento, a amarmos a relação com Deus e termos criar este laço de amizade, para então vivermos esta grande orientação de nosso Senhor: permanecei no meu amor. Nos momentos difíceis, permanecei no meu amor. Nas alegrias da nossa vida, permanecei no amor. Nos momentos em que nos sentimos desolados, desanimados, permanecei no meu amor. Esta é a grande mensagem de nosso Senhor. A permanência no amor a Ele faz com que também amamos todos como irmãos. Que a Virgem interceda por nós hoje e sempre. Amém.

0: Irmãos e irmãs, reunidos como povo de Deus ao redor da mesa da palavra e da Eucaristia, elevemos ao nosso Senhor nossas preces, alimentados pelo único pão da vida e guiados por Nossa Senhora do patrocínio do Santíssimo Sacramento, peçamos a graça de viver a verdadeira comunhão fraterna no amor, na unidade e na paz. Nossa resposta será: Senhor, ouvi a oração do vosso povo.
1: Senhor, ouvi a oração do vosso povo. Pela Santa Igreja, para que seja no mundo sinal visível de unidade, comunhão e fraternidade, reunindo os povos ao redor de Cristo presente na Eucaristia, rezemos ao Senhor.
2: Senhor, ouvi a oração do vosso povo.
1: Por nossa comunidade paroquial e por todas as famílias de Sacramento, para que cresçam no espírito do diálogo, do perdão e da solidariedade, construindo relações marcadas pelo amor cristão, rezemos ao Senhor.
2: Senhor, ouvi a oração do vosso povo.
1: Pelos que vivem divididos pelo ódio, pelas desavenças ou pela falta de reconciliação, para que encontrem em Jesus a força para reconstruir a paz e a fraternidade, rezemos ao Senhor.
2: Senhor, ouvi a oração do vosso povo.
1: Por todos nós aqui reunidos, para que a participação na Eucaristia nos torne mais atento aos irmãos, mais generosos na caridade e mais comprometidos com a construção de uma comunidade unida, rezemos ao Senhor.
2: Senhor, ouvi a oração do vosso povo.
1: Pela Escola Municipal Dr. Afonso Pena Júnior, responsável pela coroação dessa noite, para que Deus abençoe seus alunos, professores, colaboradores e famílias, fortalecendo sua missão educativa e formadora, rezemos ao Senhor. Pelo Padre Mateus, que hoje preside esta celebração, para que o Senhor o fortaleça em seu ministério e faça sempre sinal de unidade, comunhão e serviço no meio do povo de Deus, rezemos ao Senhor.
2: Senhor, ouvi a oração do vosso povo.
0: Ó Deus, que nos reunis em torno do único pão da vida e nos chamais a viver como irmãos, acolhei as preces que vos apresentamos nesta celebração, pela intercessão de Nossa Senhora do Patrocínio.

Patrocínio do Santíssimo Sacramento, fazei de nossa comunidade um verdadeiro sinal de comunhão, paz e fraternidade, por Cristo nosso Senhor.

0: orai, irmãos e irmãs, para que o meu e o vosso sacrifício seja aceito por Deus Pai Todo-Poderoso.
1: Receba o Senhor por tuas mãos este sacrifício para a glória do seu nome, para o nosso bem e de toda a sua santa igreja.
0: Senhor, na jubilosa memória da mãe de vosso filho, apresentamos oferendas de louvor e vos pedimos que este intercâmbio de dons faça crescer em nós os frutos da eterna redenção, por Cristo nosso Senhor.
1: Amém.
0: O Senhor esteja convosco.
1: Ele está no meio de nós.
0: Corações ao alto.
1: O nosso coração está em Deus.
0: Demos graças ao Senhor nosso Deus.
1: É nosso dever e nossa salvação.
0: Na verdade, é digno e justo, é nosso dever e salvação dar-vos graças, sempre e em todo lugar. Senhor, Pai Santo, Deus Eterno e Todo-Poderoso, e proclamar-vos admirável na perfeição dos vossos santos. Na comemoração da bem-aventurada Virgem Maria, exaltamos ainda mais vossa clemência, inspirando-nos no hino que ela mesma cantou em vosso louvor. De fato, fizestes grandes coisas por toda a terra, e de geração em geração manifestastes a vossa infinita misericórdia quando olhastes para a humildade de vossa serva e nos destes, por meio dela, o autor da salvação da humanidade, vosso Filho Jesus Cristo, Senhor nosso. Por ele os coros dos anjos adoram a vossa grandeza e se alegram eternamente na vossa presença. Concedei-nos também a nós associar-nos aos seus louvores, cantando a uma só voz.

0: Verdade, ó Pai, vós sois santo, fonte de toda santidade. Santificai, pois, estes dons, derramando sobre eles o vosso Espírito, a fim de que se tornem para nós o corpo e o sangue de nosso Senhor Jesus Cristo.
1: Enviai o vosso Espírito Santo.
0: Estando para ser entregue e abraçando livremente a paixão, Jesus tomou o pão, pronunciou a bênção de ação de graças, partiu e deu a seus discípulos, dizendo: tomai todos e comei, isto é o meu corpo, que será entregue por vós.

Do mesmo modo, no fim da ceia, ele tomou o cálice em suas mãos e, dando graças novamente, o entregou a seus discípulos, dizendo: tomai todos e bebei. Este é o cálice do meu sangue, o sangue da nova e eterna aliança, que será derramado por vós e por todos para a remissão dos pecados. Fazei isto em memória de mim.

0: Mistério da fé.
1: Anunciamos, Senhor, a vossa morte e proclamamos a vossa ressurreição. Vinde, Senhor Jesus.
0: Celebrando, pois, o memorial da morte e ressurreição do vosso Filho, nós os oferecemos, ó Pai, o pão da vida e o cálice da salvação, e vos agradecemos porque nos tornastes dignos de estar aqui na vossa presença e vos servir.
1: Aceitai, ó Senhor, a nossa oferta.
0: Suplicantes os pedimos que, participando do corpo e sangue de Cristo, sejamos reunidos pelo Espírito Santo num só corpo.
1: O Espírito nos una num só corpo.
2: Lembrai-vos, ó Pai, da vossa Igreja que se faz presente pelo mundo inteiro. Que ela cresça na caridade, em comunhão com o Papa Leão, com o nosso Bispo Paulo, os bispos do mundo inteiro, os presbíteros, os diáconos e todos os ministros do vosso povo.
1: Lembrai-vos, ó Pai, da vossa Igreja.
3: Lembrai-vos do vosso filho Luiz Antônio de Melo, que chamastes deste mundo à vossa presença, tendo sido sepultado com Cristo em sua morte no batismo, participe igualmente da sua ressurreição. Lembrai-vos também, na vossa misericórdia, dos outros nossos irmãos e irmãs que adormeceram na esperança da ressurreição, especialmente das demais intenções desta Santa Missa, e de todos os que partiram desta vida, acolhei-os junto a vós, na luz da vossa face.
1: Concedei-lhes, ó Senhor, a luz eterna.
2: Enfim, nós vos pedimos, tende piedade de todos nós e dai-nos participar da vida eterna com a Virgem Maria, Mãe de Deus, a Senhora do Patrocínio e do Santíssimo Sacramento, São José, seu esposo, os apóstolos e todos os santos que neste mundo viveram na vossa amizade, a fim de vos louvarmos e glorificarmos por Jesus Cristo, vosso Filho.
0: Por Cristo, com Cristo e em Cristo, a vós, Deus Pai Todo-Poderoso, na unidade do Espírito Santo, toda honra e toda glória, por todos os séculos dos séculos.
1: Amém.
0: Obedientes à palavra do Salvador e formados por seu divino ensinamento, ousamos dizer: Pai nosso que estais nos céus, santificado seja o vosso nome. Venha a nós o vosso reino. Seja feita a vossa vontade, assim na terra como no céu. O pão nosso de cada dia nos dai hoje. Perdoai as nossas ofensas, assim como nós perdoamos a quem nos tem ofendido. E não nos deixeis cair em tentação, mas livrai-nos do mal. Livrai-nos de todos os males, ó Pai, e dai-nos hoje a vossa paz. Ajudados pela vossa misericórdia, sejamos sempre livres do pecado e protegidos de todos os perigos, enquanto aguardamos a feliz esperança e a vinda do nosso Salvador, Jesus Cristo.
1: Vosso reino, o poder e a glória para sempre.
0: Senhor Jesus Cristo, dissestes aos vossos apóstolos: eu vos deixo a paz, eu vos dou a minha paz. Não olheis os nossos pecados, mas a fé que anima a vossa Igreja. Dá-lhe, segundo o vosso desejo, a paz e a unidade. Vós que sois Deus com o Pai e o Espírito Santo.
1: Amém.
0: A paz do Senhor esteja sempre convosco.
1: O amor de Cristo nos uniu.
4: Irmãos e irmãs, saudai-vos em Cristo Jesus.
5: A paz, meu irmão.

0: Felizes os convidados para a ceia do Senhor. Eis o Cordeiro de Deus que tira o pecado do mundo.
1: Senhor, eu não sou digno de que entreis em minha morada, mas dizei uma palavra e serei salvo.

Senhor, saciados pelo alimento celeste, súplices vos rogamos a graça de confessar com palavras e testemunhar com obras o vosso Filho.

0: Sentem-se, por favor. Amanhã celebraremos o penúltimo dia da novena preparatória para a festa da nossa padroeira. E que bonito ver a perseverança de tantos ao longo destes dias, participando da Santa Missa e deste momento de devoção à nossa padroeira. Sejamos perseverantes até o fim. Amanhã, às 18h30, o terço, às 19h, a Santa Missa. Quem estará presente conosco será o padre Márcio Rubac, que é o reitor da Basílica Santuário de Romaria. Ele estará celebrando amanhã conosco. Quero recordar que amanhã, como fazemos todos os anos, acontecerá a coleta da solidariedade. Será em favor do Lar São Vicente de Paulo. Estão sendo distribuídas as sacolinhas da caridade, como fazemos todos os anos. A sacolinha hoje vai vazia para casa e amanhã volta cheia de caridade, de solidariedade, traduzida num gesto concreto. Nós sugerimos fraldas geriátricas ou itens de higiene pessoal, sabonete, creme dental ou até mesmo de limpeza para o Lar São Vicente. São sugestões para que cada família ou cada pessoa venha aqui amanhã diante do altar e diante da imagem da nossa padroeira, com este gesto concreto de caridade, de solidariedade, tendo em vista as muitas necessidades do Lar São Vicente, que necessita de tanto apoio da nossa comunidade de fé também. Então, mais uma vez, a sacolinha da caridade hoje vai vazia e amanhã volta cheia. Um compromisso feito diante de Deus, diante de Nossa Senhora. Façamos esse gesto concreto. Cada um pode partilhar do pouco que tem para poder auxiliar esta importante instituição da nossa cidade, que acolhe tantos idosos que necessitam.
1: Em nome de nossa comunidade paroquial, queremos dirigir uma palavra de gratidão ao Padre Mateus pela presidência desta celebração em nossa novena da padroeira. Padre Mateus, é uma alegria acolhê-lo em nossa paróquia Basílica Santuário do Santíssimo Sacramento. Mesmo vindo de longe, o Senhor atendeu com generosidade ao nosso convite para estar conosco nesta noite de fé e devoção à Nossa Senhora do Patrocínio do Santíssimo Sacramento. Sua presença entre nós traz também a beleza e o entusiasmo de um ministério sacerdotal que está apenas começando. Ordenado sacerdote no último dia 6 de fevereiro deste ano, o Senhor já testemunha com sua disponibilidade e espírito missionário a alegria do serviço ao povo de Deus. Elevamos a Deus nossa oração pela diocese de Ituiutaba e pela paróquia Nossa Senhora de Fátima, de Chaveslândia, onde atualmente exerce seu ministério. Que Deus nos conserve unidos pela fraternidade e comunhão. Que Nossa Senhora do Patrocínio do Santíssimo Sacramento continue acompanhando sua caminhada sacerdotal, fortalecendo-o na fidelidade, na alegria e no amor à Igreja e à Eucaristia. Muito obrigado por sua presença entre nós. Seja sempre bem-vindo.

0: Quero destacar que o padre Mateus hoje viajou 4 horas e meia para poder chegar aqui para celebrar conosco, vindo lá da sua comunidade, né, padre Mateus? Amanhã tem que sair de madrugadinha para voltar para o seu trabalho pastoral. Que alegria. Padre Mateus, como eu disse, nunca tinha vindo a Sacramento, mas ele tem um testemunho bonito e por isso eu fiz também questão de convidá-lo para vir celebrar conosco. Quando começou a pandemia, padre Mateus, ainda seminarista, ele acompanhava as transmissões da nossa celebração aqui da Basílica Santuário, e foi assim que nós nos conhecemos, né? E depois, ele sempre cultivando esta amizade comigo, eu fiz questão de estar presente na sua ordenação sacerdotal neste ano, e hoje tive a alegria de recebê-lo aqui presencialmente, né? Então seja sempre bem-vindo, viu, padre Mateus? Muito obrigado. Padre Márcio.
1: Lembrar que temos quermesse, viu, gente? Não vamos nos esquecer, saindo da missa, a gente precisa ir para quermesse, dar uma passadinha lá, onde o padre David deixou um trocadilhozinho bom pra gente, né? Eu não sabia, né? Quem não comer pastel, não vai? Então obedeçam, viu? Pode ser uma coxinha, um quibe também, não tem problema não. O importante é passar lá na quermesse e participar, tá certo, gente? Lembrando que no sábado nós teremos o nosso almoço tropeiro a partir de 11 da manhã nas nossas barraquinhas. O almoço será servido até às 14 horas, animado por Liz e Jô, que prometem fazer uma grande festa na hora do almoço. Comida à vontade por R$40. Crianças até 6 anos não pagam, de 7 a 12 anos paga R$20. O marmitex que você mesmo vai montar, R$30, tá certo? Então, gente, nada de fazer almoço sábado em casa, né? Vai ser pecado, as panelas vão queimar em casa, porque é dia da gente vir comer com a padroeira, né? Então vamos comer com a padroeira, todo mundo vindo almoçar aqui, participando, para que a gente possa juntos atingir os nossos objetivos. 17h30, temos o happy hour da padroeira, com a presença da Camila Brights no final do jogo dela, e também animado por Turquinho Violeiro e Cleiton Prado. E à noite, a quermesse continua, temos show, temos leilões, temos binguinhos, então o sábado está bem animado. Mas sábado é o dia de a gente ofertar flores à Nossa Senhora. E já tem muita gente preocupada que na cidade não tem onde comprar tantas flores, olha aí. Então nós estaremos lá na entrada no sábado vendendo algumas rosas. Não temos rosas que deem para todos, então quem puder já ir adquirindo, mas teremos rosas sendo vendidas a R$15, que é o valor que está sendo vendida na floricultura. Então, a R$15 as rosas estarão sendo vendidas na entrada, para quem quiser adquirir a sua rosa, para trazer de presente a Nossa Senhora, já agradecendo a graça que você está buscando ao longo da nossa festa, da nossa novena. Domingo, dia 31, dia da Senhora do Patrocínio do Santíssimo Sacramento, uma única missa em toda a nossa paróquia, às 17 horas, seguida. Da procissão. Santo, santo, santo é. Deus. Momentos de adoração ao Santíssimo, santas missas, tudo nas intenções das fitinhas. E já temos pessoas que não adquiriram o novenário e que querem a sua fitinha, ou que quer dar de presente para alguém que vem no domingo. Então, a partir de amanhã, nós teremos fitinhas lá no fundo da igreja para quem quiser adquirir as suas fitinhas para dar de presente, convidando para vir à missa no domingo, abençoar a fitinha e deixar o seu pedido ali na grade da basílica, tá certo? Lembrando também que às 10 da manhã temos a carreata. Vamos vir, vamos participar. Convocamos a todos para a carreata e estamos fazendo aí uma convocação aos ciclistas. Venham participar, né? Queremos abrir a nossa carreata com os ciclistas, depois com os motociclistas. Então, quem tem moto, vai ser uma carreata muito bonita e queremos contar com a presença, com a participação de todos vocês, tá bom? E fechando a festa, o sorteio do show de prêmios. Você que levou o carnezinho para vender, procure já ir acertando, né? Com a Poliana, para a gente já ir organizando e não ficar tudo para a última hora. E você que ainda não adquiriu o seu bilhetinho, 20 prêmios por R$20. 20 chances concretas de você ser sorteado por apenas R$1. Então vamos lá, gente, vamos participar. E agora eu quero convidar os festeiros desta noite, que trazem diante da imagem os seus presentes, os seus donativos. Graziele Alves Oliveira e Leandro Gonçalves de Oliveira, aqui representados pelos familiares Andréia Gonçalves da Silva e Renato Gonçalves de Oliveira, Luiz Alberto da Silva, Andressa Fornazier e Patrick Pacheco, Anderson Fornazier Santana, o grupo de casais Santa Rita de Cássia, com os coordenadores Irineis Luiz da Silva e Paulo Sérgio Pérez, e o grupo Sagrado Coração de Jesus, com os coordenadores Ana Luísa Pires e Joel Filho. Convidamos também os noveneiros para que se aproximem, trazendo aí a sua oferta à Senhora do Patrocínio do Santíssimo Sacramento, enquanto cantamos.

0: Rezemos juntos a oração inicial. Ó Maria Santíssima, Mãe de Deus e Nossa Mãe, venerada por nós como Nossa Senhora do patrocínio do Santíssimo Sacramento, acolhei com bondade a nossa oração nesta novena. Chegamos até vós com confiança de filhos, trazendo nossa vida, nossas famílias e as intenções que guardamos no coração. Queremos renovar hoje o nosso amor por vós e colocar-nos sob o vosso cuidado materno. Vós sois o modelo da vida cristã, a mulher que soube acolher a palavra de Deus e viver inteiramente para Ele. Ensinai-nos a seguir o vosso exemplo, a viver com fé, humildade e confiança, e a colocar Jesus no centro de nossa vida. Sob o vosso patrocínio, queremos ser um povo que vive da Eucaristia, que reconhece em Cristo o pão da vida e encontra no Santíssimo Sacramento a força para caminhar, perseverar e amar. Ó Mãe, refúgio dos pecadores e auxílio dos cristãos, olhai com carinho para nossas necessidades espirituais e materiais e intercedei por nós junto ao vosso Filho. Alcançai-nos, sobretudo, a graça de uma fé viva, de um coração convertido e de um amor profundo à Eucaristia, para que nossa cidade de Sacramento seja cada vez mais um lugar de adoração e o nosso povo verdadeiros adoradores. Mostrai-nos que sois nossa mãe e permaneceis sempre conosco. Amém.
1: A Eucaristia nos une como irmãos. Quem participa da mesa do Senhor é chamado a viver a comunhão, o perdão e o amor.
2: Maria, Mãe da Igreja, nos ensina a viver como uma verdadeira família. Sob o seu patrocínio, peçamos a graça de construir relações mais fraternas, onde haja mais diálogo, mais compreensão e mais caridade.
3: Rezemos, ó Maria Santíssima, Mãe de Jesus e Nossa Mãe, venerada por nós com o título de Nossa Senhora do patrocínio do Santíssimo Sacramento, voltamos hoje a vós o nosso olhar confiante. Vós que acolhestes em vosso seio o Filho Eterno do Pai e o oferecestes ao mundo como Salvador, ensinai-nos a reconhecer e amar Jesus presente no Santíssimo Sacramento do altar. Sob o vosso patrocínio maternal, caminha o povo desta cidade de Sacramento. Guardai nossas famílias, protegei nossas crianças e nossos jovens. Consolai os aflitos e fortalecei aqueles que enfrentam dificuldades. Conduzi-nos sempre a vosso Filho, o pão da vida, para que, alimentados pela Eucaristia, sejamos uma comunidade viva na fé, forte na esperança e generosa na caridade. Ó Mãe do Senhor e Mãe da Igreja, faz de nosso povo um povo fiel, que encontre na Eucaristia a força para viver o Evangelho e construir uma sociedade mais fraterna. Ó Maria, Senhora do patrocínio do Santíssimo Sacramento, intercedei por nós hoje e sempre, para que um dia possamos participar do banquete eterno no Reino dos Céus. Amém. Neste momento, cada um apresente a Nossa Senhora as intenções que traz no coração, além daquelas que depositamos por escrito, diante da imagem de nossa padroeira, todos os que estão aqui presentes, também os que nos acompanham pela Rádio Sacramento e pela transmissão na internet, todos podem apresentar agora a Nossa Senhora suas necessidades.

0: Ave Maria, cheia de graça, o Senhor é convosco.
1: Bendita sois vós entre as mulheres.
0: Bendito é o fruto do vosso ventre, Jesus. Santa Maria, Mãe de Deus, rogai por nós, pecadores, agora e na hora de nossa morte. Amém. Nossa Senhora do Patrocínio do Santíssimo Sacramento,
1: rogai por nós.
0: Cantemos.

sentem-se, por favor. Vamos agora participar com devoção, piedade, alegria da coroação da imagem da padroeira, preparada hoje pela Escola Estadual Afonso Pena Júnior. Escola Municipal Afonso Pena Júnior.

sobre a nossa própria sede. Sede de amor, sede de paz, sede de Deus. Com o coração aberto e cheio de esperança, iniciamos agora este momento de fé e devoção. À beira de um poço, uma mulher, um cântaro nas mãos e um vazio no coração. Naquela cena narrada no Evangelho, encontramos um espelho da humanidade. A samaritana revela, em sua sede, as nossas próprias buscas silenciosas, as nossas feridas escondidas. E essa inquietação profunda que só Deus pode preencher. Quantas vezes caminhamos assim, procurando em tantas fontes aquilo que só o céu pode nos dar?

E então ele chega, Jesus Cristo, manso, paciente, misericordioso. Não rejeita, não acusa, não se afasta. Ele se aproxima, ele pede, ele ama. E naquele encontro, ele revela um mistério que muda tudo. Existe uma água viva.

Mas hoje, nessa noite santa, nosso coração é conduzido a ir além daquele poço, porque antes da sede ser saciada, antes da água viva jorrar, antes que a humanidade pudesse encontrar Jesus, Deus preparou um coração puro, um coração disponível, um coração totalmente entregue. Ó Mãe Santíssima, não fostes apenas escolhida, fostes inteiramente doada. Quando o mundo ainda caminhava na sede, quando a humanidade ainda buscava sem encontrar, o vosso sim silencioso abriu as portas do céu. Assim como a samaritana, nós educadores também testemunhamos diariamente o amor de Deus, encorajando nossas crianças a encontrarem a verdadeira fonte da vida. E pedimos a Nossa Senhora do patrocínio do Santíssimo Sacramento que nunca nos falte fé para acreditar, paciência para ensinar, amor para cuidar e esperança para continuar, e Jesus para nos saciar.

como água viva que sacia a sede, nossas crianças entram. Passos suaves, olhares cheios de esperança, corações abertos para o amor. Elas nos lembram que o verdadeiro amor vem de Deus e nunca acaba.

Muitas vezes buscamos preencher o vazio da alma nas coisas do mundo, mas não conseguimos, pois a verdadeira fonte de água viva está em Cristo e no sim verdadeiro a Ele. No despertar da consciência, no esforço diário para sermos melhores, rogamos a Nossa Senhora do patrocínio do Santíssimo Sacramento que nos ajude a reconhecer seu Filho em nossas vidas e a beber dessa fonte de amor que nunca se esgota. Porque tudo muda quando buscamos essa fonte que acalma, que cura e que transforma por inteiro. E diante do amor mais puro de nossas crianças, ó Mãe querida, nossos corações se enchem de alegria ao poder honrá-la e coroá-la como nossa rainha.

Nossa Senhora do Patrocínio do Santíssimo Sacramento, é na harmonia que encontramos em ti o verdadeiro sentido da vida. Hoje te coroamos e te rogamos, com nossos corações inundados por teu amor materno. Continua sendo essa fonte de luz e esperança na vida de cada um de nós aqui presentes.

Uma grande salva de palmas para a escola. Convido as crianças do coral para virem aqui pertinho de Nossa Senhora também. Venham todas as crianças aqui. Vocês podem subir um pouquinho os degraus aqui do altar. Podem subir um pouquinho também. Toda a equipe da escola, professores, colaboradores, se aproximem também, por favor. Vamos olhar para Nossa Senhora e cantar juntos assim, olha. Mãezinha do céu, eu... Dá um passinho para frente, todo mundo, um passinho para frente. Um passinho para frente.

0: hoje, uma homenagem para a Mãe de Deus e Nossa Mãe. Vieram tantos alunos e alunas, os professores e professoras, a direção da escola e as famílias de vocês, para encher essa casa que é nossa, porque é casa de Deus, é casa da nossa mãe, é nossa casa também. Então, olhando para Nossa Senhora, todo mundo vai repetir assim: Mãe de Jesus Maria,
1: Mãe de Jesus Maria,
0: me empresta, por favor,
1: me empresta, por favor,
0: o teu coração.
1: O teu coração.
0: O meu é pequeno demais.
1: O meu é pequeno demais.
0: Para guardar.